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Anderson Gomes. Tradução. 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Robson Gomes, tradução.

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Meia-noite e 19 minutos.

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Eu tenho alguém que precisa de mim. Alguém de quem eu precisava há tanto tempo. Desta vez posso seguir sem medo. Pelos caminhos que a vida possa me levar. E sei que de alguma forma eu serei forte. Pela primeira vez, eu posso tocar naquilo com o que o meu coração sonhava. Muito antes de conhecer. Alguém como você. Eu nunca sonhei em realizar os meus sonhos. Pela primeira vez em minha vida. Eu não vou deixar que tenham pena de mim. Como já aconteceu antes. Pela primeira vez, eu tenho alguma coisa que sei que não vai me deixar. 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

0: 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Meia-noite e 41 minutos.
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Apenas por uma vez. 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Eu ficarei simplesmente ótimo. 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

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Isso deflagra algo em mim que não consigo explicar. Eu não consigo esperar para te ver novamente. 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

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É apenas as coisas que acontecem comigo quando estou lembrando de você.

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Eu quero ir mais alto, muito mais alto. Eu quero ser livre para saber que tudo que faço é certo. Eu quero ser livre.

0: Alô, turma, tudo bem? Lembranças. Essas coisas que não saem do pensamento. Você brigou, você falou com ela, vai embora. Some da minha frente. E ela não queria ir embora. Mas você insistiu. Aquele coração soberbo, orgulhoso, amando-a, mas mandando embora. Na certeza que ela vai ligar pra você, pedindo mais uma chance. Mas não dá. Ela se foi. E você não consegue dizer que está arrependido. Tudo se acabou. Sabe por quê? Porque você se vê numa condição superior a ela. Porque eu, como homem, não posso dizer que estou arrependido. Eu não posso dizer pra ela que a amo. Eu não posso dizer que ela é tudo na minha vida. Eu sei que o teu sentimento ainda está vivo. Eu sei que você fez uma burrada na vida. Mas pega o telefone agora. Passa um WhatsApp pra ela. Não interessa se você vai falar de cabeça baixa ou olhando nos olhos dela. Fala pra ela. Eu quero mais uma chance. Eu errei. Eu estou arrependido. Eu preciso de você. Faz isso. A tradução com Lionel Richie. Can't get over you. Lindo demais.
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Eu acho que eu preciso dizer que estou arrependido. Eu não quis me fazer de idiota pra cima de você. Eu só queria amar você. Mas agora que você se foi, eu não consigo te esquecer. Eu não quis escrever uma canção de amor, não. Eu não quis compartilhar aquele sentimento que eu tenho em meu coração. Eu disse para mim mesmo que eu conseguiria esquecer você. Agora, eu sei que isso não é verdade. Eu não consigo esquecer você. Quando vagueio pelos corredores e vejo suas fotos penduradas nas paredes, com aquelas lembranças de todas as coisas pelas quais temos passado, o meu coração ainda consegue sentir nós dois. São doces lembranças. Depois da dor de perder você, depois da mágoa, eu sei que é verdade, porque quando eu te visse, eu ainda conseguiria dizer: eu não irei amar ninguém mais do jeito que eu te amo até hoje.

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Eu tentei tanto te amar. 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Fiquei com meu coração na mão.

0: turma, tudo bem numa boa. É tão bom falar de Deus, né? O Robson fala muito de Deus, mas... me perdoe, eu só conheci alegria quando conheci a Deus. Nunca me faltou nada na vida, mas me faltava paz, alegria. Me faltava aquilo que talvez falte a ricos, milionários, bilionários, reis, donos de tudo, como dizem. E quem me deu essa paz pode dar a você também. Você compreende o que é ter uma coisa que não tem preço, que nenhum tesouro da terra pode comprar? É a paz. Não adianta ter todas as coisas do mundo se você não tiver paz. E ela está ao teu alcance. Esteve ao meu e eu peguei para mim. Ela é Jesus. Basta que você tenha a humildade de reconhecer Jesus Cristo como teu único e suficiente Salvador. Reconhecer a tua condição de pecador, que não tem direito a nada, se não for pela morte de Jesus na cruz. Santo é o nome dele. Glória ao nome dele. A vocês, meus amigos do YouTube, eu desejo muita paz. Mas a paz que vem dele, o leão da tribo de Judá, Jesus Cristo, o meu Senhor.
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Você sente que o mundo está quebrado? Nós sentimos. Você sente as sombras se aprofundarem? Nós sentimos. Mas você sabe que toda escuridão não impedirá a luz de penetrar? Nós sabemos. Você gostaria de ver tudo feito novamente? É, nós gostaríamos. Toda a criação está gemendo. Está. Uma nova criação está chegando. Está. A glória do Senhor será a luz em nosso meio? Sim. É bom que nos lembremos disso? Sim. Alguém é digno? Alguém é completo? Alguém é capaz de quebrar o selo e abrir o pergaminho? O leão de Judá, que venceu a morte. Ele é a raiz de Davi, é o cordeiro que morreu para resgatar o escravo. Ele é digno. Ele é digno. Ele é digno de toda bênção, honra e glória. Ele é digno disso? É, ele é. O Pai verdadeiramente nos ama. Ele ama o Espírito que se move entre nós. É, ele se move. É Jesus, o nosso Messias. Ele mantém para sempre aqueles que ama. Ele mantém. Nosso Deus pretende habitar novamente conosco? Ele pretende. Ele é digno. Alguém é completo? Alguém é capaz de quebrar o selo e abrir o pergaminho? Leão de Judá que venceu a morte. Ele é a raiz de Davi, é o cordeiro que morreu para resgatar o escravo. Para todas as pessoas e tribos, todas as nações e línguas, ele fez um reino e nos tornou sacerdotes de Deus para reinar com o Filho. Ele é digno. Ele é digno. Ele é digno de toda bênção e honra e glória. Ele é digno. Ele é digno. Ele é digno disso?

0: é digno, digno de toda bênção e honra e glória. Ele é digno disso.
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1: Alô, gente amiga, tudo bem? Numa boa. Agora vamos fazer uma tradução linda. Hurt com Carly Simon. O que ela diz nesta canção acontece com tantas pessoas. Um não, na hora que a pessoa menos espera. E a desculpa é pior ainda. Ah, eu cheguei à conclusão de que não amo você. Poxa, é realmente eu estava enganado. Cara, depois de uma pessoa estar totalmente envolvida, você diz uma coisa dessa pra ela? E pior que eu já vi isso acontecer na vida real. E mais, aquela pessoa desiludida nunca mais teve um relacionamento e morreu só. Será que as pessoas não entendem o tamanho de uma facada dessa? Que uma brincadeira com sentimento pode representar o fim de uma vida? Espero que essa música mexa com você. E que Deus te abençoe muito, para que ninguém faça isso com você. E que você não faça com ninguém. Lembre-se, tudo aquilo que você plantar, você vai colher.
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Então por que eu não posso retratar você? 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Se o mundo parasse de girar, girando lentamente até morrer, eu passaria o fim com você. E quando o mundo estivesse terminado, uma a uma, as estrelas, elas todas sumiriam. Então eu e você, simplesmente voaríamos para longe.

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Todo o amor que você me deu, os sentimentos que nós compartilhamos. 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Agora estou vendo claramente como eu ainda preciso de você perto de mim. 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
1: Alô, gente amiga, tudo bem? Numa boa, legal. Você sabia que a mesma boca que abençoa é a mesma boca que amaldiçoa? Você já experimentou abraçar alguém e dizer você é abençoado? Já experimentou abençoar uma pessoa, desejar o bem dela? Abraçar essa pessoa e dizer tudo aquilo que você tocar será bom para você? Você terá saúde, você terá alegria, você viverá muitos e muitos anos para ver como Deus é bom. Você já experimentou fazer isso? Digamos coisas bonitas. Abracemos, beijemos. Vamos abraçar, beijar, falar de coisas boas. Vamos dividir a nossa felicidade com todas as pessoas. Deus manda fazer isso. Agora, você quer ser mais abençoado ainda? Na sua vida, na sua saúde, abençoe aquela pessoa que mais te fez mal. Aquela pessoa que um dia quis pisar em você. Se você abençoar essa pessoa, a tua bênção será dobrada. Porque a palavra do Senhor diz que fazer o bem aos que estão próximos, isso até os pagãos fazem. Deus ama quando você abençoa aquele que te fez mal.

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Mas eu juro que você será abençoado. 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

Eu pegarei uma estrela do céu e tirarei seu nome de um chapéu. 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
1: 2:03.
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Ou viver a salvo do pior. Isso era fácil. E se viver por mim mesma é do que sou culpada, vai, condene-me. E serei livre. É a minha vez de ver o que eu posso ver. E espero que você entenda. Essa hora é só pra mim, porque é a minha vez. Sem pedidos de desculpas, pois tenho desistido da verdade por aqueles que tenho tentado agradar. Mas agora é a minha vez. Se não tiver todas as respostas, ao menos eu sei que usarei todas as minhas chances. E não há por que permanecer quando nada é o mesmo. Portanto, eu vou deixar que chova, porque a chuva não irá me ferir. E vou deixar você partir, mesmo sabendo que não será fácil. É a minha vez. Sem lugar para as mentiras, pois os anos viram minha vida através dos olhos de outro alguém. É a minha vez de tentar encontrar meu caminho. E se eu posso perder, pelo menos hoje tenho esperanças. 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Sim, é a minha vez. Não há por que permanecer quando nada é o mesmo. 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Eu vou deixar você partir, mesmo sabendo que não será fácil. 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E espero que você entenda. Essa hora é só pra mim, porque é a minha vez de me virar e dizer adeus. E de certo gostaria de saber que você ainda está do meu lado, porque é a minha vez. É a minha vez. 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Mas agora é minha vez de buscar e tocar as estrelas. E ninguém irá dizer que ao menos eu não tentei. 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

tão perto quanto um parente próximo. Então, a felicidade veio um dia e mandou embora minha melancolia. A minha vida tornou-se um alegre sorriso, terno como um doce para uma criança. Fique aqui e me ame por algum tempo. Deixe a tristeza ver o que a alegria faz. Deixe a alegria ficar onde a tristeza estava. Eu sou tão feliz porque você... porque você tornou a minha vida nova. Perdido numa ilha eu estava, até que você apareceu. A minha vida tornou-se um alegre sorriso, terno como doce para uma criança. Fique aqui e me ame por algum tempo. Deixe a tristeza ver o que a alegria faz. Deixe a alegria ficar onde a tristeza estava até agora. Por onde eu estava? Com a vida? O tempo estava se extinguindo. Perdido no tempo e no espaço. E sozinho até que... até que a felicidade sorriu pra mim. A tristeza soube seu lugar. Eu orei em silêncio. Deixa a tristeza ver o que a alegria faz. Deixa a alegria ficar onde a tristeza estava.

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2: 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Deus não está morto.

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Senhor. Apenas acredite, sim, apenas acredite. Tudo será possível se você crer. Numa manhã eu me encontrei com Deus. A minha alma estava mal. O meu coração estava endurecido e pesado. Eu me sentia cansado e abatido. Aí ele me tirou todo o peso. Sim, e naquele momento...

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0: ter alguém para te esperar em casa. Isso é uma coisa linda, maravilhosa. Não dispense aquela pessoa que te ama. Ela pode ser aquela pessoa que irá esperar você um dia de braços abertos em casa. A solidão dói. Vamos então ao sucesso do Bee Gees, Reaching Out. Se liga nessa tradução.
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Que em todos os lugares que eu vá, eu voarei. É que até o dia que eu morrer, estarei procurando. 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Eu vou estar procurando uma chance de abraçar você. 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
1: Um espírito me move. Cada vez que estou perto de você. Girando como um ciclone em meu pensamento. Doce Melissa. Anjo da minha vida. A resposta a todas as respostas que eu possa encontrar. Baby, eu amo você. Vem, vem. Venha para os meus braços. Deixe-me conhecer toda a sua maravilha. Baby, eu quero você. Agora. Agora me abrace rápido. Esta poderia ser a mágica, finalmente. Como é bom sentir o amor de quem amamos. Sentir a pulsação do coração de quem ama no próprio peito. É viver uma emoção diferente. Parece que saímos. Parece que voamos. Parece que flutuamos. Parece que existimos em outra dimensão. É algo inexplicável, lindo, sublime, verdadeiro, compensatório, inebriante, inexplicável. Amar, sentir, falar sobre o amor é impossível, porque ele é muito maior do que podemos imaginar. 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
1: Bem, naquela pessoa que você ama, você vê alguma coisa diferente nela? Se você reparar direitinho, você vai ver que o amor, ele se mostra de forma diferente com o passar do tempo. Você vai sempre encontrar uma novidade em quem você ama. Passa a observar direitinho, com paciência. Ela tem sempre algo novo para te mostrar. Acredite, o amor que Deus colocou em nossos corações por nossas esposas, ele faz com que a gente veja sempre algo novo nelas. Deus é bom, né? 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
1: Quando você sentir que as coisas não estão dando certo, sentindo que não pode contar com ninguém, não tenha medo de seguir adiante. É só um teste. Disseram que seria fácil você desistir. A parte mais difícil é começar novamente. 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

0: Alô, gente amiga, tudo bem numa boa, legal. Por muitas vezes em nossas vidas, temos tudo. Saúde, paz, sossego, alegria, ainda que limitado. Mas temos como viver e sobreviver, porque somos guardados por um Deus que pode mudar todas as coisas. Mas peraí, você tem dividido com quem precisa? Como você tem visto a necessidade, a dor do teu irmão? Aquilo que sobra para você, talvez possa fazer falta para ele. Aquela pessoa a quem você estende a mão não pode ser um peso para você. Ele é o seu irmão. Se o Deus que nós amamos diz que devemos dividir com quem precisa, é sinal que ele vai dar em abundância para você à medida que você divide com quem está precisando. E a tua vida hoje, como é que tá? Pense na dor do seu irmão. Talvez ele não pede porque tem vergonha. Que tal se você procurasse saber como está a vida do teu irmão nesse exato instante? É uma questão de consciência e de inteligência, porque é dando que se recebe. Deus te abençoe.
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0: A estrada é longa. Com muitas curvas sinuosas. Isso nos conduz a quem sabe onde. Quem sabe onde? Mas eu sou forte. Forte bastante para carregá-lo. Ele não é um peso para mim, não. Não é, ele é meu irmão. E assim nós seguimos. A felicidade dele é a minha preocupação. Ele não é um fardo para eu aguentar. Não, não é. Nós vamos chegar lá.

0: Ele não me deixaria enrolado. Ele não é um peso pra mim, ele. Ele é o meu irmão. Sim, eu estou carregando tudo. Eu estou carregando com tristeza. Pois todos os corações eles não estão cheios de alegria. De um amor para com o outro. É uma estrada longa, longa, longa. Da qual não há retorno. Enquanto nós estamos a caminho de lá, por que que não dividimos essa carga? Não me pesa absolutamente nada, nada, nada, nada.
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0: Alô, gente amiga, e aí, numa boa? Cá pra nós, esse negócio de dizer adeus machuca muito, cara. Tudo certinho, a casa bonitinha, aquelas plantinhas dentro de casa que ela colocou. Tu abre o teu armário, você sente o perfume das roupas dela, ainda que seja em portas diferentes. Você chega em casa, vê o chinelo dela, a toalha do banho. Você sente o perfume dela no teu quarto. Depois de tudo isso, a cama ainda desarrumada pela noite anterior, aí de repente, você tem uma cartinha em cima da tua mesa, uma xícara em cima da mesa com um pouquinho de café, e a carta tá lá embaixo, dizendo assim: eu tentei, mas não deu. Uau, o mundo desabou, cara. Como é que pode uma coisa dessa? O motivo? Não houve? Não se sabe. Motivos houveram. Todo casal discorda em algum momento. Mas ir embora assim, não dá. Aí só tem um jeito. Você falar com aquele que muda qualquer coração. Porque tem que ter uma explicação. Quando não tem explicações óbvias, quando não vemos aquilo que é invisível e incompreensível, aí você tem que entregar tudo nas mãos daquele que descortina todas as coisas. O que é oculto vem ser revelado. Entregue o seu casamento a Deus. Uma só carne não pode se separar. É o caso de vocês? Fale com Deus. Com certeza, ele resolve. Peter Cetera é a tradução de hoje. If You Leave Me Now.
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0: Se você me deixar agora, você vai levar a melhor parte de mim. 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
1: 4 horas e 40 minutos.
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pessoal do YouTube, e aí, tudo bem? É sempre um prazer estar com vocês. Já parou para medir a intensidade do amor? A temperatura do amor? Onde nós podemos chegar quando amamos de verdade? O amor que Deus coloca no teu coração por uma pessoa especial para você. Essa tradução do Chris DeBurgh coloca mais ou menos o que eu estou tentando passar para vocês. É uma letra romântica que eu, em todo esse tempo, não tinha visto igual. E olha que eu conheço música bonita, hein? Disso eu entendo. O amor de Deus é infinito. E o amor que Deus coloca nos corações daqueles que se amam, um preparado para o outro, é uma coisa inexplicável. E vamos a essa tradução. É muito bonito.

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0: Alô, gente amiga, tudo bem? Numa boa, uma grande canção. A canção do grupo Brad com Everything I Own. Sucesso do David Gates. Dizem, ele fez esta música quando o pai faleceu. E ele retrata nesta canção toda a saudade do seu papai. A vida é assim. Nós temos que valorizar enquanto estamos juntos. Às vezes falamos coisas que não devemos falar apenas por uma questão de orgulho. Em mim ninguém pisa. Não é assim não, hein? Não é assim. Muito cuidado. Porque esta pessoa com quem você fala desse jeito, com essa altivez, amanhã pode ser o motivo do teu choro. Não porque você falou alto. Não porque você se arrependeu. Arrependimento é diferente de remorso. É a dor que você sente por não ter tratado aquela pessoa do jeito que ela deveria enquanto estava ao teu lado. Peça perdão para não chorar amanhã. Que Deus te abençoe.
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0: Você me protegeu do mal. Me ajudou e me aqueceu. Você me deu a vida. Me libertou. Me libertou. Os melhores anos que eu vivi foram aqueles que eu passei com você. Eu daria tudo que tenho. Daria minha vida, o meu coração, a minha casa. Eu daria tudo que eu pudesse. Só para ter você de volta. Você me ensinou a amar. O que é isso? O que é isso? Você nunca disse muito, mas ainda assim mostrou o caminho. E eu aprendi a observar você. Não, não, ninguém nunca poderia conhecer a parte de mim que não quer ir embora. Eu daria tudo que eu possuo. Eu daria minha vida, o meu coração, a minha casa. Eu daria tudo que eu posso para ter você de volta. 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Você o ama tanto? Mas o subestima. Você pode perdê-lo um dia. Alguém leva ele embora. E ele não escuta as palavras que você quer dizer. 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
1: É tão difícil quando a gente ama uma pessoa, estar na sua presença e dizer, tchau, boa noite, eu tenho que ir embora. Foi uma noite super agradável, eu queria ficar com você até o dia amanhecer, mas eu não posso. Eu tenho que ir embora. A gente fica ali amando, sonhando. Tudo que a gente quer naquele momento é ficar pertinho daquela pessoa que a gente tanto ama. O perfume do cabelo, o cheiro da pele, a companhia gostosa, o som da voz daquela pessoa é bom demais. É difícil, mas às vezes temos que dizer boa noite. E pior ainda quando temos que dizer tchau, adeus, pra sempre. É chato, né? Mas e aí? Se aquela pessoa for escolhida por Deus para você ou para mim, não haverá adeus, tchau, para sempre. Fui? Não. O que é meu é meu, o que é teu é teu. Por isso é muito bom saber que Deus tem o melhor para mim e para você. Mike Pinera, good night, my love, good night.
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10: 7:25, muito bom dia para você que chega aqui com a gente no TMC 360. Meu nome é Jona Trepto, eu tô aqui com o Felipe Bueno todos os dias das 7 às 10 horas da manhã, trazendo as principais notícias, as principais informações que você precisa saber para começar o dia bem informado. E em semana de primeiro turno das eleições presidenciais, haja notícia, haja gogó pra gente organizar tudo isso aqui para você. Uma ótima terça-feira a todos. Vamos então aos principais destaques desta manhã. Ministro Luiz Fux derruba a decisão de Flávio Dino sobre postagens de Nossa Senhora Aparecida, de Brasília, Rafael Felice.
11: Decisão de Fux restabelece decisão de André Mendonça pelo Tribunal Superior Eleitoral e retira do ar postagens que relacionam a retirada do título de padroeira do Brasil de Nossa Senhora Aparecida ao senador Flávio Bolsonaro.
12: Em ato de campanha, Lula diz que ninguém vai avacalhar com Nossa Senhora. Também de Brasília, Lívia Brás.
13: Presidente Lula também defendeu o respeito a todas as religiões, inclusive as de matriz africanas, e fez críticas ao pastor André Valadão, da Igreja Batista da Lagoinha.
10: Flávio Bolsonaro comparou o episódio com a facada sofrida pelo pai, Jair Bolsonaro. O candidato do PL agradeceu à Conferência Nacional dos Bispos do Brasil por negar envolvimento na divulgação de notícias falsas.
12: Ministério do Esporte cancela a reunião com clubes de futebol sobre impactos com a proibição das bets. O encontro estava marcado para hoje, mas segundo o governo federal foi adiado por questões de agenda.
10: Tribunal Superior do Trabalho julga hoje greve de funcionários da Caixa. Paralisação começou no dia 10, após impasses por alterações nos planos de saúde.
12: Ciclone extratropical traz frente fria ao sul do Brasil, a previsão de tempestades e ventos de até 100 quilômetros por hora.
10: Ainda sobre clima, furacão Polo chega ao México, provoca inundações com ventos de até 130 quilômetros por hora. O fenômeno tocou o solo nesta madrugada, deve avançar pelo norte do país.
12: E agora vai, hein? Seleção brasileira encarando agora a Austrália. O jogo começou às 7 horas com transmissão no YouTube do TMC Esporte, da TMC Esporte. Segundo amistoso pós Copa do Mundo, vai vencendo, gente, por 1-0. Começou às 7 horas, né? 7:28, 28 minutos mais ou menos. Vai goleando a Austrália por 1-0. O Brasil, depois daquele empate por 1-1 dias atrás, no fim da semana passada.
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12: Vamos então à capital do país falar sobre essa sobreposição da sobreposição da sobreposição. Ministro Luiz Fux, do STF, derrubou a decisão de domingo que havia sido tomada pelo colega Flávio Dino. O Dino havia liberado, você sabe, né? A gente trouxe aqui a publicação de postagens sobre Nossa Senhora Aparecida. Rafael Felitti de Brasília vai contar pra gente toda essa história antes que ela fique velha de novo, né? Bom dia pra você, seja bem-vindo.
3: Bom dia, Felipe, bom dia, Joana, bom dia para todo mundo que nos acompanha. Antes que possa ter mais outra sobreposição, parece até aquele jogo de carta que você coloca mais quatro, mais quatro, mais quatro. Muita gente perde amizade por conta disso, mas indo para a notícia, né? A decisão do ministro Luiz Fux atendeu um pedido da defesa do senador Flávio Bolsonaro para que fosse restabelecida a decisão, a primeira dessas decisões do ministro André Mendonça, enquanto integrante do Tribunal Superior Eleitoral, né? Então, com essa decisão, o ministro Luiz Fux determinou que as redes sociais X, Facebook, Google e ByteDance restabeleçam, então, em até 24 horas, o cumprimento dessa decisão do ministro André Mendonça. Para contextualizar essa situação, para que a gente tenha uma compreensão melhor, na última sexta-feira, dia 25, o senador Flávio Bolsonaro apresentou ao Tribunal Superior Eleitoral um pedido para derrubar postagens do humorista Antônio Tabet, que relacionavam um projeto para retirar o título de padroeira do Brasil de Nossa Senhora Aparecida a Flávio Bolsonaro. Essa postagem de Tabet dizia o seguinte, abre aspas, a família miliciana odeia tanto mulher preta que resolveu atacar Nossa Senhora Aparecida, fecha aspas. Então, com o pedido da defesa de Flávio, o ministro André Mendonça pediu para que essa postagem fosse derrubada, assim como outras postagens semelhantes que relacionassem Flávio Bolsonaro à retirada de Nossa Senhora Aparecida do título de padroeira do Brasil. Mas no domingo, Flávio Dino derrubou essa decisão de André Mendonça, acatando o pedido da defesa do humorista Antônio Tabet. E hoje, de ontem para hoje, né, praticamente ali na madrugada, o ministro Luiz Fux derrubou a decisão do Dino, que tinha derrubado a decisão de André Mendonça, fazendo valer então a decisão original do ministro do Tribunal Superior Eleitoral. Então, em meio a toda essa disputa na corte, o presidente do Tribunal Superior Eleitoral, o ministro Cássio Nunes Marques, ainda enviou um ofício ao presidente do STF, ministro Edson Fachin, para justamente reclamar de decisões individuais da corte que interfiram ali na condução das eleições e no trabalho da Justiça Eleitoral. Cássio pediu a Fachin ainda que estabeleça uma espécie de filtro para distribuir pedidos urgentes relacionados às eleições, inclusive em ações que já tramitam no Supremo Tribunal Federal, porque, segundo o presidente do TSE, essa medida busca evitar decisões que possam causar algum desequilíbrio entre a igualdade dos candidatos que disputam as eleições e também para evitar que essas decisões sobreponham atos que venham do Tribunal Superior Eleitoral. Volto com vocês.
10: Obrigada, Felipe, pelas informações. É importante a gente olhar a fundo esse documento. Na verdade, a gente não precisa olhar tanto a fundo assim. Se a gente olhar atentamente o ofício enviado por Cássio Nunes Marques, a gente vê que o ministro, presidente do TSE, entrou oficialmente, totalmente, com tudo, pé na porta nessa briga, questionando o uso de reclamações no Supremo para rever as decisões na Justiça Eleitoral, justamente a sobreposição de uma corte em relação à outra. E aqui é importante a gente ressaltar o alerta que o ministro Cássio Nunes Marques faz sobre o risco de processo chegarem a relatorias escolhidas a dedo, em vez de seguirem a distribuição normal. O que isso significa? Isso significa que quando uma ação chega ao Supremo Tribunal Federal, ela é distribuída, sorteada para os ministros. A pessoa que chega com essa ação, ela não pode decidir quem vai julgar a ação, porque senão escolheria um ministro de sua preferência. Foi o que aconteceu com a defesa do humorista, jornalista Antônio Tabet. Escolheu a dedo o ministro Flávio Dino. Então, tem uma questão central. Se as decisões do TSE, elas encontram atalhos para serem derrubadas individualmente no STF, quem está dando a última palavra sobre a eleição? É importante a gente olhar para esse documento como um documento que escancara algo que a gente vê, mas oficialmente, com todas as pompas e circunstâncias dos cargos, não se torna tão claro. Mas aqui nesse documento está bem clara essa preocupação de criar um juízo universal de reclamações. É o nome oficial, é o nome formal para isso.
12: Lembrando que vale a pena a gente reforçar, caso você não saiba e esteja em dúvida, mas peraí, eu tô ouvindo nomes de ministros no STF que estão no TSE, vice-versa. Sim, porque a composição do TSE é de 7 ministros, né, ao todo, sendo 3 do STF, 2 do STJ e 2 da comunidade jurídica. Agora 7:34. Pois não, Jona?
10: A gente segue ainda falando sobre isso. Vamos voltar para Brasília, porque a gente falou sobre essa polêmica no judiciário, em um poder. Vamos pular agora para o outro? Vamos falar sobre o executivo. O presidente Lula disse que ninguém vai avacalhar com Nossa Senhora Aparecida enquanto ele for presidente da República. Então a Lívia Braz vai nos contar esse outro lado da disputa, o lado da corrida eleitoral de fato. Bom dia para você, Lívia.
13: Oi, Joana, bom dia para você, pro Felipe. Pois é, disputa eleitoral aí há apenas 5 dias das eleições ganhou mais esse capítulo, envolvendo mais uma vez a padroeira do Brasil, Nossa Senhora Aparecida. Durante esse ato de campanha que aconteceu ontem em Belém, presidente Lula disse exatamente isso que você falou, né? Que enquanto ele estiver na presidência da República, abre aspas, ninguém vai avacalhar Nossa Senhora, fecha aspas. Ele também defendeu o respeito a todas as religiões, inclusive as religiões de matrizes africanas, e aproveitou também a fala para fazer críticas ao pastor André Valadão da Igreja Batista da Lagoinha. Vamos ouvir um trecho.
14: Enquanto eu for presidente da República, ninguém vai avacalhar com Nossa Senhora Aparecida. Ninguém. As pessoas precisam aprender a respeitar todas as religiões, inclusive a religião de matriz africana. É preciso. Ninguém é dono da verdade. A única igreja mentirosa é aquela da Lagoinha, daquele pastor chamado Valadão, que era sócio do bocado.
13: Pois é, essa declaração do presidente Lula acontece em meio à circulação nas redes sociais de publicações que atribuem ao senador e candidato à presidência Flávio Bolsonaro e também de outros políticos da direita a intenção de retirar Nossa Senhora Aparecida como padroeira do Brasil. Flávio Bolsonaro, ele nega essa informação, diz que se trata de uma fake news. Em uma entrevista que ele concedeu ontem, o senador disse que esse tema, ele foi disseminado de uma forma muito rápida e comparou esse episódio a uma facada eleitoral em referência ao atentado que o pai dele sofreu em 2018. Né? Também ontem, durante uma caminhada no centro de São Paulo, acompanhado do governador e candidato Tarcísio de Freitas, Flávio Bolsonaro, ele recebeu e ergueu uma imagem de Nossa Senhora Aparecida diante de vários apoiadores. Já em Belém, no finalzinho desse comício que a gente ouviu aí agora do presidente Lula, ele também recebeu uma imagem de Nossa Senhora de Nazaré, que é a padroeira do Pará, que foi entregue pelo candidato ao Senado Helder Barbalho, do MDB, e apresentou também essa imagem ao público. Joana, Felipe.
12: Lembrando que Flávio Bolsonaro, que agradeceu a CNBB por ter divulgado aquela nota pública esclarecendo que nada tinha a ver com o assunto, 24 horas antes tinha dito, né, que havia alguém de dentro da CNBB que tinha sido responsável por essa disseminação de fake news. Portanto, se retrata 24 horas depois. São 7:37 agora.
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10: Pesquisa quente, pesquisa nacional Atlas Bloomberg para a presidência da República aponta Lula do PT à frente, Flávio Bolsonaro do PL. E você que acompanha a TMC, agora prepare os ouvidos, porque todos os dias nós vamos ter várias pesquisas eleitorais e muitas no mesmo sentido. Que bom que não há discrepâncias muito grandes, mas nós vamos trazer aqui todos os dados e as informações detalhadas para você. Então vamos lá, pesquisa Atlas Bloomberg. No primeiro turno, Lula aparece com 45,3% das intenções de voto contra 42,2% de Flávio Bolsonaro. Então nós temos aqui um empate técnico no primeiro turno. Na sequência, Renan Santos do Missão tem 5,2%, Augusto Cury do Avante, 2%, Ronaldo Caiado do PSD, 1,8%, Romeu Zema do Novo, 0,9%, os demais candidatos somam 0,5%, brancos e nulos são 0,9%, 1,2% não souberam responder.
12: Simulação de segundo turno agora. Flávio Bolsonaro registra 47,7% das intenções de voto contra 47,6% de Lula. Empate dentro da margem de erro. Brancos, nulos, indecisos. 4,6% votos válidos. Lula e Flávio Bolsonaro aparecem empatados, 50% cada. O levantamento ouviu 5.005 pessoas em todo o Brasil entre 23 de setembro e ontem, 28. Margem de erro, 1 ponto percentual para mais ou menos. E o nível de confiança, 95%. Levantamento registrado no Tribunal Superior Eleitoral. Como disse o Jonathan Treptow, vem muito, já vieram muitos e vem mais números por aí. Dá uma passada também no tmc.com.br, porque lá tem o nosso agregador de pesquisas. 7:39.
10: Na TMC, Radar Político com Bruno Rizzi. Bruno Rizzi, bom dia para você. Qual é o seu destaque olhando para todos esses números? Também é curioso a gente falar aqui, Rizzi, que algumas pesquisas elas têm ali o número decimal, outras não. Mas nós estamos obrigados a falar as que têm, porque a metodologia pressupõe isso, né? Às vezes é mais fácil a gente arredondar, mas não pode.
16: Não, e não pode, até é sensacional o que você trouxe. Bom dia a todos, primeiramente.
12: Opa.
16: Mas é sensacional por quê? Porque quando a gente olha a disputa de segundo turno entre Flávio e Lula, na pesquisa que a gente está falando agora, na pesquisa Atlas, ela é realmente decidida nas casas decimais. Quando a gente olha a disputa de segundo turno, ela tem uma diferença que precisa ser olhada na lupa e mesmo assim é difícil de entender. E até para quem está nos acompanhando aqui no YouTube, eu separei até uma imagem aqui para vocês, para a gente entender um pouco mais do que eu tô falando aqui. Vejam bem, não dá nem para ver as cores aqui, ó. Ficou até um laranja porque misturou o amarelo com o vermelho das linhas, ó.
12: É verdade.
16: Então por quê? A gente tá falando aqui, como a Joana trouxe, é na casa decimal. Uma semana atrás, tava 47,7 pro Lula versus 47,4 pro Flávio. O que que aconteceu agora? O 47,7 virou do Flávio Bolsonaro e Lula com 47,6. A gente tá falando de uma diferença de 0,1%. É um empate técnico, é um empate numérico. Se não fossem as famosas casas decimais, a gente estaria realmente com um empate absoluto aqui, o que mostra exatamente o retrato fidedigno ao que a gente tem visto na disputa. Quando a gente olha as outras pesquisas, o agregado realmente traz esse aperto muito grande. A gente está caminhando, sem dúvida nenhuma, para uma eleição tão apertada quanto 22, ou talvez até mais apertada, se isso for possível. Realmente o dado impressiona. Esse gráfico aqui, para quem está nos vendo no YouTube aqui, mas para quem não está vendo, pode ter certeza que é uma linha que se encontra realmente, fica uma sobreposta à outra, ficou até a cor laranja ali, porque misturou a linha amarela com a linha vermelha. Mas eu queria trazer um outro dado também que a pesquisa nos traz aqui, que é em relação ao cruzamento dos recortes, né, em relação a sexo, religião e etc. Quero um recorte muito específico aqui do sexo feminino e masculino. Nesse cruzamento, a desaprovação de Lula, do governo Lula, para homens é de 66,4%. Entre as mulheres, de 41,6%. Então a gente tem uma diferença de 25 pontos percentuais na desaprovação entre sexos. E a aprovação é de 57,3% dentre as mulheres. E dentre os homens, apenas 32,1%. Por que que eu tô trazendo esse recorte específico? Porque quem decidirá as eleições de 2026 será mulher, que são maioria no eleitorado hoje, 52% do eleitorado é feminino, são mulheres, especialmente da classe C, com o afinco à questão religiosa muito presente, e também que são sensíveis a questões como Bolsa Família, BETs e outras questões que a gente está vendo como religiosidade. Esse recorte é fundamental para a gente entender o que está acontecendo e acompanhar os movimentos e a quem Lula direciona mais essas políticas, pensando na questão eleitoral.
12: Bruno Risi volta amanhã aqui no TMC 360, sempre em dois horários, né? Quando nós estamos apenas no YouTube, às 7h10 e às 7h35 aqui conversando conosco para toda a nossa rede Transamérica TMC. Que vai falar daqui a pouquinho do quê? Do jogo do Brasil que está acontecendo nesse momento. Por enquanto, o Brasil vai vencendo a Austrália por 1-0. O jogo começou às 7h. Ah, mas já? Mas já.
10: Pra que você falou, Felipe? Ah, essa proibida de falar. Corta o microfone. Peraí, do Felipe, gente.
12: Já
10: a
12: o
10: culpa
12: quê?
10: Foi sua.
12: Quem tá ouvindo deve estar pensando, mas o Felipe é louco. Como assim? Não. Já. Já o quê? É porque aqui no ponto que nós temos, Alessandro Cercati, tem muitos, né, descendentes de italianos na Austrália, como tem no Brasil, acaba de empatar o jogo. Então, 1-1 e 1-1. Eu tô achando que vai ter prorrogação e pênalti pra disputar.
10: Empatou só porque você falou.
12: Disputar o troféu canguru, o troféu koala, sei lá, entre Brasil e Austrália. Bom, vamos pro noticiário local, a gente já volta. Vai 7h44 agora.
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12: Vou sim, 7h46, trazendo para você informações do trânsito em São Paulo, na região metropolitana, como a gente sempre faz aqui nesse horário, para orientar o seu caminho. E você quer saber como é que está o seu caminho? De modo geral, tá bastante complicado. Hoje eu vou começar do lado leste da região metropolitana, porque tá bem grande o congestionamento pela Ayrton Senna e também não está fácil pela Dutra. Em ambos os casos, de Guarulhos a São Paulo, há dificuldade. Você que está vindo do aeroporto, Eric Smith também no acesso para Dutra, com um trânsito lento, mas sem ocorrências, é só volume de carros mesmo. Entre Anguera e Bandeirantes, como quase sempre, Bandeirantes mais complicada. Entre Castelo e Raposo, Raposo muito pior que a Castelo. E em termos de Regis Bittencourt, aquela dificuldade de sempre entre Itapecerica e Embu das Artes, no sentido capital, no sentido sul do país. Sem grandes dificuldades, daqui a pouco a gente fala mais sobre a circulação de carros, caminhões, ônibus, motos, bicicletas, motonetas e tudo mais.
10: Que Felipe mais? Bueno, só porque você resolveu falar no nosso noticiário que o Brasil estava ganhando o jogo, ele realmente mudou aqui. Para quem está nos acompanhando, teve um empate, eu te culpei, peço perdão. Na verdade, agora o Brasil voltou a marcar outro gol. Daqui a pouquinho a gente traz os detalhes de quem fez o gol. Vamos falar com o Marcos de Pato, só apenas me pedindo, pedindo
12: Brasil,
10: desculpa aqui.
12: O Brasil marcou gol? Não, a Austrália marcou gol.
10: Ué?
12: 2-1 para a Austrália.
10: Ai! Felipe, viu? Então não vou pedir desculpa, a culpa foi sua. Marcos de Pato, vamos mudar de assunto aqui?
12: Marcos de Pato tá rindo aqui, ó. É lógico.
10: A culpa é do Felipe. Ai, gente, qual é a situação de agora do transporte público na capital paulista, Marcos? Vamos falar de outra coisa, né? Vamos ver se por aí tem notícia que nos faz sorrir.
21: Oi, Joana, muito bom dia. Bom dia, Felipe, a todos que acompanham a programação da TMC, né? Vamos torcer por essa virada do Brasil agora, né? Para as coisas melhorarem um pouquinho. Olha, falando sobre a situação do transporte aqui na capital paulista, As linhas de metrô e também dos trens metropolitanos estão operando normalmente nesta terça-feira, né? Para felicidade dos passageiros, dos usuários da linha 5 Lilás, que enfrentaram muitos problemas nos últimos dias. Hoje, sem nenhuma intercorrência, por enquanto, aqui na capital paulista, a gente espera que continue assim. Nas ruas, o movimento já é intenso. E agora eu venho com uma informação que assustou moradores aqui do Jabaquara nesta segunda-feira, no fim de tarde. Um ônibus elétrico perdeu o controle e acabou atingindo a escola que fica logo aqui atrás, Pedro Calil, professor Pedro Calil Pades, e ficou com o muro totalmente destruído. Veículos que estavam aqui na via também foram atingidos e uma mulher de 42 anos sofreu ferimentos e precisou de socorro, né? Foi socorrida pelo SAMU, a gente tem inclusive imagens desse acidente impressionante. Felizmente, né, foi só essa mulher que teve ferimentos, ninguém mais ficou ferido por conta dessas imagens do que aconteceu mesmo por conta dessa pane com o ônibus elétrico que acabou atingindo a escola. Eu volto com vocês no estúdio.
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0: horas e 53 minutos. 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
3: Sempre nesse horário, de segunda a sexta-feira, Guilherme Ravache tem uma participação aqui no nosso TMC 360. Primeira dele do dia, né? E a gente fala de mercado financeiro, as bolsas, os mercados asiáticos, mercados europeus também já funcionando. No mercado internacional, as bolsas nos Estados Unidos vão buscar o que? A recuperação após o tombo desta segunda-feira. Títulos públicos americanos continuam no maior nível em duas décadas, perto de 5,24% ao ano, mas há um receio de uma nova alta nos juros. Guilherme Ravache, conta tudo pra gente.
4: Se na semana passada as gigantes de tecnologia ligadas à inteligência artificial seguraram o valor da bolsa, ontem a gente não viu isso acontecer, principalmente no mercado americano. Os principais índices fecharam em baixa e a expectativa é de que hoje esses índices também abram em baixa. Dow Jones, Nasdaq, S&P 500 devem abrir em baixa, porque não tem uma notícia muito positiva nesse momento em torno da inteligência artificial, não positiva o suficiente para diminuir a preocupação em torno da alta da taxa de juros dos títulos americanos e também com o preço do petróleo. Esses dois fatores têm prejudicado as ações nos últimos dois dias, né? Já tem muito investidor preferindo a renda fixa do que as ações. Dinheiro garantido, sabe que vai receber ali o valor, então acaba sendo uma opção a bolsa, e isso acaba tirando recursos. Ainda assim, tem uma expectativa muito grande hoje, porque vai ter um almoço do Donald Trump com as principais lideranças da inteligência artificial. Vai estar lá Dario Amodei, Jensen Huang. Dario Amodei, que é o CEO da Anthropic, Jensen Huang, CEO da Nvidia. Eles e outras cabeças aí da inteligência artificial vão estar juntos, talvez a partir do que se ouça desse encontro, né, entre a Casa Branca e a indústria de inteligência artificial, mercado se anime novamente e os preços voltem a subir. Mas nesse momento não é a tendência uma pressão maior de taxa de juro e preço do petróleo nos Estados Unidos. Aqui no Brasil, reta final, né, da semana que leva ao primeiro turno, expectativa de volatilidade. Ontem mesmo, com uma alta da Petrobras, né, ajudada pelo aumento do petróleo, essa alta da Petrobras não foi suficiente para que o mercado brasileiro subisse. O Ibovespa fechou em baixa. Notícias têm feito muito preço na bolsa nesse momento. Os investidores têm um candidato que acabam preferindo ali, no caso, o Flávio Bolsonaro, mas essa semana ele parece ter perdido um pouco de fôlego nas pesquisas e aí o mercado tem visto de maneira negativa. Mas cedo para falar, saindo o resultado da eleição, devemos ter aí oscilações consideráveis na bolsa.
3: Muito bem, ponto 8 horas, o Brasil consegue empatar com a Austrália 2-2, tá? Ó, pra quem gosta de gol, tá um jogão, porque são 4 gols em um tempo. A gente tá com 47 minutos agora da primeira etapa. O jogo começou com um pouquinho de atraso, estava marcado para as 7 horas da manhã, começou lá por volta das 7:10, tá acabando o primeiro tempo. Rafinha de pênalti fez, Wanderson tinha feito o primeiro gol logo no comecinho, a Austrália virou com Chilicat e Metcalf e agora o Brasil empata com Rafinha. A gente segue mostrando para você no nosso YouTube, nosso canal da TMC Esporte. E por falar em futebol, só que agora fora das quatro linhas, o presidente do Flamengo, Luiz Eduardo Batista, o BAP, criticou a medida provisória do governo federal que determinou a proibição das casas de apostas no Brasil. Em pronunciamento na TV oficial do clube, ele afirmou que a decisão vai causar prejuízo de cerca de 400 milhões de reais no orçamento e vai comprometer a folha salarial do futebol, esportes olímpicos e compromissos financeiros já assumidos. Ao questionar a sustentabilidade dos investimentos, o BAP citou acordos no elenco e perguntou como conseguirá pagar o meia Lucas Paquetá a partir de janeiro do ano que vem.
5: Como é que eu vou pagar o Paquetá em janeiro? Eu assumi um compromisso importante para o Flamengo. E o Flamengo, João, tudo que o Flamengo faz é dentro da lei. Agora, essa medida, ela compromete as receitas do futuro. Isso afeta a folha do futebol, afeta as contratações que nós fizemos, os pagamentos que nós temos que fazer com o tempo. Afeta os esportes olímpicos, cuja maioria do dinheiro vem de incentivo, né, fiscal, de renúncia fiscal.
0: Pois é, a Advocacia Geral da

0: inconstitucional, pode provocar prejuízos bilionários. Fux, a gente lembra, é relator de 3 ações sobre o tema.
1: No próximo bloco aqui do TMC 360, a gente vai falar sobre eleições no Brasil, mas do ponto de vista de quem está fora do território nacional. 8:03 agora.
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0: 8h04, segunda hora do TMC 360. Hoje é terça-feira, hoje é dia 29 de setembro de 2026. Eu, Felipe Bueno, ela, Joana Treptow, nós dois trazendo para você destaques do noticiário como esse aqui. Edson Fachin avalia a proposta para pautar o caso de Nossa Senhora Aparecida no Supremo Tribunal Federal. O presidente da corte deve levar a decisão a plenário amanhã. Fachin quer dar uma resposta colegiada, rápida, em meio a decisões conflitantes de ministros do TSE e do STF.
1: Justiça Eleitoral recebe 51 mil denúncias de propaganda irregular de candidatos. O Estado de São Paulo lidera o volume de ocorrências em todo o país, com 10.388 registros.
0: Governo Federal prorroga o Desenrola Adimplentes para 26 de outubro. O programa permite renegociar até R$15 mil em débitos.
1: Força Aérea Brasileira informa que helicóptero que matou o cantor Rick e mais 4 pessoas voava em área irregular. As causas da queda ainda estão sendo investigadas. 8:05.
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0: A mais números, preste bastante atenção. Uma nova pesquisa GERP agora sobre a corrida presidencial aponta Flávio Bolsonaro do PL e Lula do PT em situação de empate técnico no primeiro turno, com Flávio numericamente à frente. No cenário estimulado, onde é apresentado o nome dos candidatos para o eleitor escolher, Flávio registra 42% das intenções de voto, 40% para Lula. Augusto Cury do Avante aparece com 5%, seguido por Ronaldo Caiado do PSD e Renan Santos do Missão, ambos com 3%. Samara Martins do UP, Romeu Zema do Novo marcam 1% cada. Demais concorrentes não pontuaram. Eleitores que não sabem dizer, né, em quem vão votar somam 3%, 2% disseram que não votariam em nenhum dos candidatos em votos válidos no primeiro turno. O placar fica 44% para Flávio, 42% para Lula.
1: Em eventual segundo turno entre Flávio e Lula, o candidato do PL lidera com 50% das intenções de voto contra 43% do petista, vantagem de 7 pontos percentuais fora da margem de erro. Votos em nenhum somam 5%, 1% não respondeu. A sondagem indica ainda que Flávio capta mais da metade dos eleitores da chamada terceira via no confronto direto. Então, isso aqui quer dizer sobre a migração de votos, quando desaparecem os outros candidatos do primeiro turno. Num cenário de segundo turno, a gente tem migração de voto. O levantamento ouviu 2.400 pessoas em todo o país entre os dias 24 e 28 de setembro. Margem de erro é de 2 pontos percentuais para mais ou para menos, com nível de confiança de 95%.

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1: 8:08, o governo Trump barrando, tem lista hoje pra gente abordar aqui na nossa conversa com o Jamil Chad, barrando vistos de autoridades da Bolívia, Colômbia e Peru. Argumento, combate à corrupção. A lista de punições tem juízes, promotores e congressistas, parlamentares, ou seja, por enquanto, o Brasil tá fora dessa lista, mas tem aí sombra, literalmente no caso, Jamil, do escudo das Américas. Seja bem-vindo, Jamil, bom dia, conta tudo pra gente.
2: Bom dia, Felipe, bom dia, Joana, bom dia a todos. Olha, como você colocou, Felipe, é uma lista bastante extensa, quase 30 autoridades latino-americanas que foram colocadas num regime de sanção por conta de, entre aspas, corrupção e por conta de algum tipo de atividade que mina a democracia nesses países. Primeiro elemento dessa história, o governo norte-americano não explicou o que essas pessoas fizeram para minar a democracia nos seus respectivos países ou para, por exemplo, chegar à constatação de que são autoridades corruptas. É apenas uma lista, não há nenhum tipo de explicação e não há nenhum tipo de argumento apresentado para justificar esses nomes. Não estou dizendo aqui que eles não tenham cometido algum tipo de irregularidade, mas o fato é que nenhum argumento foi apresentado contra nenhuma dessas pessoas. Esse é o primeiro ponto, Felipe. O segundo ponto, e isso também é fundamental, tudo isso acontece, segundo o Departamento de Estado norte-americano, dentro do escopo do escudo das Américas. E aí fica aquela pergunta, calma aí, esse escudo das Américas não foi aquela iniciativa criada por Donald Trump para combater o narcotráfico na região? Bom, se era esse o objetivo, por que é que autoridades estão sendo sancionadas com base na cooperação entre esses países que, sem dúvida nenhuma, fazem parte do escudo, mas que não teriam uma relação direta e nem indireta com o narcotráfico? Então, obviamente, isso causou um certo constrangimento e uma preocupação, principalmente no governo brasileiro, que é a seguinte: bom, se essas atitudes são tomadas e se o escudo das Américas não se refere apenas ao narcotráfico, ele é sobre o que exatamente? Um outro ponto importante, Felipe, por enquanto, pelo menos, nenhum desses governos protestou, ou seja, fica a dúvida se existe algum tipo ainda de soberania dentro desses países. Afinal de contas, nós estamos falando de uma potência estrangeira, no caso dos Estados Unidos, adotando sanções contra autoridades de outros países, como você citou, juízes, procuradores, promotores e até uma senadora.
3: Jamil, me chamou a atenção quando eu vi essa notícia, eu abri e falei assim, deixa eu procurar aqui o Brasil. O Brasil não estava nessa lista. Me chamou a atenção o fato de não estarmos ali na lista de sancionados. O que que aconteceu? Porque a gente sempre está. Ou a gente é o primeiro da lista, não é que a gente está lá para o final, a gente sempre está como objeto principal. Então, o que que aconteceu?
2: Então, Jânio, eu fui fazer justamente essa pergunta, inclusive para os brasileiros, se eles esperavam, se eles ficaram surpresos como você. E olha, primeira resposta, o Brasil não faz parte do escudo das Américas, então poderia estar ali uma explicação, né? Pelo menos por enquanto. O Flávio Bolsonaro já disse que se ganhar a eleição, ele vai colocar o Brasil para dentro deste escudo, dentro dessa aliança, o que, sem dúvida nenhuma, abriria o caminho para, eventualmente, uma sanção desse tipo. Mas tem um segundo elemento, Joana. Qual que é o segundo elemento? O governo Donald Trump já entendeu em 2025 que sancionar autoridades brasileiras pode dar um impacto, vamos dizer assim, negativo para os seus interesses de apoiar Flávio Bolsonaro. O que nós vimos em 2025, quando Alexandre de Moraes e outras autoridades foram sancionadas pelo governo norte-americano, quem ganhou como popularidade, em termos de popularidade, foi o presidente Lula e não Flávio Bolsonaro. Ou seja, faltando poucos dias para a eleição no Brasil, será que isso ajudaria ou prejudicaria os interesses norte-americanos no processo eleitoral brasileiro? Então, isso também pode ter pesado.
3: Tá certo, então, Jamil. Obrigada pela explicação. Vamos aguardar novas sanções ou não. Vamos aguardar continuar ficando fora dessas sanções, porque já são muitas e realmente há um temor grande em relação aos próximos passos, depois da de ter sido colocado, né, o Comando Vermelho, o PCC, na lista de preocupações do escudo das Américas. Então a gente sabe que algo virá, a gente faz piada, mas em algum momento nós estaremos aqui discutindo quais vão ser as consequências dessa decisão que foi tomada ali no âmbito da Assembleia Geral da ONU. Um beijo para você, até amanhã.
2: Até amanhã, bom dia para todos.
1: Valeu, Jamil. Agora 8:13. Vamos seguir com um destaque do noticiário internacional, editoria Donald Trump, como sempre diz a Joana Trepto. O presidente dos Estados Unidos criticou a libertação sob fiança de 5 britânicos suspeitos de planejar um ataque contra a base aérea de Fairford, no Reino Unido, que é uma base usada pelos Estados Unidos, inclusive em operações contra o Irã. Está sendo usada atualmente desde o fim de fevereiro, né? Os homens de 23 a 25 anos, moradores de Londres, haviam sido presos no domingo após uma denúncia sobre 3 veículos que seguiam em direção a essa base. Segundo Donald Trump, os suspeitos pretendiam causar grandes danos e já eram investigados por autoridades britânicas e americanas. As autoridades também apuram se existe alguma ligação entre os suspeitos e o próprio governo do Irã. O governo iraniano, por sua vez, negou categoricamente qualquer envolvimento nesse possível plano. 8:14 agora.
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3: O segundo jogo do Brasil contra a Austrália está no intervalo nesse momento. A seleção vai empatando por 2-2. Como está o coração por aí? E como está o jogo? Calil, bom dia para você.
1: E como é que tá a paciência
2: bom
1: também?
2: Bom dia, né? Joana, bom dia,
3: sempre
2: Felipe.
3: Pessimista.
2: Olha, bom dia, Joana, bom dia, Felipe. Opa. Olha, a seleção começou muito bem. Fez um gol com o Wanderson há 2 minutos. Hoje o time não está tão espaçado, não está tão espalhado no campo como no jogo da última sexta-feira. Mas depois dos 30 minutos, caiu o nível e em 5 minutos a Austrália virou o jogo. Com Sir Cate aos 27 e Metcalf aos 32. E aí o Brasil voltou para aquela agonia, né? De pressionar, não conseguir encontrar espaços, até que no último lance do primeiro tempo, o Danilo, ex-jogador do Palmeiras, atualmente no Botafogo, sofreu um pênalti, foi pênalti mesmo. O Rafinha, que só perdeu um pênalti em toda a carreira, foi lá, bateu e empatou. Pelo menos hoje não perdemos o pênalti, Joana, Felipe. Pelo menos hoje o Brasil converteu o pênalti. O time jogou um pouquinho melhor, foi um pouquinho mais compacto. O Gabriel Bontempo, do Santos, entrou no meio campo, deu um pouquinho mais de consistência. Hoje o Rafinha é centroavante, não é meia, está se movimentando bem. Mas olha, até os 30 minutos foi uma coisa. Depois dos 30 minutos, voltamos àquele futebol horroroso, Joana, Felipe.
1: Com, Calil, importante dizer, né? Com o anúncio que virou verdade, a gente está acompanhando aqui na transmissão do TMC Esporte no YouTube, aquela mudança tática, né? Que a gente estava falando, né? 4-2-4 pro 4-3-3. Chamou a atenção de alguma forma isso para você? Porque é aquela discussão que a gente tem, né? Quanto que é tática e quanto que é falta de material humano essa seleção brasileira tá nessa pindaíba toda, hein, Calil?
2: Olha, Felipe, essa é a pergunta. Com o Gabriel Bontempo do Santos entrando no meio campo, não apenas pela figura dele, mas pela mudança de esquema, realmente o time se mostrou um pouco mais compacto nos primeiros minutos. Fez o gol aos 2 minutos, numa jogada, inclusive, que o time inteiro atacou, o time inteiro pressionou a Austrália, a bola acabou sobrando no pé do Bontempo, ele deu assistência e o Wanderson finalizou. E houve outros momentos bons que o time parecia mais agrupado em campo. Agora, depois dos 30 minutos, aí a coisa complicou e, infelizmente, né, Felipe, a gente continua procurando um goleiro, porque o Hugo Souza do Corinthians foi mal na última partida, não voltou mais para o time. Hoje joga Otávio, do Cruzeiro, que não foi feliz nos 2 gols que a Austrália marcou. Não foi peru, frango, nada disso.
4: Mas ele não foi feliz em nenhum dos dois gols que a Austrália marcou. O primeiro foi de escanteio, jogaram uma bola lá na pequena área, o goleiro tem que sair. Ele não saiu e no segundo pau, sem ninguém a marcá-lo, o zagueiro da Austrália fez o gol. E o segundo gol australiano de longe, né? Um tiro comprido, um tiro longo, que o Otávio também não pegou. Portanto, essa é a observação importante desse primeiro tempo. Além da questão tática que você muito bem levantou, continuamos procurando um goleiro. No jogo de sábado contra a Índia, está definido que vai jogar o Pedro Morisco, do Coritiba, que ainda não jogou. Quem sabe ele agarra essa chance, né, Felipe?
1: Poxa, eu ia me candidatar, mas eu já passei dos 25 anos. O Hendrick tá entrando aí, viu, Calil, para você analisar. Ele tá entrando com a camisa 9 aí. Vamos ver, né? Vamos ver o que acontece no segundo tempo. Um abração para você, Calil.
4: Isso, quando vocês quiserem, estou à disposição. Se possível, eu volto no final do jogo.
1: Ah, vai ser um prazer. Valeu. Agora 8 horas e 18 minutos.
3: Vamos voltar a falar de eleições. Temos o primeiro turno neste domingo. Vamos olhar por uma perspectiva diferente para as eleições, uma perspectiva do exterior. Vamos falar sobre os brasileiros que vivem fora do Brasil. Aproximadamente 1 milhão de pessoas aptas a votar. Então vamos ouvir Ricardo Noronha, assessor-chefe da Assessoria Eleitoral do Exterior, que é uma unidade administrativa do TRE, do Distrito Federal. Bom dia, Ricardo. Obrigada por estar aqui conosco.
5: Bom dia, Joana. Bom dia a todos. Satisfação falar com vocês.
3: Então, quero começar por uma curiosidade. As condições para o brasileiro votar, elas variam de acordo com o país? Nós estamos falando de uma vasta gama, possibilidade de país, o mundo inteiro, que tem culturas diferentes, tem aspectos diferentes. O brasileiro, na hora em que vai votar, encontra as mesmas condições ou isso é adaptado de acordo com o país?
5: Então, Joana, as condições legais aqui para votar são os mesmos exigidos para todos os brasileiros, o que é uma adaptação de logística conforme cada localidade. Em alguns locais há uma facilidade de acesso ao transporte público, em outros não há, e o MRE, por meio dos postos consulares das embaixadas, faz todo esse trabalho de logística, de apoio à justiça eleitoral nas eleições. As eleições exteriores são um trabalho construído a várias mãos, Joana, e a participação do MRE nesse sentido é extremamente importante. Por isso que eles cuidam da parte, realmente, da execução física das eleições.
1: E o que é preciso aí em termos... Você até já passou um pouco por essa resposta, Ricardo, mas em termos eleitorais, em termos de situação eleitoral da pessoa física que vai votar, independentemente do país, o que é preciso para essa pessoa estar apta a votar?
5: O eleitor brasileiro, para votar no exterior, ele tem que estar transferido para o exterior. O exterior fica configurado no nosso sistema eleitoral como unidade da federação. Então, o eleitor que desejou votar no exterior, ele teve até dia 6 de maio para fazer a sua transferência, o seu domicílio eleitoral, para o eleitoral exterior. Necessita regular com a justiça eleitoral e com nenhum teto que lhe impeça de votar.
1: E aí eu tenho mais uma questão, que é a questão da contagem dos votos, né? Porque a gente está trabalhando com fusos horários absolutamente diferentes, né? Na prática, como é que funciona isso? A gente acompanha já faz algum tempo, mas para o pessoal que não sabe qual que é a logística, como é que é o funcionamento, como que se dá isso?
5: Perfeito. A maioria dos locais de votação no exterior também usa o sistema da urna eletrônica. Nós temos 1.272 sessões funcionando com urna eletrônica e 28 apenas que funcionam com urna de lã. A transmissão, ela é feita do mesmo modo que no Brasil, toda online. A diferença é que a votação começa às 8 horas do domingo, no horário local. Então, a peculiaridade do exterior é, nós começamos as eleições antes do Brasil e terminamos depois do Brasil. Normalmente, começamos às 4 horas da tarde em Wellington, Nova Zelândia, que temos um fuso mais 15 em relação a Brasília, e terminamos por volta de 9, 10 da noite em Vancouver, no Canadá, que o fuso é menos 4. Mas a transmissão é toda eletrônica, do mesmo modo que ocorre no Brasil.
1: Muito bem, nós ouvimos aqui no TMC 360 o Ricardo Noronha, que é assessor-chefe da Assessoria Eleitoral do Exterior, vinculada ao TRE do Distrito Federal. Muito obrigado pelos ensinamentos aqui e bom trabalho para todos nós nesses próximos dias. Um abraço.
5: Obrigado a todos vocês.
3: Ainda no contexto de eleições, o ministro Cristiano Zanin, do Supremo Tribunal Federal, determinou que a Anatel garanta o acesso gratuito dos usuários de internet aos serviços do TSE no período das eleições. Rodrigo Vicente, ao vivo de Brasília, com os detalhes. Oi, Vicente, bom dia.
6: Oi, Joana, bom dia para você, bom dia para o Felipe, para todo mundo que acompanha a gente. Pois é, esse pedido ele foi feito pelo Partido Verde no Supremo Tribunal Federal. O ministro Cristiano Zanin, num primeiro momento, pediu aí que a Anatel verificasse a possibilidade disso, porque o partido havia pedido que toda a internet funcionasse pouco antes das eleições e depois das eleições, para que se tivesse acesso a todos os sites, enfim, navegadores, né? O que a Anatel disse era o seguinte: que permitir que pessoas que estejam aí com os pacotes de internet móvel esgotadas para qualquer site poderia criar um embaraço, até uma sobrecarga da internet, principalmente aí no período das eleições. A recomendação, portanto, foi que seria possível atender as demandas de sites e, enfim, aplicativos ligados à justiça eleitoral. Portanto, o ministro Cristiano Zanin deu essa determinação de que a Anitta, 72 horas antes e 24 horas depois das eleições, que aplicativos como o e-título e sites aí que tenham a terminação jus.br, além do fato ou boato que é ligado à justiça eleitoral, funcione. Bem, como vai funcionar agora essa decisão, né? O ministro enviou para o plenário virtual do Supremo Tribunal Federal, que a partir de agora, 11 da manhã, deve julgar esse caso. Se eles acatarem a decisão do ministro, passa, portanto, a valer a partir de amanhã. Se a pessoa não tiver os dados móveis, já tiver esgotado, ela vai conseguir sim acessar, para que ela possa ter, enfim, direito a acessar e título e todos esses sites aí da Justiça Eleitoral nesse período de eleições agora, última semana. Domingo é dia de eleições, claro, a gente fica acompanhando todos esses temas por aqui e volta com qualquer novidade. Volto com vocês aí.
3: Tá certo, Rodrigo, obrigada pelas informações. E a gente segue em Brasília, porque o ministro Gilmar Mendes quer suspender a análise do caso envolvendo Alexandre de Moraes, até que o Supremo identifique todos os magistrados citados nas investigações do Banco Master. Esse pedido pode afetar também o processo que envolve André Mendonça. Os detalhes chegam agora com o Murilo Hernandes.
7: Em uma nova questão de ordem, o ministro Gilmar Mendes pediu que o Supremo identifique magistrados mencionados nas investigações do Banco Master e esclareça em quais circunstâncias os nomes aparecem. O levantamento deve incluir integrantes do STF, do Superior Tribunal de Justiça, do Tribunal Superior do Trabalho e de outros tribunais. Segundo Gilmar, essas informações são necessárias para verificar se algum magistrado está impedido de participar dos julgamentos. Entre os nomes mencionados estão Nunes Marques e Dias Toffoli. O ministro também defende que os processos envolvendo Alexandre de Moraes e André Mendonça sejam analisados juntos e passem por uma nova distribuição. Gilmar questiona a atuação de Mendonça, relator das investigações que envolvem Moraes. Segundo ele, relatórios foram produzidos de forma unilateral, sob sigilo e durante o período eleitoral. Na sessão de 15 de setembro, o Supremo registrou placar parcial de 4-3 pela tramitação separada dos processos. O julgamento foi suspenso após Flávio Dino pedir vista. Agora, Gilmar quer que a identificação dos magistrados citados nas investigações aconteça antes de o Supremo retomar a análise dos casos.
1: Bom, vamos trazer aqui mais uma da série. A gente costuma falar editoria Donald Trump, tem editoria Daniel Vorkaro, ou como você queira, editoria Caso Banco Master também, editoria Compliance Zero, uma notícia divulgada ontem pela Folha de São Paulo, envolvendo Hugo Mota, presidente da Câmara dos Deputados, com Daniel Vorkaro. E de onde saiu essa notícia? Obviamente saiu de conversas extraídas pela Polícia Federal, de um dos telefones móveis, de um dos celulares de Daniel Vorkaro, né? Segundo a reportagem aqui, diálogos em que o presidente da Câmara sugere ao ex-banqueiro, preste atenção, aspas, formato em sociedade na operação de compra de um terreno na Paraíba que estava em nome da cunhada do parlamentar. Sempre tem desdobramentos e várias pessoas envolvidas quando há algo na editoria Banco Master, né? Esse conteúdo, diz aqui a reportagem da Folha, foi divulgado nesta segunda-feira, ontem, ou seja, pelo site Fatos Online e sim confirmado pela Folha de São Paulo. As conversas, que começam em 9 de março de 2024, também revelam proximidade entre os dois, que se tratam, aí a gente vai precisar fazer uma ironia, como sempre, né? De amigo e irmão. Então, pronto, já faz parte da irmandade, da vasta irmandade aí dos amigos e irmãos de Daniel Vorcaro. Segundo essa reportagem, o presidente da Câmara dos Deputados. Conforme, seguindo aqui, a Folha mostrou, em março, a cunhada de Mota fez nesse período um empréstimo com o banco de pelo menos 22 milhões de reais, valor que teria sido pedido diretamente por Hugo Mota, foi usado para comprar o terreno de uma antiga fábrica de cimento na cidade de João Pessoa. E esse terreno seria loteado e transformado em um novo bairro. Abre aspas aqui. Segundo a reportagem da Folha de São Paulo. Boa noite, amigo. Tudo bem? Desculpa incomodar no sábado. Estou aqui reunido com o pessoal para finalizar a negociação de compra da área aqui de JP, João Pessoa. Conforme falamos, já temos os documentos assinados, passando a empresa para minha cunhada. E ela iniciou a negociação com a Adriana, mas acredito que ela não está sabendo do formato de sociedade que ficou combinado. Fecha aspas, segundo a reportagem aqui, diz Mota, na mensagem, ou seja, preocupado em não incomodar Daniel Vorcaro num sábado, né? Enfim, a reportagem desdobra essa negociação que envolve um terreno em João Pessoa. É uma longa reportagem que mostra aqui esse suposto envolvimento. Essas conversas começaram ainda em 2024. Obviamente, a nossa responsabilidade é trazer a resposta aqui do parlamentar, né? Segundo a reportagem da Folha, Hugo Mota afirmou por meio de nota enviada pela assessoria que, enquanto parlamentar em seu quarto mandato na Câmara dos Deputados, sempre manteve diálogo com os diversos segmentos do empresariado e representantes da sociedade brasileira. 8h29 agora.
3: Daqui a pouquinho, no TMC 360, vamos conversar com Luiz Felipe Pondé na coluna Sem Dó sobre imparcialidade e credibilidade da Suprema Corte Brasileira. É já já.
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2: Mais sobre o trânsito em São Paulo, tá na hora da gente atualizar os seus caminhos e eu falo um pouquinho aqui do sistema Anchieta Imigrantes, que como quase sempre está difícil nos trechos urbanos, né? Tanto Anchieta como Imigrantes, Anchieta da região do Taboão para frente, né? Até chegar ao trecho paulistano, e Imigrantes um pouquinho melhor. A gente, para você que está nos acompanhando aqui no YouTube, para você que não está, eu descrevo para você. Avenida Paulista já com movimento e raios de sol entre os prédios. Olha só o sol aparecendo. Em instantes, a Joana Treptow vai falar da previsão do tempo. E o sentido Consolação, um pouquinho mais movimentado, mas sem dar trabalho para ninguém. A gente está falando aqui da região mais próxima ao Conjunto Nacional, esquina com Augusta, sentido Paraíso ainda livre. Para você que vai chegar à Avenida Paulista, da Zona Oeste, por exemplo, a região de Pinheiros, a região do Butantã, Rebouças já difícil para subir, mas pior que a Rebouças neste momento já a Doutor Arnaldo. Avenida complicada no sentido centro, principalmente Joana Treptow.
3: Principalmente Joana Treptow, vamos falar sobre previsão do tempo agora, Felipe Bueno.
2: Você quer a do momento aqui no centro?
3: Eu quero.
2: 22.
3: 22 graus, muito bem. Teremos uma terça-feira quente, já está quente, mas a partir da tarde a chuva pode chegar com pancadas, possibilidade de raio, rajada de vento. Uau. Amanhã é que de fato a gente tem a passagem de uma frente fria que já espalhou temporais pelo sul, chega então ao sudeste, aumentando as instabilidades. Nós tivemos dias quentes, dias secos, dias dignos de verão. Hoje a máxima chega aos 34 graus. Então, muita atenção, beba bastante água. O dia não vai ficar tão seco porque tem essa possibilidade de chuvarada generalizada, e nos próximos dias essa chuva ela vai se espalhar, vai avançar por mais áreas e as temperaturas vão cair. Amanhã ainda teremos um dia quente, mas na quinta-feira a gente já deve ter uma diferença grande nas temperaturas. Sexta-feira deve ser o dia mais friozinho com essa passagem dessa frente fria. Haja saúde, porque nos últimos dias é chuva, chuva, chuva, sol, calor, chuva, chuva, chuva, sol, calor, viu, Felipe Bueno? Tá difícil.
2: Enquanto tá difícil, por falar em tá difícil, eu tô acompanhando aqui o jogo da seleção brasileira, que tá aos 15 minutos da segunda etapa. Por enquanto, o Brasil vai segurando heroicamente um empate com a Austrália 2-2. Acabou, o atacante da Austrália acabou de cabecear uma bola por cima do gol do Otávio. Por enquanto, 2-2, 8:34.
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0: Muito bem, são 8:38. O assunto agora é a ferramenta Tem Meu Voto, que se propõe a ajudar os eleitores a identificar candidaturas ao legislativo mais alinhadas com as suas ideias. A gente recebe aqui no TMC 360, analista política Joyce Luz, diretora do movimento Voto Consciente, uma das entidades responsáveis pela plataforma. Joyce, seja bem-vinda, muito bom dia.
1: Bom dia, agradeço pelo convite.
0: Bom, para quem não conhece, como é que funciona, do que se trata essa plataforma e, obviamente, como usar?
1: Bom, a iniciativa, né, ela é um aplicativo onde, primeiramente, os candidatos ao cargo de deputado federal, estadual e, possivelmente, senadores, respondem a 8 perguntas sobre temas abrangentes de política nacional, né, de políticas ali sensíveis hoje no país. E se posicionam, se concordam, se não concordam, se são neutros, e, posteriormente, o eleitor tem acesso a esse aplicativo e responde as mesmas 8 perguntas. Ao final, o aplicativo, ele devolve o que a gente chama de matching, né, eleitoral. Ele devolve ali os candidatos que mais se aproximam ou que mais se aproximaram das respostas do eleitor. Então, as respostas mais semelhantes dos candidatos com esses eleitores aparecem ali para os eleitores, né, quem seriam os candidatos mais próximos nas respostas, né, no geral, de cada um desses eleitores.
0: E a resposta sai por proporção, né, proporcionalidade, assim, porcentagem, na verdade, dizendo. Isso. O match, quantos por cento é esse candidato ou essa candidata, e aí vai descendo, é isso?
1: Isso, quantos... É uma porcentagem, né? Então, esse candidato, ele se aproximou em 50% das minhas respostas, em 70% das minhas respostas. E a ideia é um ranking, né? Dos candidatos que mais se aproximam até os candidatos que menos se aproximaram das respostas do eleitor.
0: Sente que já me fizeram, a gente estava conversando sobre esse aplicativo aqui, se essas questões, elas são randômicas ou sempre são as mesmas? Vocês escolhem questões ligadas à realidade, né? Mas elas mudam de tempos em tempos ou sempre são as mesmas?
1: Sempre são as mesmas, né? As perguntas, elas foram criadas por um time de cientistas políticos que acompanham a política nacional, foram validadas dentro do que a gente chama de métricas metodológicas e foram disponibilizadas para candidatos e para os eleitores. Então, as perguntas e as possibilidades de resposta são as mesmas, né? O que varia é o peso que o eleitor e o candidato pode dar para a questão. Então, se a questão não é tão relevante ou se ela é mais relevante para o eleitor e para o político, eles podem ali indicar isso no aplicativo. Então, questões do meio ambiente, elas não são prioritárias. Então, eu posso indicar que, para mim, elas têm um peso menor. E vice-versa. O eleitor e o candidato, eles podem ali selecionar quais são os temas mais sensíveis e quais são os temas que não são tão importantes para eles. Mas ambos, tanto o eleitor quanto os candidatos, respondem as mesmas 8 perguntas.
0: E Joyce, para a gente terminar essa conversa aqui, quais têm sido as reações das pessoas que procuram, comentam com vocês? Surpresa, decepção, enfim, cara de novidade, quero fazer de novo para ver. Como é que têm sido essas reações?
1: Tem sido bacana por parte dos eleitores, porque eles têm a possibilidade de refazer, né? Eles podem refazer as perguntas do aplicativo a todo momento, sempre ali procurando entender como é que o aplicativo funciona. Por parte do eleitorado, a recepção tem sido boa, porque é uma forma de conhecer candidatos e candidatas que muitas vezes passam desapercebido em meio às campanhas eleitorais, né? Então, muitas vezes, aqueles candidatos que não são tão visíveis, que não aparecem tanto na mídia, que não tem tanto recurso de campanha para falarem sobre suas propostas, acaba aparecendo para esses eleitores no aplicativo. Então, é uma forma dos eleitores conhecerem novos candidatos que se aproximam ou não ali às suas preferências políticas.
0: Tá certo. Para quem não conhece ainda, tudo junto, temmeuvoto.org.br, temmeuvoto.org.br. Nós conversamos aqui com a Joyce Luz. Joyce, muito obrigado pela conversa aqui. Bom trabalho, bom dia.
1: Eu que agradeço, obrigada.
0: Tá certo, 8:43. Enquanto a gente conversava aqui com a Joyce, saiu uma briga em campo, né? Alguns cartões amarelos e saiu o terceiro gol do Brasil aos 24 minutos da segunda etapa. Bruno Guimarães Só que dessa vez foi de mais perto, não foi de pênalti, foi bola rolando, um cruzamento que veio da esquerda, aí tava pertinho, né? Ele chutou e fez. Então, por enquanto, virada e desvirada, né? Austrália 2, Brasil 3, 25 minutos. Dá tempo ainda, gente, dá tempo, calma.
2: O Ministério Público de São Paulo, seguindo com o nosso noticiário, realiza nesta manhã uma operação contra um grupo suspeito de aplicar golpe de pirâmide financeira. A fraude teria movimentado mais de 500 milhões de reais. A repórter Luísa Mutoni acompanha e tem mais detalhes dessa operação. Luísa, bom dia.
3: Bom dia, Joana. Bom dia, Felipe. A todos que nos acompanham. Segundo o Ministério Público, mais de 2.000 pessoas foram vítimas desse grupo que simulava, então, a compra e a revenda de ouro no mercado internacional. Só que ao invés de fazer essa transação comercial, eles adquiriam bens de luxo e mantinham parte desses valores aplicados para atrair novos investidores. E aí, quando as pessoas, então, as vítimas percebiam que tinham caído em um golpe, elas cobravam esses valores de volta, mas não eram ressarcidas. Operação Sanacai, realizada hoje com apoio da Polícia Civil e também da Polícia Militar, desde as primeiras horas da manhã e cumpre ao todo 13 mandados de busca e apreensão aqui na capital paulista, também em municípios da Grande São Paulo e do estado do Rio de Janeiro. E essa operação, inclusive, já apreendeu nas primeiras horas da manhã de hoje um helicóptero avaliado em mais de 10 milhões de reais em uma empresa de Osasco, na Grande São Paulo, que pertence então a um dos investigados, esse helicóptero. A justiça também determinou o bloqueio de mais de 162 milhões de reais em bens desses investigados. A gente vai seguir acompanhando.
0: Cai, que no idioma romani, não confunda com romeno, que é cigano, vai, significa ouro, né? Alguma coisa de grande valor. Agora 8 horas e 45 minutos.
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2: Dia passa, dia vai, dia vem, a gente segue falando sobre os riscos da inteligência artificial com ele, Guilherme Ravache. A criadora do modelo Claude da Anthropic acaba de incluir um aviso que sinaliza que o avanço da inteligência artificial pode trazer riscos, segundo a empresa, catastróficos para a humanidade. A companhia, cujo valor de mercado ultrapassa os 2 trilhões de dólares, que equivale a 10 trilhões e meio de reais, a gente nem sabe quantos zeros tem aí, dedica quase um terço do documento para detalhar o risco de robôs tentarem barrar o botão de desligamento. Guilherme Ravache está de volta aqui ao vivo, explica essa história. Oi, Ravache.
5: Bom dia. Pois é, né? Essa não é qualquer empresa. Atualmente é a empresa mais valiosa dessas startups. Vai ser o maior IPO da história, um IPO que pode chegar a 2 trilhões de dólares com T mesmo, só para ter uma ideia, né? A Nvidia vale 5,4, mais ou menos 5,4 trilhões de dólares, mas existe há décadas. A OpenAI e Anthropic são empresas muito jovens, né, que estão começando agora na fronteira da inteligência artificial e já valem aí trilhões de dólares. E Anthropic, inclusive, que vai fazer o IPO provavelmente agora em novembro, vai chegar em um valor de mercado de 2 trilhões de dólares, essa é a expectativa. Por que que é importante? Dario Amodei uma voz muito ativa, né? Dizendo que a inteligência artificial tem riscos para a humanidade e isso demanda ou exige que a gente desacelere o seu desenvolvimento. Mas enquanto isso fica na retórica, enquanto é falado, entrevista, é uma coisa. Quando uma empresa do tamanho do Anthropic coloca isso na sua documentação, que vai para o mercado, que vai para os investidores, é muito mais sério, porque esse documento que ela manda para os órgãos reguladores e vai para os investidores também, ela determina o futuro da empresa. Então, para colocar isso no papel, registrar que você tem medo que a sua tecnologia cause a extinção da humanidade, é muito sério. E aí, só para ter uma ideia, esse documento, né, esse prospecto da empresa, ele tem 80 páginas falando de riscos que a inteligência artificial traz e riscos que a própria Anthropic pode ter como negócio. São 80 páginas de riscos. Só que páginas falando sobre o negócio, como a Anthropic vai se pagar, como ela vai crescer, porque ela ainda dá prejuízo, são só 48 páginas. Então, olha o tamanho do desafio que a gente tem. Os riscos têm quase o dobro do tamanho de páginas do que o próprio negócio. E essa é uma constante no mercado de inteligência artificial. Nem por isso os investidores tão temerosos, né? Tem uma demanda muito grande pela Anthropic. Então, isso indica também que, apesar dos avisos, apesar dos alertas, dificilmente a corrida da inteligência artificial vai parar. Ontem mesmo, a OpenAI anunciou que não vai lançar um modelo chamado GPT 6.1 Astra, porque esse modelo é muito difícil de controlar. Ele tem um comportamento que faz com que a segurança dele seja muito questionável. E ele pode, como outros modelos, e a própria Anthropic traz isso também no documento dela, esses modelos, eles podem se comportar de maneira inesperada. Tentar evitar o desligamento, mentir, tentar criar artifícios para alcançar uma tarefa que não necessariamente está alinhada com o que é bom para a humanidade. Então, esse é o grande risco. Outro ponto importante desse prospecto, desse documento da Anthropic, é que eles alertam para os investimentos em segurança. Como eles têm que investir muito para fazer a tecnologia crescer, construir data center, sobra pouco dinheiro para investir em segurança. Eles têm que pagar salários muito altos para os engenheiros, têm que construir data center, então sobra pouco dinheiro para pesquisa em segurança. Eles afirmam que, já afirmaram, né, que 6% da capacidade computacional deles é usada para segurança, e isso é visto como um número baixo, até mesmo pela própria Anthropic, mas é a pressão aí por trazer resultados, por trazer números crescente de lucro, porque a Anthropic ainda assim dá prejuízo, assim como a OpenAI e outras gigantes laboratórios de fronteira aí de inteligência artificial. Felipe Joana.
0: Tá certo. É muito importante isso que o Ravache traz pra gente. Às vezes a gente até brinca, até para desanuviar o ambiente, mas são alertas muito importantes. Quando a gente fala desse tipo de problema ou de risco, a gente não tá falando de uma lâmpada que acende no meio da noite, porque a inteligência artificial entendeu errado um comando. Não, a gente tá falando de coisas muito mais sérias, né? Então é sempre muito legal trazer essas novidades aí do mundo da altíssima tecnologia. Ravache, que participa duas vezes aqui da nossa programação, às 7h50 e às 8h40 de segunda a sexta-feira. Até amanhã, Ravache, um abraço.
5: Até amanhã, abraço.
0: 8h51 agora.
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0: Vamos falar sobre o presidente Lula decidir ou não se vai ao debate previsto para esta quinta-feira na Rede Globo. A campanha tem uma avaliação de que os outros candidatos podem concentrar os ataques no presidente. Como é que está? Chegou-se ao veredito final? O Igor Damasceno, de Brasília, vai trazer para a gente essa história. Bateram o martelo. Igor, seja bem-vindo, bom dia.
6: Oi, pessoal, bom dia a vocês, bom dia também a todos que nos acompanham. Pois é, se depender da campanha do presidente Lula, ele não vai comparecer ao debate da TV Globo previsto para esta quinta-feira. Ontem, Lula esteve gravando alguns vídeos de campanha num escritório que a gente chama de QG do Lula. É um local onde ele se reúne com aliados para definir estratégias de campanha, gravar vídeos para disponibilizar nas redes sociais. E ali nós estávamos com o nosso repórter Rafael Felitti, do lado de fora do QG, para acompanhar os desdobramentos. Ele teve acesso a uma conversa com uma pessoa muito próxima ao presidente Lula, e essa pessoa disse que a tendência é que Lula realmente não vai comparecer ao debate. E aí esse assessor disse ao Felitti o seguinte: olha, não adianta nada ele falar por 3 minutos e apanhar por 15. Vamos contextualizar o que esse assessor quis dizer. Bom, Lula, dos 5 candidatos principais, é o único candidato da esquerda. Todos os outros são de direita ou de centro-direita e são muito próximos de Flávio Bolsonaro. Então a avaliação da campanha do presidente Lula é que, se ele for para o debate eleitoral, todos vão se unir contra ele. Então Lula vai ter um momento de fala, perguntas e respostas. Terminando ali o momento de fala dele, todos os outros vão para cima do presidente Lula e devem explorar algumas polêmicas que envolvem o entorno do presidente, como a investigação do Lulinha, o Marcola, que foi chefe de gabinete, outras pessoas que trabalharam no Palácio do Planalto, a presença do Daniel Vorcaro no Palácio do Planalto fora da agenda oficial, as relações com os Estados Unidos, a taxa Selic que está nas alturas, o endividamento público que cresceu. O que não falta é motivo para criticar o presidente Lula. E a campanha dele sabe bem disso. Então vai ser um jogo de 4-1. Todos contra o presidente Lula. A avaliação, então, é que Lula não precisa ir ao debate. Primeiro porque ele já está garantido no segundo turno. As pessoas do presidente já trabalham com essa possibilidade. Então, como ele já está garantido ali no próximo turno, Lula só deve comparecer aos debates eleitorais quando for definido quem será o seu opositor no segundo turno das eleições. Então, por enquanto, o presidente Lula está de fora do debate da TV Globo, que vai acontecer há 3 dias do primeiro turno, há 3 dias da votação. Então, a avaliação é que pode ter algum impacto negativo para a campanha dele, esse motim, digamos assim, contra o presidente Lula. Uma última informação antes de devolver para vocês. Tem uma fonte no Palácio no Partido Liberal, a legenda do Flávio, e essa fonte me disse o seguinte: Flávio está confirmado no debate da TV Globo e vai utilizar a ausência do presidente Lula para desgastar a imagem dele. O púlpito de Lula estará ali no palco montado pela TV, com ou sem a presença dele. E Flávio já está ensaiando, inclusive, ir lá mostrar o púlpito vazio, criticar o presidente e chamá-lo de covarde. É o que disse a minha fonte. Então, o clima está esquentando cada vez mais nessa reta final das eleições.
0: Ah, e vem mais coisa por aí, Igor. É só chamar que o microfone está à sua disposição aí. Um abraço, bom trabalho para você e para todo o nosso time aí na capital do país. Valeu!
6: Toda a movimentação a gente está acompanhando. Hoje a gente tem Renan Santos aqui em Brasília. Qualquer momento a gente pode voltar com novidades.
0: Tá certo, então, 8:55, 36 minutos da segunda etapa. Virou goleada, gente, ganhar da Austrália é muito fácil. O Brasil fez 4-2 agora, um gol de pênalti de Vinícius Júnior. Tá um finalzinho o jogo aí. E se você quiser dar uma olhada no nosso canal, no YouTube TMC Esporte, a gente tem a transmissão na íntegra dessa partida. Daqui a pouco mais informações.
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0: Pois é, a Nossa Senhora Aparecida é o mais novo assunto do embate entre os ministros do STF, Flávio Dino e André Mendonça. Mas essa divergência alimenta dúvidas sobre o quê? A imparcialidade e a credibilidade da Suprema Corte Brasileira. Fala, Luiz Felipe Pondé.
7: Parece que o Brasil perdeu a compostura de vez. Pelo menos os seus altos dignatários da República. O ministro Flávio Dino vai contra a decisão e derruba a decisão do ministro André Mendonça no TSE sobre a proibição da circulação de conteúdos que associam o candidato Flávio Bolsonaro a um projeto de tirar a Nossa Senhora da Aparecida como padroeira do Brasil. Contra essa fake news, eu acho que dois neurônios já basta, né? Porque um candidato a presidente, seja ele qual for, que teria como projeto tirar a Santa Padroeira do Brasil, de uma população que ainda é majoritariamente católica, e seria uma absoluta perda de tempo, né? Mas, né, o Mendonça determinou a fake news, não pode circular, o Flávio Dino vai lá e diz, não, tem que circular sim, em nome da liberdade de expressão. E aí vem o problema da compostura, né? Tudo bem que desde aquela terça-feira de lá para cá no STF a gente sabe que ali não existe mais imparcialidade nenhuma, não existe mais nenhuma, praticamente nenhuma credibilidade, né? Todo mundo ali disputando, se não problemas com grana, né? Mas seguramente poder, ideologia, força junto, eleger tal presidente, não o outro. Mas independente disso, o que chama atenção é o fato de que o Mendonça, na verdade, estava meio que navegando já jurisprudência do Alexandre de Moraes, né? Alexandre de Moraes, de 22 para cá, pintou e bordou, tirou o X do ar, tirou um monte de conteúdo do ar, né? Inclusive de grandes veículos, rádio, televisão, detonou conteúdos que supostamente, e parte deles seguramente não eram verdadeiros, e falavam mal do Lula em 22, né? E aí o Mendonça, evidentemente, né, aliado do Bolsonaro, não devia, porque é ministro. Ministro não devia ser aliado de nada, né? Mas no Brasil sem compostura, isso já está normal. O Mendonça repete no caminho do Alexandre de Moraes, e aí o Flávio Dino, que em 22 não falou nada, vem falar em nome da liberdade de expressão. Aí eu pergunto para você, ainda dá para acreditar nesses ministros? Né? Infelizmente, não é para se festejar, não. Isso é uma catástrofe. O pior é que parece que ninguém mais tem compostura mesmo. E estão chutando o balde.
0: Nesse horário aqui, 8 horas e 50 minutos e pouquinho, às terças, às quintas e às sextas-feiras também, o Pondé trazendo.
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34: Oh, agora sim, muito boa tarde, senhoras e senhores. Também.

0: o seu dial não mexe mais nada, vem com a gente pra ter informação, opinião, descontração. Comigo, Leandro Boldaquê, os cavaleiros e a dama da Távola Oval, astutos, maravilhosos e farmadores de aura. E opinião, viu, Bicudo? Aqui opinião não falta, não.
1: Mais do que aura.
0: Ivan Drago, Marília Ruiz, Kaique Silva, Dani Bicudo, toda a nossa retaguarda, ó, a equipe técnica aqui, o Renato, Cláudio Cuca, Thalita Lima, Yuri Ferri, Mauricião e o Giba. Olha só que equipe maravilhosa que nós temos aqui. Bastidores do
1: Papo. Vamos falar, senão a gente ouve cobrança da Thalita.
0: Primeiro, isso é verdade. Tem que falar do povo que não dá as caras aqui, mas tem um trabalho
2: tão importante. Você citou o Daniel Santa Rosa?
0: Não, calma, é verdade. Não citei o Daniel Santa Rosa, não citei o Daniel Giro, nem o Paulo Vitor Martins. Olha só que equipe maravilhosa. Senão o Daniel fica bravo se eu não citar?
2: Não, perguntei do Daniel Santa Rosa porque, como eu ganhei uma carona pra vir, né, com ele, então o mínimo que eu posso fazer é pagar a dívida que eu tenho com ele
0: mandando um abraço no ar. Tem um amigo meu que costuma fazer isso.
3: Tem um amigo meu que
0: também
3: me dá uma carona hoje e desistiu.
0: Não sei se eu vou perguntar quem é o nome, não sei se eu devo perguntar quem.
1: Eu acho que sim.
0: Vamos fazer uma reunião aqui. Quem? Tá vendo? Depois, tá vendo aí? Ó, ficam se aliando tudo.
3: Gostaria de dizer
0: agora,
3: que eu aceitei a carona mesmo depois de ele ter me agredido ontem com o VAR, não foi? Me chutou ontem aqui.
2: Assim, Ivan, você chutou
0: é que,
2: uma
0: é que
3: por
0: tá,
3: cima.
0: Tá indo pro STJD as imagens, né? A gente tá indo. Então a gente vai ter
3: um jogamento. Igual
0: ele
3: Abel.
0: Vai ser nos próximos
2: primeiro
0: dias.
2: Foi um acidente de trabalho.
3: Não.
1: Daqui a pouco chuta o microfone, Ivan, também.
2: Segundo, ela de fato me pediu a carona. Só que ela não... Você não me mandou nenhuma mensagem.
3: E aí, quando eu cheguei aqui, ele já tava. Como é que eu pedi a carona pra alguém que veio antes?
2: Ué?
0: É, aí eu não sei como é que funciona isso.
2: É, faltou comunicação. Faltou eu falar que eu tava no jogo pela manhã.
0: Então, vocês querem resolver isso no ar?
2: Não, agora a gente já resolveu.
1: No fim, o erro foi de Ivan.
0: É, pra variar sempre, um pouco, né? Se bem que agora eu tô bravo com os dois, então não tem
2: não
0: problema.
2: Não sei porquê, mas eu ouço isso quase todos os dias.
0: Vem com a gente no 3025001. Sabedor, Ivan Drago. Fica na. Você tá certo, Ivan Drago. Você tá sempre certo de estar errado. Vem com a gente, 3025001. Participe aqui do nosso Papo de Craque. Mande a sua mensagem, WhatsApp da TMC. Mande figurinhas, mande o GIF, emoji.
4: Mande
0: que
4: Aldo.
0: Mandou, a Donaldete apareceu.
4: Mande Aldo.
0: Ela tá sumida, Donaldete, mano. Ela sumiu.
1: Manda figurinha sobre as orelhas de Kaique Silva.
0: Ô, Kaique, você vai deixar? Os caras tão tripudiando em cima de você.
1: Maravilhoso.
2: Mas não tem problema. Eu tripudio pra cima do Ricardo Melo, do Ivan, bem, de várias pessoas.
1: É isso
2: também.
1: Aí, Kaique.
0: Quantos quilos, Kaiquinho?
2: 43.
0: 43. Você perdeu quase um.
5: Horror, hein? Que bom, que bom.
1: O resto de corpo.
0: Ó, oh, Daniel Santana, perdeu um terço do nosso companheiro. Ó, oh, é o seguinte. Vamos falar da seleção. Já estávamos falando da seleção aqui no nosso YouTube TMC Esporte, mas resumidamente, pra quem tá ligando o rádio agora, uma coisa bem resumidinha, Ivan Drago, comentarista da TMC, do jogo de hoje, né? Brasil 4-2, Ivan! Vamos comemorar, Ivan Drago, vamos comemorar. O Brasil ganhou, meu irmão.
2: Não, melhor hoje do que foi o primeiro amistoso contra a Austrália. Nada além disso, nada de oba-oba, certo? Hoje ele testou caras novas e testou um sistema novo. E a seleção foi um pouquinho melhor em determinados momentos. Muito longe do ideal, porque o trabalho dele deixa a desejar. Primeiro ponto. Segundo ponto. Mais uma vez, o Vini Júnior, ele melhora um pouquinho na segunda etapa, mas o primeiro tempo dele foi péssimo. E o primeiro jogo contra a Austrália também foi ruim. Então ainda é difícil de compreender como um jogador do nível dele consegue ser tão irregular com a camisa da seleção brasileira, mesmo tendo agora um treinador que o conhece bastante. Vamos precisar testar mais goleiros. Não há consistência no setor para que um jogador receba sequência com a camisa da seleção brasileira. E para mim os melhores do Brasil foram os três meio-campistas: Bruno Guimarães, Danilo e Bom Tempo.
0: Eu gostei muito do Jair, falei aqui também, e do Bom Tempo. Foram novidades interessantes da base do Peixão, Bicudo.
1: Sempre ela.
0: E você, Marília, também vai nessa mesma linha?
3: Eu acho que era impossível um jogo tão modorrento como havia sido o 1-1, que o Brasil empatou no finalzinho com o gol do Rayan. É um jogo um pouco melhor, tem 15 minutos interessantes. Acho que a entrada de um jogador no meio de campo é o óbvio ululante, ajuda a... ululante, Nelson Rodrigues. Ajuda a servir os atacantes. A gente viu duas boas jogadas, a jogada do gol do Wanderson e a jogada do gol do Bruno Guimarães é de uma movimentação de um time que começa a ter algum molho, mas ainda assim muito, é muito tímido. Me preocupa bastante, ainda que tenha sido um pouquinho melhor o jogo do Rafinha, porque ajuda muito a subida do Wanderson, um jogador que participou bastante pelo jogo por aquele lado. Como é discreto o futebol, tanto dele como do Vinícius Júnior na seleção brasileira. De novo, a coletiva do Ancelotti me frustra bastante, porque não só não fala de futebol, como nega evidências impossíveis de serem negadas. Como falar, não sei ainda do sistema. Ele poderia até elogiar os jogadores que entraram, dizendo que isso aconteceu, todo mundo assistiu. E me preocupa muito a situação do Vinícius Júnior. Primeiro, pode bater pênalti. E isso é um grande trauma recente da seleção brasileira, e foi tratado como se nada fosse. Na coletiva de imprensa, o Ancelotti falou assim: ah, o Bruno Guimarães tinha um gol e o Vinícius merecia um gol. Não funciona assim. Ou é sério, como o Bruno Guimarães diz, bracou na Austrália, tendo que explicar o pênalti que ele bateu 2 meses e meio atrás. Aí ele falou assim: não, se tiver um, eu vou bater. Teve um, não bateu. Teve pênalti.
4: Teve dois?
3: Não, primeiro o Rafinha tava em campo, aí o Rafinha tá na frente dele.
0: O Rafinha é cobrador oficial, né?
3: Não,
0: no
3: caso,
0: né?
3: Então o Rafinha tava em campo. Depois tava ele, com a faixa de capitão, inclusive, depois que o Rafinha saiu. Então, se tiver mais um, eu vou bater e não bate, porque o Vinícius merece um gol. Me incomoda essa coisa de confraria da seleção brasileira. É. Não é gol do Vinícius. É gol da seleção. E se o Vinícius, que é o craque da seleção, não pode bater em Copa do Mundo, por que que o amistoso tem que servir para a autoestima do Vinícius? Eu gosto do Vinícius, sou fã do Vinícius, entendo que ele passa por coisas que nós nunca vamos saber o que é, e enfrenta, e isso faz com que a reação seja ainda maior em relação a ele. Mas ele na seleção brasileira não tem bons jogos, não está jogando bem no Real Madrid, falou na zona mista que está precisando ganhar confiança, e com todo o respeito, seleção brasileira não é isso. A gente tá precisando renovar a seleção brasileira, essa é a ideia. Ele tem lugar cativo porque ele é craque. O Rafinha provavelmente tem lugar cativo. Então recomendo ao Ancelotti que na próxima data FIFA não convoque. Porque ele vai jogar, certo? Deixa ele recuperar a confiança no Real Madrid e chama mais gente pra fazer teste, porque o Vinícius é teste. Hoje a gente viu todo mundo sair do ataque, menos o que tava jogando pior. Saiu o Rafinha, saiu o Estevão, aí entrou o...
4: Saiu o Rayan.
3: Aí todo mundo saiu e ficou o Vinícius em campo. Quer dizer, ele tá usando a seleção brasileira pra ajudar o Vinícius. Eu, sinceramente, acho que é uma corda esticada que faz todo o torcedor já olhar pro Vinícius de outra forma. Agora ele é o novo protegido da seleção brasileira, ele vai jogar de qualquer jeito até ele fazer um gol.
0: A impressão que passa é essa, né?
3: Pois é, mas daí não dá.
0: E você, Caicão? Boa tarde agora pro
4: Dayo. Tudo bem, Lelê?
0: Fez as reportagens do jogo e... E também, né, em algum dado momento, tenho certeza que tive um pouco de sono a partida.
4: Sim, primeiro porque acordei muito cedo, por volta das 3h40 da manhã.
0: Nossa senhora.
4: Porque como eu vim acompanhado de Daniel Santa Rosa, a produção tem que chegar muitas horas antes para poder preparar toda a jornada.
0: Você veio dormindo no passageiro?
4: Não, viemos conversando, muito trocando bem. Experiências, inclusive dando uma estudada em detalhes finais do jogo, né, sempre importante você... Como foi um brilhante repórter, sabe bem disso. Bem, né? Agora, Lele, eu vou martelar de novo, vou insistir de novo nisso que eu já tinha dito antes, quando a gente estava somente pro YouTube, do nível de enfrentamento da seleção nessa Super Data FIFA, de dois jogos contra a mesma seleção, de um nível baixíssimo, como é reconhecidamente a seleção da Austrália, e agora no próximo sábado contra a Índia, acho que não tem vantagem nenhuma você enfrentar esses adversários. Se você ganha bem, não faz mais que obrigação. Se você tem pontos ali de ligar o sinal de alerta, se torna algo muito maior, porque são seleções muito fracas. Quando você toma dois gols, quando você toma uma virada de 4 minutos, um apagão, toma virada, o semblante dos jogadores é de preocupação. Por mais que você conquiste de novo a virada, retomada no placar, e vença por 4-2, querendo ou não, é um sinal de alerta que liga. Lógico, o Ivan citou os meio-campistas, concordo. São pontos importantes, jogadores importantes que vão ser testados e foram bem. O zagueiro Jair também é um outro ponto importante. Na esquerda tem o Mauro Júnior ali, que fez uma partida ok. Nos bastidores,
1: você tava contra o zagueiro Jair.
4: Não. Não tava contra o zagueiro Jair. Eu reconheço que ele fez uma partida ok. Só reconheço também aquilo que eu acabei de falar. Reconheço também
0: adversário
4: que
0: fraco.
4: O nível foi... Ele foi pouquíssimo exigido. E quando o centroavante, né, da equipe da Austrália teve oportunidade, ele errou o domínio na própria perna, ele tropeçou na própria perna, a perna esquerda atrapalhando a direita, para alguns jogadores a bola é redonda demais.
0: Acontece.
4: Caso desse nível de seleções. E também tem uma outra questão, a bola aérea defensiva do Brasil foi assustadora. Então, quando é um nível baixo de seleções, desse enfrentamento do Brasil, qualquer ponto negativo se torna algo muito maior. A gente vai citar muito mais do que propriamente a vitória.
6: É isso aí, Dani Bicudo, daqui a pouco vamos trazer a participação do
4: combinado,
6: povo também.
4: Galera.
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6: Daniel! Ô, Daniel, aliás, sigam o Daniel, sigam o nosso Ivan Drago nas redes sociais. Ivan Drago, por favor, o seu perfil.
2: IF Drago.
6: Você tá pensando que você vai mudar, né, Ivan?
2: É.
6: Então, mais calma. Mas ainda é IF Drago, né?
2: IF Drago, por enquanto.
8: Nada. Tá. Por enquanto,
6: não tem,
8: nada.
6: Não tem sobe. B no seu. O seu perfil, Marília Ruiz, por favor. Ou você não quer? Não, você pode falar no microfone, tá, querido? É. A gente não tá com aquela projeção.
3: É, desculpa. No Twitter é Marília Ruiz e no Instagram, Marília Ruiz Oficial.
6: Muito bem. É, quem pode oficial, aí é outra pegada. Kaique Silva?
4: Silva P. Kaique.
6: Silva P. Kaique.
4: Muita gente escreve meu nome com K, mas é com C. C é aí que eu E. Então é Silva P. Kaique.
6: E o seu?
4: Tem o P ali no meio de Pereira, né?
6: É.
1: O meu ainda não é Bicudo, mas é o Daniel Pereira.
6: O Daniel Pereira, o homem dos realities. Então...
1: Dos realities?
6: Não, você não participou do reality?
1: Não.
6: Ah, foi aquele programa da Bitoca lá. Você podia participar com o Calil lá em Miami. O Miami lá, a gente quase presenciou esse programa. Mas enfim, participe. Exatamente, esse dia foi incrível lá na Ocean Drive, que nunca mais foi a mesma depois da passagem da equipe da
1: TNC. E um pós-Calil, né?
6: Não, nunca mais foi a mesma. Miami nunca mais foi a mesma. Então passe a mensagem do povo.
1: TNC
6: Esporte, cadê o like, pessoal? Vamos deixar o like aqui, pô. Custa nada aí, só o joinha que fortalece
1: bastante.
6: Vou
1: começar pela mensagem do Luiz Felipe Pereira. Beraldo na seleção.
6: Bom nome, hein?
1: Não foi testado também nessa data FIFA.
6: Tá jogando de volante, né?
2: Sim.
6: PSG?
2: Pode jogar. Já nas
1: jogou
2: duas.
1: De volante, lateral esquerdo, zagueiro, tudo.
4: O Beraldo também é um cara que pode trazer uma solução pro Brasil. Porque quando você não tem material humano para algumas formações e insiste nessas formações, também me acaba me irritando bastante. Se você não tem laterais, por que você insiste com laterais?
6: Se você pode jogar ali pela esquerda?
4: Não, eu acho que o Brasil. É, existe uma soberba muito grande. A partir do momento que você fala da seleção brasileira, existe aquele negócio de pentacampeão do mundo, maior seleção do mundo, enfim. E aí tem muita gente que ainda traz até hoje consigo uma convicção de que jogar com três zagueiros é jogar de forma feia, retrancada.
6: Mas eu fui campeão com três zagueiros.
4: Então, eu acho que a seleção pode sim jogar com três zagueiros a partir do momento que tem jogadores que podem ser melhores como alas do que como laterais.
1: O Rio do Pinheiro também manda. Marília deu um novo status ao programa. Domina o debate. Bela contratação.
6: Aqui a gente joga.
3: Só
6: gente
3: faltou ter falado isso um pouquinho mais cedo, quando o chefe tava aqui no estúdio.
1: Eu tentei aqui.
3: Faltou
1: o
3: timing,
1: ficou,
3: mas muito obrigado.
6: Bom, chefe, tá ouvindo aqui, ó. Melhorou pra caramba.
3: Manda o corte. Esse corte. Cadê o pessoal das redes sociais? Esse corte é o corte do programa.
1: O Thiago Abreu fala: não adianta ficar dando volta e não assumir o óbvio. Isto é. Não temos material humano para um ciclo vitorioso até 2030.
6: Calma que tem muita coisa. Ó, é o seguinte, Caicão tá preparado daqui a pouco, informações do São Paulo. O Ivan tá muito calmo, vamos deixar ele irritado. Tem informações do Santos, afinal de contas, sexta-feira tem, hein, gente? Tem Sansão, jogo atrasado no Morumbi, esse jogo, né?
4: Sim.
6: Sexta,
4: 8 horas da noite.
6: 8 da noite. Que horário? Vai se acostumando que vão ter muito jogo
1: esse horário
6: a partir de agora. Você tem prova?
1: Na faculdade.
6: Como é que você vai fazer? Prova do quê, primeiro de tudo?
1: Documentário. É às 9 da noite.
6: E aí você vai.
1: Espero que o Santos faça 3-0 no primeiro tempo. Aí no segundo tempo eu fico um pouco mais tranquilo pra fazer a prova.
6: Então fique ligado, daqui a pouco o Kaique vai falar do São Paulo, tem informações do Santos com o Scorso, tem Palmeiras, tem Corinthians. É isso aí, hein, galera? É aqui que você vai ficar. 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
4: Vai nessa vida, pelo amor de Deus. Bom, me diz quanto tempo estamos de volta aqui no, também no Dial, no 100.1. Lembrando que quando tá rolando aqui um breakzinho, a gente fica no TMC Esporte. Por isso que eu convido vocês a se inscreverem no canal. Tudo que é conteúdo novo aí, vocês ficam
5: e
4: sabendo.
5: E o assunto era qual?
4: Não quero saber da Armênia. A Armênia conseguiu perder de Montenegro ontem, mano. No último lance, cara.
5: Pior que eu vi. No...
4: Tá, e você gosta, você que me deu a informação. Eu
5: então,
4: eu tava
5: passando no meu Instagram.
4: Eu tava vendo, tava 1-1.
5: Então, tava 1-1.
4: É.
5: E aí,
4: tava perdendo 1-0.
5: Tava no meu Instagram, apareceu o KPJ, que é meu amigo e tal, ah. E é de família armênia também.
4: O KPJ, tamo zoado, KPJ.
5: Ele postou desacreditado que a Armênia tomou um gol no último lance de Montenegro.
4: Não podemos falar o que eu falei no WhatsApp, é que senão
5: é melhor
4: a gente vai ser
5: não.
4: Preso. Ó, deixa eu chamar o Lucas Escorço, uma rápida mudança de planos, viu, meu Kaique Silva?
6: Pra claro. Mas só pra avisar o Ivan que daqui a pouco teremos pauta de Júlio Casares.
4: É porque tem
6: atualização sobre ele.
4: E é verdade que não tá caindo cascalho lá de novo?
6: É verdade.
4: Ô, Escorço, chega mais informações do Peixe. Boa tarde, nosso querido Lucas Escorço, fadinho da TMC.
7: Fala, Leandro Boldaqui, amigos ligados no Papo de Craque, primeira edição. Vamos atualizar as notícias do Santos. E olha só, notícias boas. William Arão, no treinamento de ontem à tarde, foi e treinou com o grupo. Normalmente, deve estar à disposição da comissão técnica de Cuca para fazer a dupla de zaga com Lucas Veríssimo. Havia uma preocupação, já que João Ananias está na seleção sub-20, Lucas Veríssimo está voltando de lesão e Luan Pérez está suspenso para a partida. A tendência é que Veríssimo e Arão façam essa dupla de zaga. Ainda outras boas notícias do DM é que o Barreal está recuperado de uma lesão na coxa, o Coutinho já está retomando a melhor forma física e deve começar no banco, Neymar e Vinícius Lira seguem no DM, o Neymar já é naquela parte de transição física, só deve estar à disposição para o confronto contra o Flamengo na quinta-feira do dia 8 de outubro. Falando sobre essa partida, o Santos estava tentando trazer esse jogo para a capital paulista, jogar no Morumbis. A grande questão é que está esbarrando com alguns problemas, já que aqui na cidade de São Paulo não podemos ter mais de um jogo de algum dos times grandes na capital. E o Palmeiras recebe o Bahia, né, naquela quinta-feira, às 9:30 da noite no Nubank Park, não conseguiria trazer este jogo. Tentou também na 32ª rodada contra o Bahia fazer o jogo no Morumbis, não conseguiu também porque o Palmeiras recebe o Bragantino justamente neste dia 24, que seria dessa partida no Nubank Park. Tudo porque o rival tricolor, o São Paulo, vai usar a Vila Belmiro para enfrentar o Corinthians no Brasileirão no dia 4 de novembro. Isso porque teremos shows no Morumbis, BTS vai fazer suas apresentações, o Santos tem ainda um clássico contra o Palmeiras a ser jogado, tentou trazer esse jogo também para a capital, não conseguiu por conta desses shows do BTS. A última cartada do Peixe talvez seja só para a 36ª rodada, que está prevista ali entre os dias 21 e 23 de novembro, sem horário definido pela CBF. O Santos, que pode utilizar, né, já que emprestou a Vila, vai pegar emprestado o Morumbis também nesta reta final de Brasileirão. Lembrando, Santos volta a campo nesta sexta-feira, tem clássico, tem sanção. São Paulo e Santos se enfrentam em rodada atrasada do Brasileirão.
4: Perfeito, meu caro Lucas Escórcio. É lá, a volta do William Arão. É, possivelmente Felipe Coutinho no banco contra o São Paulo. Um Santos que vem muito bem no Campeonato Brasileiro. E não sei se o santista ainda tá olhando pra parte de cima, mas esperançoso, por que não? De repente, né, Kaique? Vira um G6, G7. Pegar uma
6: perna. Na fase que o São Paulo tá, eu tava esperando o Escórcio falar que Pelé, Pepe e Coutinho vão jogar, que é. Né, o Diego vai estar de volta, que o o Giovani vai estar de volta. Eu achei
4: Neymar
6: que,
4: nos tempos
6: de 2010, Neymar, com, na, Neymar da era Moicano. Né? Eu achei que ia estar todo mundo aí. André Balada marcando gol.
5: Você sabe que a chance do São Paulo virar a seleção de 82 na sexta-feira.
4: Não, esse é só o Vasco.
5: Contra o Santos é tá muito jogando. Grande.
4: Essa chance quer dizer, os dois aqui estão com medo, é isso que eu tô entendendo? Um tá com medo, outro tá com medo também?
5: A gente tá analisando que tudo dá errado pros nossos times ultimamente.
4: O que tá dando tudo errado pro Santos? O Santos ganhou de 5 vitórias seguidas aí, meu parceiro.
5: E foi eliminado perdendo de 4-2.
7: Na boa.
4: Mas tudo bem, mas é...
7: Puta,
4: mas
7: cara de empate, tá
5: aí. Assino.
7: Nossa, não pode falar puta cara de empate?
4: Pode. Ah, não, eu não só... Ah, você falou o quê?
7: Ah, Marília, eu de vez em quando falo alguns...
4: Baita cara de empate. Esse
7: puta aqui, cara de empate.
5: Insistiu, ainda.
4: Repetiu, né?
6: Tá com uma carinha de empate mesmo. Tá com uma carinha de 1-1.
4: Tá com uma carinha
6: de empate. Eu ia falar exatamente isso. Um gol do Gabigol e um gol do Luciano.
7: E não acho um resultado ruim pros dois, tá? Não acho um resultado ruim pros dois. Claro que se o São Paulo vence, ele ultrapassa. Se o São Paulo vence, ele ultrapassa o Santos, chega a 39 e praticamente se livra do fantasma do rebaixamento. Pra mim, o Santos já tá fora dessa briga, mas se ele chega a 41, aí também. Feliz Natal.
4: Você tá doido por um Feliz Natal, né, Ivandro?
5: A gente tá tentando ter.
4: Vocês todos estão desesperados por um Feliz Natal.
7: Boa pergunta.
8: Tem sim, onde eu trabalho tem, então vai ter.
5: Pode propor.
8: Eu adoro propor.
6: Ano passado não tivemos.
8: Eu tenho dificuldade em propor, eu gosto de mandar.
4: Tem o quê? Você perguntou?
7: Propor, ela gosta.
8: Amigo secreto da firma. Tem sim.
5: Podia ter amigo da onça.
8: Não, que quem tá mandando sou eu.
4: Nossa.
5: Desculpa, Marília.
8: Cadê a pessoa que falou aí que eu fui muito importante na minha contratação pro debate?
5: O Rildo, não lembro o sobrenome dele.
8: Obrigada, Rildo. Vai ter amigo secreto da firma, você tá convidado.
4: Então pronto,
7: ela vai definiu. Vai ter amigo secreto, ela vai organizar.
4: Vai ter, Vadrato. Na última vez que organizaram, ficou faltando uma pessoa sem presente no final. Mas e faz muito tempo isso, né? Faz muito tempo, por favor, vamos deixar isso de lado. Vamos lá, me ajuda aí, Bicuda. O Ilharão de volta.
5: Isso, o Coutinho deve ir pro banco.
4: Coutinho pro banco, o Neymar tá fora.
5: Neymar volta contra o Flamengo no meio de semana.
4: Com o time dele de coração, né, que ele falou que torce pro...
5: Não, vamos com calma, então, não foi isso que ele falou.
4: O Cebolinha joga?
6: Ele falou
4: joga.
6: Que no Rio ele é Mengão.
5: Exatamente.
4: É um time cara estado.
6: É porque algumas pessoas, eu até desabafei isso com o nosso Daniel Bicudo.
5: Desabafamos juntos.
6: Algumas pessoas fizeram o corte e escreveram o que o Neymar não disse. Escreveram, sou do Mengão. O Neymar não falou isso. O Neymar falou, no Rio... Eu sou o Mengão. No Rio, ele deixou muito claro, no Rio. Ele não falou sou do Mengão.
4: Tá.
6: Então, por favor, vamos trabalhar
4: mas
6: com a
4: aí,
6: verdade.
4: Mas aí o torcedor do Santos vai falar que em Curitiba, em Porto Alegre, é tudo Santos. No Rio é Santos também, irmão, né?
6: O torcedor, o Neymar tem direito de ser o que ele quiser, onde ele quiser.
4: Tá bom. E ele é palmeirense, né? Botou a camisa do Palmeiras.
6: Não. Nem sou do fã-clube do Neymar, já fui. De uns anos pra cá, tô bem longe do fã-clube dele. Só acho que o torcedor não precisa ficar bravo.
8: O torcedor não pode ficar bravo com o Gabigol, que quer jogar no Flamengo, quer voltar pro Cruzeiro, não pode ficar bravo com outros comentários. Não pode, se o Neymar pode falar, ele tem o direito, o Gabigol também
5: mas
8: tem
5: eu falei
8: direito.
5: Isso, eu acho que a declaração do Gabigol, ela foi levada pra um outro lugar.
8: Mas não é só uma, né? Ele já falou outras vezes no Rio de Janeiro,
4: ele é
8: que
4: muito
8: é Mengão,
4: ele
8: que
4: não
8: tá
4: faz
8: torcendo
4: nada
8: pro Flamengo.
4: Assim.
6: Cara, na verdade,
4: a camisa do Corinthians.
6: Teve uma recentemente do Rodrigo Caio, que chateou parte da torcida do São Paulo, que ele falou que num confronto entre os dois times ele torceria pelo Flamengo, porque a esposa dele virou flamenguista, os filhos são flamenguistas, e se você analisar a carreira do Rodrigo Caio, ele teve muito mais conquistas e relevância no futebol jogando com a camisa do Flamengo.
4: Curioso isso, né? Porque foi na reta final da carreira dele, né?
6: Apesar disso, ele tem sonho de ser técnico do São Paulo.
4: Aí, ó, mais um nome pra fila.
5: Ele era de treinador de bolas paradas do Flamengo, né, no passado.
6: Exatamente. Poderia ser treinador de bola parada do São Paulo, pra ver se o São Paulo para de tomar gol de bola parada.
4: Ô, Bicudo, não sei se você tem aí o Santos, qual que é o percentual que o Santos tem do bom tempo? Você sabe? Depois tá...
5: Não sei.
4: Porque é negável que esse jogador levou o bom tempo, eu não sei se ele vai ficar no Santos pro ano que vem, né? Acho que vai ser bem assediado, hein? Esse menino é bom de bola, gente.
7: Assim, é uma pena pro torcedor santista, porque ele, de fato, é um jogador muito bom. A gente precisa entender que esse rapaz conseguiu se desenvolver num ambiente muito complicado. Santos tem sido muito ruim nos últimos anos. E ele conseguiu se desenvolver.
5: Foi sabotado, hein, ano passado. E esse ano, pelo Vojvoda.
9: Ah, sim. É, mas ele é um jogador extremamente regular e você vê que ele, mesmo nesse ambiente, mesmo com essa dificuldade, claro que agora o Santos melhorou sob o comando do Cuca, ele conseguiu chegar à seleção brasileira. Então ele tem muito talento. Espero que o Santos conduza bem essa possível saída dele, porque evidentemente que ele vai receber propostas, ele vai se tornar um jogador mais valorizado e o Santos pode ter um ganho significativo financeiramente com ele. Não faça como o São Paulo fez nos últimos anos, vendendo por duas balas e uma paçoca.
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5: É isso aí, voltamos para o nosso da calma, Ivan Drago, respira, o Arrascaeta vai jogar.

0: banco. O titular era o Lucas Paquetá. Bom, 1:06, já temos o nosso Marco Belo ao vivo para trazer as informações do Corinthians. É, rapaziada, o Corinthians que segue aí a sua luta, também atento à questão aí do patrocinador. Enfim, Marco Belo, seja muito bem-vindo. Novidades e últimas informações do Timão. Boa tarde.
1: Tudo bem, boa tarde, Leandro, Kaique, Ivan, Marília, pessoal do Papo de Crack TMC primeira edição. Os guerreiros do Corinthians hoje estão de folga, Leandro. Os jogadores treinaram bastante, né? Depois de 4 dias de folga, eles voltaram a treinar e aí estão de folga de novo, né? Estão descansando hoje, muito sol ontem na cabeça. E aí amanhã voltam aos treinos pensando no jogo do dia 7 do mês que vem contra o Internacional em Porto Alegre, que é uma final de campeonato para o Corinthians, é um confronto direto contra o rebaixamento para a Série B do Campeonato Brasileiro. O Corinthians precisa ganhar do Internacional. E os jogadores estão reforçando principalmente a parte física, porque o Fernando Diniz está sem o Hugo Souza, está sem o Mateuzinho, que é um jogador importantíssimo no esquema tático dele, está sem o Breno Bidon, que é mais importante ainda no esquema tático dele, ainda mais se ele quiser tirar o Rodrigo Garro do time. O Breno Bidon é que faria essa função, e está sem o André Carrijo, que é como se fosse um 12º jogador, vai, quando o André e o Bidon não estão, o Carrijo joga, ou então se o Garro for pro banco, por não estar jogando nada, o Bidon iria para a função do Garro e o Carrijo iria para a função do Bidon. Então tá sem esses 4 jogadores e preparando principalmente fisicamente o time do Corinthians para esses últimos 10 jogos aí do Campeonato Brasileiro, Leandro.
0: Ô Belo, e a questão financeira, né, Belo? A gente tá acompanhando, na verdade, todos os clubes, mas cada um nesse momento impactado de uma maneira. E pelo que eu tava vendo, né, Belo, o Corinthians seria um dos mais impactados em termos de percentual que representa hoje o patrocinador, né, em relação às demais a fonte de receita, na verdade, do clube. E como é que o Corinthians tem visto a situação agora? Já negocia com outros patrocinadores? Enfim, como que tá essa questão, Belo?
1: Não negocia ainda, até porque ainda tá em suspenso, né? Essa medida provisória tem 90 dias pro Congresso assinar, para a medida provisória se tornar lei. Então, ainda não há uma certeza sobre a questão das bets. Então, o Corinthians não negocia com nenhuma empresa. Você falou, tá certíssimo, o Corinthians recebe hoje 160 milhões de reais por ano da Bet, que é a patrocinadora master. Não sei nem se pode falar o nome da Bet, se consideraria.
0: Até o dia 7, na verdade.
1: Mas também eles não pagam a gente, não vou falar.
0: Exato.
1: A patrocinadora master do programa, do Corinthians, paga 160 milhões de reais por ano, mas desses 160 milhões, 10 milhões são para propaganda e 150 são para o Corinthians. Então eu só considero os 150. E esses 150 representam 58,8% de toda a receita com propaganda no uniforme do Corinthians e mais 18,6% de toda a receita líquida do Corinthians no ano, quase 20%, ou seja, a cada R$5 que o Corinthians ganha com tudo, menos venda de jogador, só não entra venda de jogador aí. Aliás, o Corinthians não vendeu em nenhum, então não muda muito. A cada R$5 que o Corinthians ganha, um vem da patrocinadora master. Então, é uma perda enorme para um clube que já está passando por um aperto financeiro muito grande, né?
0: É uma proporção que preocupa bastante, por justamente, né, você tá aguardando, né? Todos os clubes estão aguardando, uns sofrendo mais que os outros. O Belo acaba de explicar que o Corinthians é um dos mais afetados.
2: Eu queria que o Belo, tudo bem? Boa tarde. Queria que você explicasse aí, tá até aparecendo no nosso GC aí, ó. O Corinthians oferece nome do estádio para quitar dívida com o banco. Como é que rola isso aí?
1: A cada 3 anos, né, o Corinthians faz isso. Fez com o Andrés, fez com o Duílio e agora tá fazendo com o Osmar Stable. A eleição do Corinthians é no dia 28 de novembro e realmente houve a reunião, ou as reuniões em Brasília, dos dirigentes corintianos, o Pedro Soares, que é o diretor jurídico, o Osmar Stable, que é o presidente, com os dirigentes da Caixa Econômica Federal. O Rubão disse ontem ao nosso amigo ex-colega Márcio Bernardes, que foi a Brasília.

0: Brasília ajudar mais politicamente, né, porque ele tem ligações com o Partido dos Trabalhadores, do que nas negociações em si. Ele não participou das negociações em si, e o GC está perfeito. Corinthians oferece nome do estádio. Eu também posso oferecer o meu nome para qualquer lugar, né, para quitar a dívida. Eu posso chamar o meu carro de Itaú e não querer pagar as 48 parcelas que faltam no meu carro, né? Vou vender os name rights do meu carro, vou começar a falar que eu ando de Itaú, eu não ando de carro. Então o Corinthians está tentando vender os name rights, mas eu até pedi para o Daniel Santa Rosa, nosso produtor, para pegar aí, dando crédito ao blog do Macedo, o que que precisa acontecer pro Corinthians trocar uma dívida de 600 e poucos milhões de reais. E não tô falando que o Corinthians já pagou, tô falando que o Corinthians ainda tem para pagar com a Caixa Econômica Federal pelos name rights do estádio. É tudo isso aí. A Caixa é um banco estatal e não é assim, ah, vamos dar uma forcinha e vamos acelerar os passos. Ah, o Lula vai ajudar. Não existe isso. A Caixa, ela precisa passar por uma série de processos para poder deixar de ganhar um dinheiro absurdo que ganha com o Corinthians, principalmente com juros. O Corinthians passou 14 anos pagando juros para a Caixa Econômica Federal. Só está pagando o estádio agora. Ou seja, a Caixa, que é um banco, o negócio do banco é o quê? Ganhar dinheiro. Ganha muito dinheiro com o Corinthians. Então, para querer parar de pagar dinheiro, parar de ganhar dinheiro com o Corinthians por uma propaganda no estádio, precisa passar por esses estágios aí. Negociação é o que está acontecendo nesse momento. Ou seja, o Corinthians está no estágio 1. Falta o projeto de name rights. O Corinthians precisa apresentar um projeto. Quanto que vale o name rights? O que que o Corinthians ofereceria além do name rights? Quanto que é o valor que o Corinthians deixaria de pagar para a Caixa? Quanto que é o valor atualizado que o Corinthians deixa de pagar? Correria juros ou não? Depois, 3, a Caixa faria um estudo de mercado. 4, a precificação, quanto que custa o name rights do estádio do Corinthians. 5, análise de retorno para o banco, quanto que retornaria para o banco. 6, análise jurídica, o Corinthians está devendo para a União 3 parcelas de um acordo que fez de 1 bilhão e 200 milhões de reais. O Corinthians está devendo 20 milhões de reais e amanhã vai vencer a quarta parcela. O Corinthians vai ficar devendo 27 milhões de reais para a União. E a União pode fazer a dívida do Corinthians passar de 679 milhões para 1 bilhão e 200 milhões de reais. Ou seja, voltar à origem da dívida. O Corinthians pode, numa tacada só, ganhar 600 milhões de reais de dívida com a União. E alguém que tem problema com a União não pode fazer negócio com a Caixa. Vamos voltar ali ao triângulo invertido para ver os próximos passos. Depois da análise jurídica, análise financeira de risco, o que com o Corinthians, digamos, é algo difícil de passar. 8, verificação de garantias, o que com o Corinthians, pior vejamos, é algo difícil de passar também. Depois, o enquadramento das estatais, ou seja, uma estatal pode fazer esse tipo de coisa, precisa ver lá na legislação. Limites de patrocínio, a Caixa tem um limite que não pode ultrapassar para patrocinar basquete, vôlei, televisão, rádio, site, time de futebol, não pode passar esse limite. E se a Caixa patrocinar o name rights do Corinthians de 600 e poucos milhões de reais, praticamente não vai poder patrocinar mais nada, porque vai estourar esse limite. Depois, regras eleitorais. Estamos em época de eleição. O governo não pode fazer qualquer coisa. A Caixa não pode fazer qualquer coisa. Tem uma série de regras eleitorais. O governador não pode inaugurar uma estrada. O prefeito não pode inaugurar um prédio público, porque estamos em época de eleição. Há regras eleitorais. E uma série de outras coisas que o Corinthians precisa passar. Tem análise de documento de certidão de débito municipal negativa, certidão de débito estadual negativa, certidão de débito negativa junto à União, que eu já falei, não tem. A Caixa precisaria conversar com o Dr. Cássio Concerino do Ministério Público, porque o presidente está sendo investigado por causa da questão da empresa de segurança, o vice-presidente é réu por causa da questão dos uniformes. O doutor Ambra Neto está estudando uma intervenção judicial no Corinthians. Como é que aconteceria se a Caixa trocasse a dívida pelo name rights do estádio, se acontecesse uma intervenção judicial no clube? Ou seja, amigo, é fato eleitoral. Pra não dizer outra coisa.
1: Caramba, eu perdi até o fôlego, né? Todo esse interessante, esse triângulo invertido, né, Marco Belo? Que ali no terceiro item você já vê que não vai pra frente, mas ainda tem outros tantos. Pra te liberar, Belinho, eu tenho uma pergunta aqui, o Dani Bicudo vai trazer da galera, o Dani?
0: Só falar, Leandro, só falar, desculpa. É, claro. Eu, como torcedor, espero estar errado, tá? Antes que falem que, ah, ele é anti. Espero que o Corinthians consiga trocar a dívida pelo nome do estádio. Tomara que eu esteja errado. Mas eu estou trazendo fatos para não iludir o torcedor corintiano. Porque a gente sabe que quando fala esse tipo de coisa, o torcedor fica iludido e acha que isso vai acontecer amanhã. Que o Corinthians não vai mais ter dívida amanhã. E não, isso aí demora de 3 a 6 meses para acontecer, sim, se tudo der certo. Então não é que eu não quero que aconteça. Eu estou trazendo fatos para não iludir o torcedor corintiano.
1: Perfeito, perfeito. Acho que a gente está aqui no nosso dever de trazer o que é a realidade, né? E cada um aí entende dessa forma. Você trouxe toda a informação e também traz o sentimento que imagino que seja de boa parte da torcida. Manda bala aí, Bicudo.
2: Belinho, muito boa tarde.
0: Boa tarde.
2: O Lucas manda aqui no nosso WhatsApp perguntando sobre uma notícia que surgiu há pouco sobre o Matheus Bidu, que supostamente estaria com uma hérnia e poderia ter que operar e ficar fora dos próximos 30 dias pelo Corinthians.
0: Ele tá com uma hérnia inguinal, sim. Ele, inclusive, esteve fora dos últimos jogos do Corinthians por causa disso. Esteve fora dos últimos treinos por causa disso. É, aliás, não é uma hérnia inguinal. Eu lembrar daqui a pouco o problema do Bidu. É, mas a Liliane Nascimento foi a repórter, dando crédito para ela. Acabou de falar faz 10 minutos no programa da ESPN, que talvez o Matheus Bidu tenha que passar por uma... Ah, é um problema no pubis, lembrei. É um problema no pubis que o Bidu tem. Tem um tratamento conservador. O Douglas, que era chamado de Maestro Douglas no Corinthians, ele tinha um problema no pubis e ele, a carreira inteira ele fez sem passar por cirurgia, com um problema no pubis. Ele me falava, todo jogo eu tenho que sair e colocar gelo ali, porque dói pra caramba. E ele a carreira inteira fez sem passar por cirurgia. Então existe um tratamento conservador. Mas a notícia da Liliane é que o Matheus Bidu possa ter que passar por uma cirurgia e aí ele ficaria cerca de 30 dias, pelo menos, afastado dos gramados.
1: Ai, meu Deus do céu, vem Fabrício Angileri.
2: Mais um problema.
1: Obrigado, viu, Marco Belo? Valeu pelas suas informações. Tamo junto, grande abraço, boa sequência de terça, meu amigo, tamo junto.
0: Lembrando que o Corinthians renovou com Zacaria Labiade, né? E porque ele passou por uma cirurgia no joelho, então era uma obrigação do Corinthians renovar. O Labiade é jogador do Corinthians agora até dezembro de 2027. E o Marcelo Paz, citando a 10 jogadores do Corinthians, incluindo o Labiade, cujo contrato termina agora no final de 26. 10 ao todo. E o Marcelo Paz só citou o nome de 2. Do Labiade, que o Corinthians era obrigado a renovar, e do André Carrijo, que o Corinthians está começando a negociar a renovação. Só esses dois nomes foram citados pelo Marcelo Paz, dos 10 jogadores cujos contratos terminam agora no final do ano, incluindo Angileri, Jesse Lingard, Caio César, Matheus Pereira.
1: E o Pedro Raul, vai até quando? O do Pedro Raul acaba também no final do ano?
0: 2029.
1: Ai, Marco Belo, tchau. Obrigado, Marco Belo. Valeu demais pela sua participação. Muitas informações, e como as coisas são difíceis no Corinthians, hein, Marília? Você viu, né, toda dificuldade para tentar botar aí a dívida, e não paga agora a União, pode aumentar de 600 para um bicho. Olha, eu vou te contar uma coisa, hein, tem que saber de tudo um pouco para trabalhar no Corinthians, né?
3: Tem que saber de tudo um pouco. A situação do Corinthians, ela é uma calamidade. E é impressionante a incapacidade das pessoas que estão ainda dentro do Corinthians. Eu digo ainda porque muitos estão sendo investigados, né? Talvez alguns saiam ou sejam saídos a forceps, porque por vontade própria todos eles ficam agarrados ao poder. Mas eu vou repetir uma coisa que eu sempre falo. O Corinthians não chegou a 3 bilhões de dívida ontem, chegou?
1: Não.
3: Muito bem. A gente fala muito dos últimos presidentes do Corinthians e faz um retrato da renovação e transparência, como o grande câncer dos últimos anos financeiro do Corinthians e tal, e eu não estou discordando, acho que foram administrações péssimas. Mas vamos lá. O Mário Gobi processou o Andrés? pelos mau uso do cartão corporativo?
1: Não.
3: O Roberto de Andrade processou o Gobi e o Andrés?
1: Não.
3: O Duílio, os anteriores?
1: Não.
3: Aí, o que, que aconteceu no sagrado ano de 2023, quando todo mundo de bem apoiava o Augusto Melo? Ainda bem que eu sou do mal. Uhum. Apoiava o Augusto Melo. Augusto Melo assumiu. Augusto Melo, que tinha sido diretor da base do Roberto de Andrade.
1: Começaram
3: que era
1: os problemas.
3: Renovação. Não. Ele entrou lá e falou assim: peraí, vocês prejudicaram o Corinthians, então a instituição vai tentar ressarcimento parcial, nunca inteiro, do que vocês fizeram pelo Corinthians. Há alguma ação na justiça? Tem ação do presidente do conselho, ação de três conselheiros do CORE que não querem deixar de ser vitalício, ação de quem não quer sair de lá porque quis roubar a cadeira, mas quer ficar, gente que foi expulso do clube e quer voltar. Ação da justiça de sócio do Corinthians tem um monte. Tem alguma ação que pede ressarcimento pelos danos materiais que esses senhores causaram ao Corinthians? Por quê? Por que o Augusto Melo não fez nada? Por que o Stabile não faz nada?
1: Tava todo mundo envolvido, né? Tava todo mundo no pacote aí desde sempre.
3: E aí a gente fica nessa desde sempre. A questão, e outra coisa, as falácias que as pessoas falam. Ah, não, duas administrações, ó. Vamos ouvir os candidatos a partir de amanhã, né? De 1º de outubro a 15 de outubro tem que registrar as suas chapas. Eu quero muito saber quais são as propostas desses altruístas senhores corintianos que...
1: Quantos já tem, Marília, que vão...
3: Quatro.
1: Rosalá.
3: O Mendes. O Sérgio Janiquian. E o Osmar Stabile. E tem o André Castro, né? Tem o Castro lá.
1: Do milhão.
3: Eu queria muito saber qual é o plano dele, já que a Fiel Contábil é grande, na imprensa também é Fiel Contábil. Qual é o plano deles para solucionar a questão do Corinthians a longo prazo? Nenhuma calculadora científica é capaz desse cálculo. Ela é impossível. Então, quais são as alternativas tributárias, jurídicas, obrigatórias pela legislação que vai entrar no ar para separar o departamento de futebol do Corinthians do resto, sendo SAF ou não, como fez o Fortaleza, para se adaptar à nova legislação? Você ouviu algum candidato falando sobre isso? Não. O pessoal gosta de ver o contrato do Memphis. Aí eles querem se reunir.
1: Teve um lá que falou que tinha que ser SAF.
3: Vai assinar, né? Com a SAFiel o protocolo não vinculante, mas não tem um plano.
1: É o Mendes esse aí.
3: Eu quero saber qual é o plano. O Eduardo Bandeira de Melo conseguiu. O Paulo Nobre salvou o Palmeiras. O Paulo Nobre emprestou 200 milhões. 200 milhões do Corinthians hoje não resolve o que tá faltando de direito de imagem.
4: Uhum. A situação então, do país era completamente diferente.
3: Não dá pra comparar o que fizeram Paulo Nobre com dinheiro próprio, Gagliotti e Leila com o que é possível fazer no Corinthians. É comparar laranja com banana. Não é possível. Então o Corinthians precisa ter planos, que não é lousa, não é conta. Ah, é só ter o Eduardo Bandeira de Melo aqui que vai resolver. Contratar o Eduardo Bandeira de Melo pra resolver. Evidentemente que gestões mais profissionais não levariam o Corinthians na velocidade que está sendo levado pro buraco. Mas nem o melhor gestor do mundo hoje chega lá amanhã e resolve o problema do coisa. É necessário um plano. E esses caras, o plano deles é ter poder. Ninguém consegue explicar como eles vão fazer. Sendo uma associação, né? O modelo associativo no Corinthians, ele é inviável. Ele acabou. Eles podem não saber, mas ele acabou. E se não acabarem com o modelo associativo hoje, acabou de sair o último balanço do Corinthians até julho. O futebol deu prejuízo de 70 milhões. O resto do clube, 213. Por quê? Um enxuga o gelo do outro, o outro enxuga o gelo do outro. É evidente que não dá certo. Mas as pessoas falam, não, é só ter duas gestões eficientes. Não tô dizendo que todo mundo no Corinthians
1: Continua escorrendo em algum lugar, continua
3: não
1: vazando.
3: Não dá. O número que a gente tá nesse momento, que o São Paulo caminha para isso e outros clubes caminham para isso, ele torna o modelo associativo inviável. E daqui a 2 anos muda a legislação tributária, é inviável para todo mundo, até para quem tem dinheiro. Porque para quem for associação civil, o regime tributário vai ser maior do que para quem for SAF. Então é uma burrice o próprio clube não fazer a própria SAF. Você não vai pagar mais imposto.
1: É. Saudades, Kaique Silva, do dia a dia do Corinthians, meu amigo?
4: Nenhuma.
1: É loucura lá.
4: Zero. Eram dias que eu tava em casa e eu recebia uma mensagem, uma ligação, enfim, tinha que sair da minha casa em 10 minutos correndo pra ir pra porta do centro de treinamento pra acompanhar uma invasão. Pra acompanhar o pessoal com um alicate lá abrindo a grade e invadindo o CT.
1: Uma loucura, né?
4: E isso é só a ponta do iceberg, fora muitas outras coisas.
5: Diante Nenhuma de saudade. Tudo isso, você vê que tem muita gente ainda querendo chegar à presidência do Corinthians.
1: Isso é o mais louco
3: como
1: pra
3: o
1: mim.
3: O Corinthians
1: de tudo.
3: Não é só isso também, né? Não é só a gente tentando invadir o CT.
4: Não, só a ponta do iceberg, isso é muito mais. Agora, eu vou te falar uma coisa. A cadeira presidencial de todos esses clubes que a gente está citando, ela deve ser muito confortável.
1: Estofada.
4: Quentinha, faz massagem, ela faz o seu próprio café, serve. Você não tem nem que segurar o copinho de café. Eu acho que o copinho de café já vai na boca direto.
1: Ela vai te massageando.
4: Ela sopra o café para você. Ela deve fazer tudo. Porque os clubes estão endividados, quebrados, pré-falidos e todo mundo quer ser presidente. É impressionante. O amor ao clube é muito grande. E no São Paulo são dois candidatos que devem surgir. No Corinthians já são 5. Pode chegar 8, 9, 10 candidatos. É muita gente amando o clube ao mesmo tempo.
1: A tua hora vai chegar, Kaique Silva, não de ser presidente, mas de falar do São Paulo daqui a pouco. Vamos trazer.
2: Mas quem sabe?
1: Detalhes. Ah, o Kaique Silva, ele tem.
4: Hoje é um dia muito importante. Começa hoje e termina amanhã, mas é um dia muito importante.
1: Então, daqui
4: pro
1: São a pouco,
4: Paulo.
1: Mais detalhes com o Kaique Silva, tá? Bom, é o seguinte, pessoal. Bicudo, você consegue me ajudar só com 30 segundos aí de ler as participações pra eu pegar aqui o textinho, amigo? Caiu, meu amigo.
2: Ajudo.
1: Caiu.
2: O Eri Osvaldo tá falando. Viu? Sou viciado no programa, não perco
1: muito. Muito obrigado. Eri Osvaldo. Ai, meu joelho.
4: Tá aí um vício bom.
2: Exatamente. Esse vício.
1: Esse é bom.
2: Esse a gente
1: bom.
2: Apoia. De novo, o Eri Osvaldo dando parabéns pela contratação da Marília.
1: Boa!
3: Falando muito obrigada.
2: Que ela é extremamente capacitada e fala com muita clareza e conhecimento.
3: Muito obrigada.
1: Sabe muito, hein?
2: Tá vendo? O Eri Osvaldo tá com moral aqui no nosso chat.
1: Muito bem, daqui a pouco mais participações.
2: Só uma última,
1: vai,
2: do
1: complete.
2: Ayrton Brás. Ele, então, gostaria de saber se caso o Corinthians ficar devendo pra todo mundo, ele pode ser rebaixado para divisões inferiores.
1: Eu acho que ainda precisa um pouco mais, né?
2: Os transfer bans podem tirar pontos,
1: você,
2: né?
1: Você fica sem janelas, né? Sem pagar.
3: Atraso de salário tira ponto. O único time brasileiro punido por isso foi o Figueirense, você lembra?
1: O Cruzeiro também, não foi?
2: No caso da Elephant, não era?
6: Já era uma sala.
1: O Cruzeiro saiu também.
3: Se fosse assim, ponto. O São Paulo tá admitindo 4 meses, o Corinthians tá admitindo não sei quantos meses.
1: Não, salário atrasado do futebol.
3: Regra no futebol vai até aqui no Brasil, tá na regra que se atrasar salário, perde ponto. Mas...
4: Eu gostava de ver as declarações quando o São Paulo tinha um outro gestor no futebol, que ele falava assim, ó, o salário não tá atrasado. São Paulo paga o salário em dia. O que a gente tem de atraso é o direito de imagem. Aí você vai ver a composição do salário dos jogadores. Alguns jogadores, 40% na CLT e 60% do direito de imagem.
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6: E é isso aí, olha só, 1:34, o Cuco do Cuca não deixa você perder a hora, 1:34, voltamos também no nosso dial, nosso querido 100.1 da TMC, olha pro seu rádio aí, tá no 100.1, tá, não mexe não, tá certo, tá legal, fica aí mesmo, tá? Pior que deve ter gente que olha, sabia que eu fazia isso, quando a pessoa olha aqui, tá vendo? Aí a pessoa olha pro rádio assim.
7: Então, se você tá do mesmo jeito que tá.
6: Do mesmo jeito, não mexe, tá? Você tá, beleza. Agora, se você não tá, obviamente você não ouviu eu chamar, então não tem como você tá olhando. Mas se alguém tiver do seu lado, vou!
7: É engraçado, as pessoas que assistem, que ouvem só pelo rádio, como é que elas imaginam que é o Ivan? Como é que elas imaginam que é você?
6: O Ivan, a pessoa acha que é 1,90m, todo forte, tatuado, aí um rapaz de 1,18m
7: e... E o Melo? Como é que será que imagina o Melo?
6: O Melo, a imaginação com aquele vozeirão toda, né? Você imagina um cara meio, sei lá...
8: Imponente, tipo, hoje com as redes sociais ninguém precisa ficar imaginando nada.
6: É um cara meio...
7: É só uma brincadeira, Ivan.
6: É, Ivan, como você é sem graça. Por isso que eu brinco com o cavaleiro da
8: Tava Global. É uma conversa de esperar trem aí.
6: Oh, desculpa aí, rapaz. Perdão aí, o
9: cara, mas eu tive essa... Eu tive essa oportunidade, essa experiência, porque eu só escutava jogos no rádio. É porque lá em casa a gente só podia ligar uma televisão pra economizar e era só novela.
6: Com quem você mais se decepcionou?
9: Era só novela. Cara, o narrador, o Deva Pascovitch foi o primeiro narrador que eu escutei um jogo.
6: Pra explodir.
9: E quando eu tive acesso à internet e vi a foto, era totalmente diferente da imagem que eu criei na minha mente do narrador. E aí isso é muito louco. Isso é muito louco.
8: E qual era a imagem que você tinha do Éder?
9: O Éder, cara, é que o Éder, eu já conheci o Éder nos tempos que ele narrava um jogo de videogame, um jogo da FIFA. Eu lembro. E aí eu já tinha a imagem dele no tempo na televisão. Na
6: chutava, Record. Por favor, não chute tão mal assim. Bom, vamos pro que interessa.
10: Por favor.
6: Olha lá, já tá esse papo de esperar trem, como diz o Ivan, o trem não chega, então bora lá, Kaique Silva. O São Paulo em destaque, Kaique.
9: Não sei por que tanta empolgação.
6: Ah, eu sou empolgado naturalmente, cara.
9: O São Paulo,
6: Mundial do Palmeiras no intervalo.
9: O São Paulo não pagou ontem, venceu ontem, dia 28, o quarto mês de direito de imagem, quarto mês pra grande maioria do elenco. Tem jogadores que ainda nesse ano, porque tem acordo que é feito de a cada 2 meses... A cada 3 meses, enfim.
6: Quatro meses agora?
9: Isso, 4 meses.
6: Já pode rescindir.
9: Tem jogador que não recebeu ainda nessa temporada direito de imagem, tem jogador que chega ao caso de 6 meses de atraso. O São Paulo tem esse atraso desses 4 meses e também tem atrasos no acordo que fez dos direitos de imagem do ano passado.
6: Ixi,
9: a parcela, mano, de setembro ela não foi paga.
6: Neve,
9: mas essa situação deve mudar até amanhã, porque hoje começa no Conselho Deliberativo, a partir das 7 da noite, a reunião que vai aprovar, tá muito claro que será aprovado. Inclusive, a notícia é verdadeira, mas é interessante para a diretoria do São Paulo que essa notícia seja vinculada também na data de hoje, porque pressiona também os conselheiros, porque o único dinheiro novo que o São Paulo tem é da nova tiqueteira, da nova gestora de ingressos do Morumbis, que deve ser aprovada e antecipar 140 milhões de reais.
6: Oh,
9: 30 milhões... 30 milhões. Só...
8: Pode concluir, não. Desculpa.
9: Parte desse valor será pago imediatamente na assinatura, no ato, e outra parte, um valor maior, em até 45 dias. Com isso, o São Paulo vai conseguir pagar o que tem pendente com os jogadores e ter um pequeno respiro no fluxo de caixa.
6: Ah, questão total, né, Ivan Drago? É aquele doente que chega com uma dor lascada, não sabe, já toma injeção no popozão lá e volta a ficar bom naquele momento, daqui a pouco volta a ficar doente de novo.
8: Não, o clube precisa ser repensado, mas aí nós vamos entrar numa outra questão que é importante, que é a eleição agora no final do ano. né? O que o próximo presidente vai conseguir fazer para tentar tirar o São Paulo dessa situação? E outra coisa... Exatamente, onde estavam essas pessoas maravilhosas? Foi antecipado aqui que o São Paulo não pagaria aquilo que tinha prometido para os atletas. Na verdade, não foi nem o presidente que prometeu para os jogadores. Certo? Foi um consultor financeiro do clube.
6: Como assim?
8: Foi um consultor financeiro do clube que prometeu pra Independente, ela soltou esse comunicado e eu avisei aqui.
6: Mas o que, que é esse cara? Ele tem algum poder?
8: Ele é um consultor financeiro.
6: Tá, mas tudo bem.
8: Que até outro dia poderia ser candidato à presidência do clube. Entendeu?
6: Beleza, hein?
8: Isso e aí, no final das contas, e a gente antecipou aqui que esse acordo não sairia, né? Na verdade, essa promessa ela não sairia. Porque não há dinheiro para isso. Não há dinheiro novo para isso. O clube, repito, peço perdão por ser tão repetitivo. É um clube colapsado.
7: A gente aceita as desculpas, Lele?
6: Eu não sei. Você acha que
8: não tem para onde correr. Não tem para onde correr. Não tem para onde correr. O modelo associativo no São Paulo, como a Marília acabou de colocar no Corinthians, o modelo associativo no São Paulo não rola mais. Não rola mais.
6: Por que que o São Paulo não tenta pegar, então, a ideia da Safiel e levar pro São Paulo, ao invés de levar pro...
8: Não faço ideia.
6: O Eduardo, que a gente entrevistou, disse que o São Paulo não tem esse apelo, né? Ele que meio que quis dizer isso, que a torcida do Corinthians, a questão...
8: Mas a dívida do São Paulo também é menor. Nós estamos falando da terceira ou quarta, enfim, cada pesquisa fala uma coisa. Torcida do país, né? Terceira ou quarta.
11: Aí é uma resposta clubista, né?
8: Exatamente.
11: A história da Safiel também não é pra vender ação pra todos os torcedores do Corinthians. Tem um número... limitado de ações para uma arrecadação tal.
6: Mas a ideia
11: que
6: é boa.
11: O número de ações que tem para vender, até time pequeno tem de torcedor, não então. É sobre o apelo. É sobre o valor da marca, como é que esse dinheiro daqui a 5 anos pode voltar para o investidor, porque no caso da Safiel tem investidor institucional e investidor CPF. Acho que qualquer clube, a gente tem SAF de todos os tamanhos. É possível qualquer tipo de SAF. E aí, fazer um comentário desse sobre o São Paulo não é necessário.
6: Não?
11: Não.
8: O fato é que o clube ele precisa ser resetado. Agora, o que o próximo presidente... Vai ter eleição agora no final do ano. O próximo presidente vai poder fazer o quê? Porque ele pega um clube devastado. Não é uma tarefa simples.
9: Sem credibilidade no mercado e sem poder de barganha no mercado, principalmente,
8: e pra
9: poder comprar e vender jogador.
6: Os shows ainda estão dando bastante dinheiro pro São Paulo, certo?
9: Sim. Bastante dinheiro?
8: Não, eles dão.
6: O
8: acordo é vantajoso financeiramente.
9: É vantajoso financeiramente, mas...
8: O problema é que o São Paulo antecipou muita coisa.
9: Aí é o ponto.
8: Os acordos, o acordo, ele é financeiramente interessante, principalmente num clube nessa situação. Só que o São Paulo foi antecipando tudo. E agora já não tem mais pra onde correr. E tá muito difícil contornar com os atletas, porque agora existe uma crise. Uma crise de credibilidade.
11: Confiança.
8: Não, isso já foi quebrado há muito tempo. Esses jogadores que estão no São Paulo há muito tempo, eles convivem com situações atrasadas.
6: Eles já nem
8: eles
6: ligam
8: não aguentam mais,
6: mais
8: promessas.
11: E tem uma questão, né? A coisa da tiqueteira, no assunto que a gente tá falando, a votação de hoje e a briga das duas casas, né? Do conselho com o presidente, aí faz um acordão pra votar, porque se chega à conclusão que esse dinheiro é a salvação da lavoura, era o salvação da lavoura desde que não tivesse tido a MP. Da sexta-feira passada, porque não se contava com a perda do dinheiro do patrocínio Master. Então precisa ver se esse dinheiro que vai entrar na tiqueteira
6: é suficiente.
11: Essa promessa de dinheiro para quitação de atrasados vai ser usado para isso, porque agora que não tem essa outra fonte de renda, vai faltar para outras coisas, é evidente. Existe todos os clubes.
9: Existe a possibilidade do São Paulo ter que devolver o valor, por exemplo, o São Paulo fechou o acordo com a patrocinadora, a Superbet, até dezembro.
6: Era garantia também, né, no FIDIC.
9: Era a garantia do FIDIC, é a maior garantia porque é o patrocinador Master. Tem que trocar essa garantia. Não tem um outro contrato desse valor para poder trocar a garantia. E tinha um acordo até dezembro. O acordo é fechado por ano. O São Paulo não vai ter a estampa da camisa até o fim do ano.
8: E qual é a outra fonte ou a principal fonte de renda ainda dos clubes?
6: Transmissão.
8: Venda de jogadores.
6: E venda de jogador.
8: O São Paulo vendeu?
6: Não.
8: Bateu a meta?
7: Quando vendeu, vendeu mal.
8: Pois é.
9: O Rian Francisco, que era o maior potencial de venda, teve uma grave lesão no joelho, até hoje não recuperou.
8: Exato. O terceiro mandato do presidente Juvenal Juvêncio foi ruim, ali começa, certo? A passagem do Aidar foi uma tragédia. A passagem do Leco, do ponto de vista financeiro, também foi muito ruim. Chegou o Júlio Casares, o pior presidente da história do São Paulo Futebol Clube, e foi a pior administração. E olha como o clube está. Ou seja, é uma sequência.
6: É. 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
6: Uma hora mais 44 minutos. 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
6: É isso aí, 1:48. Faltou a gente falar do Palmeiras, então cadê o Gustavo Soler? Tá com a gente já? Gustavo Soler ao vivo com as informações do Palmeiras. Quer dizer então, ô Soler, que o Paraguai arrumou mais um amistoso lá contra o Red Bull lá, só pra não, pra ter o que fazer lá e não deixar os caras voltar, Soler? Boa tarde.
26: Tudo bom, Lele? Boa tarde pra você, pro Bicudo, Ivan, Marília, Kaique, todo mundo que nos acompanha. É, nunca esqueço do senhor, né? Mas, realmente, né, quem também não tá esquecendo de voltar pra casa é o nosso glorioso Gustavo Alfaro, né? Arrumou mais um diazinho aí, mais uma diária de viagem, né? Porque, brincadeiras à parte, depois do amistoso de ontem, vitória do Paraguai por 2-0 contra a Bolívia, o próprio técnico da seleção paraguaia, Gustavo Alfaro, confirmou que ele gostaria de ter mais um jogo, pediu para a federação para tentar arrumar um jeito, e a federação paraguaia arrumou um amistoso contra o New York Red Bull no dia 5 de outubro, na segunda-feira. E isso impacta e muito agora no planejamento do Palmeiras, porque o Verdão já contaria com os retornos de Gustavo Gomes, Maurício e Ramon Sosa já no dia 3. No dia 3 de outubro eles já estariam no Brasil trabalhando na academia de futebol, ou seja, 5 dias de recuperação e preparação para o jogo contra o Bahia. E agora eles terão um dia e meio, né? Já que eles chegam no dia 6, talvez perto do horário do almoço, ainda não tem a confirmação do horário do retorno. Então o Palmeiras pode ter que fazer mais alterações na escalação titular visando este compromisso contra o Bahia, que acontece na quinta-feira, dia 8, no Nubank Park.
6: Tá bom, vai, vou perguntar. Departamento médico, leia-se Paulinho, alguma expectativa? Existe a chance, Soler, dele voltar ainda nessas partidas, ou de repente mais pra frente, talvez lá no final do ano? É uma preocupação, na verdade, né, ô Soler? Como que anda essa recuperação do Paulinho?
26: Não, mas anda normal, Lele. A gente já tem falado bastante tempo, né? Que o trabalho é para ele voltar contra a equipe do Bahia. Ele já está na reta final da transição física. Nesta semana, a programação é que ao longo da semana ele já treine com o grupo. Então, para o dia 8 contra o Bahia, a comissão técnica hoje conta com o Paulinho à disposição. Mas é óbvio, ele será reserva na partida contra o Bahia.
6: É, mas já é uma opção, né? Quem sabe aí pelo menos possa ajudar 15, 20 minutos. Tem um amigo meu que tá achando que o Paulinho vai fazer o gol da Libertadores, viu, Ivodrago? Falou que vai ser o gol do título, vai ser do Paulinho. Eu não... Achei que ele tá viajando, viu, Bicudo?
8: Não, sim, você vê, o pouco que ele ficou em campo, né, com a camisa do Palmeiras, ele foi importante em alguns momentos, porque qualidade não falta. É uma pena, porque há um bom tempo ele não consegue exercer a profissão dele. E o Palmeiras apostou numa situação, porque o Soler trouxe a informação de que o Paulinho veio lesionado, né? Se recuperando de uma cirurgia. Só que o Palmeiras não contava que ele tivesse que passar por uma outra cirurgia.
6: Exatamente isso.
8: Então, assim, até que ponto ele é confiável para que o Palmeiras, de fato, possa apostar nele?
6: Tá acreditando no Paulinho ainda, ou Kaique Silva?
27: Sempre acredito em bons jogadores. Paulinho é um jogador diferente.
9: É um jogador diferente. Quando ele vai ter condição física de se apresentar plenamente e colocar essa qualidade em jogo, a gente não sabe. Mas quando ele estiver minimamente bem fisicamente, ele vai apresentar bons jogos pelo Palmeiras, sim.
0: Eu gosto muito, acho que a contratação dele foi espetacular. Evidentemente houve erros, ninguém assume esse erro, não é só do jogador. Principalmente porque inclui ali uma pré-entrevista da presidente do clube dizendo que o jogador tinha que chegar para jogar.
6: Não era hospital, né?
0: Não, nem essa parte. A parte que ela queria, ela falou, contrata o jogador para se o técnico quiser usar no dia seguinte, ele possa. Essa é a... Uhum. Né? Depois virou uma caricatura, tem cortes aí. Ela fala que falou do Neymar, que não falou do Neymar, mas ela fala isso. É uma pena. Acho que ele foi muito importante naquele jogo contra o Botafogo. Agora, quando ele voltou, ele fez um gol. Eu, sinceramente, mas acho... pelo elenco que o Palmeiras tem, essa expectativa e essa pressão não ajudam. Porque ou ele volta, joga e faz... Ele não pode voltar e jogar mais ou menos. As pessoas estão esperando que ele volte e jogue em alto rendimento. Para isso, evidentemente, o Palmeiras agora precisa de jogadores. Foi ultrapassado pelo Flamengo no Campeonato Brasileiro. Tem um jogo muito difícil com o Fluminense. Mas não pode estar ancorada na volta do Paulinho as possibilidades de título no final de temporada. O Palmeiras tem outros muito bons jogadores que eventualmente oscilam e que não pode ser a entrada do Paulinho que vai salvar a temporada. Porque ele pode até fazer o gol da final da Libertadores como fez o Deverson. Mas aí é um acaso, né?
6: É, sim. Olhando hoje, sim.
9: Um ponto positivo para essa volta do Paulinho foram os gols que saíram em sequência e até aquele pênalti, na decisão de pênalti, a cavadinha ali do Vitor Roque, aquilo ali demonstra o quê? Que aos poucos a confiança do Vitor Roque tá voltando ao normal. O Flaco é um jogador fora de série, há um tempo tá mostrando isso pelo time do Palmeiras. Então traz uma obrigação menor do Paulinho de voltar e ser protagonista. Os jogadores do ataque do Palmeiras estando bem... traz uma tranquilidade um pouco maior pro Paulinho.
6: 30 minutos já ajuda.
9: Exato.
6: Já
9: exato.
6: É um cara que, pô, o Palmeiras...
9: Pra ele, pro Palmeiras depender do Paulinho com menos tempo e pra ele voltar sem tanta obrigação de ser o protagonista, de ser um bom coadjuvante.
6: O reserva desses caras hoje é o Sousa. Então, muito melhor ter realmente o Paulinho. Algo mais a acrescentar, Gustavo Soler, nessa reta final do Papo de Craque, primeira edição, meu garoto?
26: E o Sousa que também, né? Muitas vezes fica lesionado na temporada, exato, né? Teve muitos problemas o Ramon Sousa, se recuperou de uma lesão e foi convocado pela seleção e agora acende uma vela para que nada aconteça contra o glorioso New York Red Bull também, porque deve ser o jogo que o Sousa vai jogar, porque ele é reserva dentro da seleção paraguaia. Mas só para a gente trazer, né, Lele, que ontem o João Paulo Sampaio concedeu uma entrevista e ele oficializou já a renovação contratual do Arthur até 2030. Então o Arthur, que já teve sua renovação ano passado até 2029 para sair do salário de base para um jogador que está em transição no profissional e agora vai começar a ter um salário de jogador profissional dentro do Palmeiras. E para a gente finalizar, né, uma matéria que a gente subiu ontem no site da TMC com relação a um processo que o Palmeiras perdeu, né, sobre uma suposta dívida de FGTS para 89 ex-funcionários, entre jogadores e membros de comissão técnica. O Palmeiras agora vai até o STJ, né, para tentar reverter essa situação lá em Brasília. Com um detalhe, nenhuma das 89 pessoas tem qualquer processo aberto contra o Palmeiras. Então isso não foi movido por ninguém que alega que não recebeu. Foi uma questão da Fazenda Nacional que acredita que o Palmeiras não pagou. O Palmeiras venceu em primeira instância em 2022, agora esse ano teve a mudança dessa vitória na justiça e vai pro STJ para tentar reverter essa questão.
6: Obrigado, viu, Gustavo Soler? Valeu pelas informações do Palmeiras. Boa sequência para você, Solerzito. Tamo junto. Assim como também estamos juntos. Daqui a pouco tem sobremesa, Lucas Salles e toda a galera.
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3: A resenha continua com sobremesa daqui a pouquinho, coladinho com o Papo de Craque primeiro tempo, que vocês são os melhores, tá? A gente tem que agradecer a todas as praças, mas eu posso falar pra vocês, vocês são os melhores.
6: Não, para com isso.
3: Juro.
6: Ah, não, eu vou
3: de
6: ficar
3: todos
6: sem
3: os papos de craque, vocês são os melhores. E olha que tem muita gente boa na equipe da TMC, espalhada pelo Brasil, mas o meu coração...
6: Você tá falando de coração mesmo?
3: Juro por Deus.
6: Um abraço aqui, você é maravilhoso.
3: Vocês que são.
6: Incrível.
3: Mas o meu coração pertence ao Papo de Craque primeiro tempo São Paulo e coladinho com eles vai ter o sobremesa, a resenha continua, o bom humor continua e hoje vai vai ter fofoca.
9: Você
3: disse que era ontem, mas vai ser hoje. Vai ser hoje. Hoje vai ter fofoca.
9: Tem coisa boa aí, né? Sempre tem coisa boa.
3: E o nosso colaborador, o Bruno de Simone, ele que trabalha com a Marlene Matos. Marlene Matos é agente dele.
9: Sei.
3: Falou que tá com sangue nos olhos hoje.
9: Você tá brincando.
3: Parece que tem uma parada aí da Andréia Sorvetão. Lembra dela?
9: Tá tendo treta. Foi,
3: tá, com a Xuxa.
9: Da Xuxa, né?
3: Parece que vai desenrolar essa história aí da Andréia Sorvetão e também do Conrado, marido da Andréia e da Xuxa. Parece que a gente tem novidades sobre esse caso. Daqui a pouquinho, no Sobremesa.
9: Muito obrigado, viu,
3: obrigado a vocês.
9: Lucas? Valeu, bom programa pra vocês. Corre pra vocês lá pra dar tempo de você conseguir chegar.
3: Um beijo a todos. Um beijo. Ó, eu fui perguntar pra Lene Sensitiva no off. Ela falou que o Palmeiras vai surpreender muito.
9: Ah, meu Deus do céu. Vamos! Muito. Vamos, Ivan Drago Mar. Vamos, pô. É isso aí,
4: ele
9: ó.
4: Ele disse que vai surpreender muito.
9: Nem
4: hoje ele não disse se é hoje, bom, se
9: hoje,
4: é ruim.
9: O palmeirense que tá me ouvindo aqui, se surpreender positivamente, porque a desconfiança
7: lá vem você,
9: é grande.
7: Lá vem você.
9: Eu sou mesmo.
7: Lá vem
9: sou
7: você.
9: Sou o quê, Ivan Drago, que você me chama de fralda cheia?
4: Fralda cheia.
9: Eu sou um eterno fralda cheia mesmo.
4: Palmeiras pode, nessa temporada aqui, completar a trinca de cariocas, né? Pode, de repente, cair pra Fluminense, pra Vasco e pra Flamengo no Brasileiro.
7: Ou ganhar dos três.
4: Ou ganhar dos três.
9: Então, aí que tá vendo? São todas as possibilidades. Pode perder do Fluminense, mas ganhar do Vasco. Pode ganhar do Vasco, mas perder do Fluminense.
7: Essa é a graça do futebol, né?
9: Já diria outro futebol, a caixinha de surpresas, amigo. Ó, vamos lá, o Bicudo, as últimas participações da galera. Muito obrigado a todos vocês que deixaram o like, que se inscreveram no canal, que participaram, que, pô, vocês são incríveis, tá? Muito obrigado.
7: O Lele, o Joel Leite tá aqui no nosso chat falando que a Leila está pagando com a língua porque ela falou do Neymar.
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3: Tinha verba pra educação. A gente tirou. Agora, vamos colocar tudo isso num pacote. Isso significa que o brasileiro de sexta para sábado parou de apostar? Já temos mais de 1000 sites clandestinos que foram criados.
4: O governo emitiu uma nota hoje que diz o governo que derrubou 5 mil.
3: O governo já tinha derrubado 36 mil. Nós já temos 1000 sites clandestinos funcionando. Aí, eu li num lugar. Não, olha a prova de que a medida é eficaz. O Banco Central disse que caiu 10% o número de PIX de sexta para hoje. É claro, na nossa regulamentação era proibido apostar com cartão de crédito. Na clandestina, você aposta com cartão de crédito. Claro. Então você não está mais usando PIX para apostar. Você está usando cartão de crédito, então você está se endividando.
5: Que o juro é muito maior.
3: Você está se endividando. O sujeito que é compulsivo,
4: não,
3: que é
4: viciado. Cartão de crédito, você... É isso que é o problema. Tá mais... O PIX, se você não tem, você não aposta. É cartão de crédito, você solta.
3: Você vai soltando e espera
4: para pagar 13%
3: então
4: de juros.
3: Nós vamos jogar as pessoas de volta no cartão de crédito. O presidente do Banco Central falou, nós temos 110 milhões de endividados no cartão de crédito. E a gente, por todas as pesquisas que a gente faz, a gente não tinha mais de 20 milhões de apostadores. E os outros 90 milhões?
5: Sim.
3: Estavam endividados por causa de bet também? Então você causou um colapso. A pessoa acha engraçado falar assim... Ah, foi exagerada a nota dos clubes, né? O futebol não vai acabar por causa de bet. É verdade, o futebol não vai acabar por causa de bet. Agora, quando a gente ouve o presidente da república e o governador do estado falando assim, as bets vão acabar pro Brasil, a gente não acha exagerado. O país que tem o maior volume de água do mundo, as maiores riquezas naturais do mundo, uma economia que é a sétima economia, vai acabar por causa de bet? Isso pode falar que não é exagerado, não é campanha. Então, o que aconteceu foi oportunismo eleitoral de um marqueteiro. Eu tive a oportunidade de escrever isso no artigo da Folha que saiu sábado. Marqueteiro serve para comunicar a política pública. Quando você dá para o marqueteiro formular a política Sim. pública, falar, fazer... Porque ali foi um construtor de política pública do esporte. Você não tem como acertar, foi feito... Com a pressa, de afogadilho, da mão pra boca, em cima das coxas, uma coisa

0: enfrentar o crime organizado. Sabe o que vai acontecer agora? As pessoas estão jogando em bets ilegais, todas usadas pro crime organizado lavar dinheiro.
1: As bets legais podem judicializar?
0: Pode, já estão.
2: Estão fazendo.
1: O ressarcimento desses valores?
0: Não. E ainda tem na medida provisória que o governo não vai devolver o dinheiro. Aí já vira uma coisa assim, de você falar, agora, meu Deus.
2: Sabe o que me preocupa?
1: Peraí, eu não entendi. Na medida provisória tem que o governo...
0: Quer dizer, o governo chamou, convidou as empresas, virou e falou assim: empresas, entrem no Brasil, participem de um processo de autorização. Sim. Entregue, assim, cada empresa teve que entregar quase 200 documentos sobre a origem de cada sócio, o que fazia no mundo inteiro. Depois que for aprovado, você paga 30 milhões mais 5 milhões. 35 milhões de reais. Fora que você vai ter que abrir uma sede no Brasil, fora que você vai ter que contratar. Chega a 70, 80 milhões de reais cada de investimento para cumprir a lei. Aí era uma autorização de 5 anos, tá, Fará? Aí você chega no final de 1 ano e meio e fala: acabou sua autorização, eu cortei. Devolve meus 35 milhões, também não vou devolver?
3: Você é maluco.
1: Mas aí? Isso tá na medida provisória, que não.
0: Como é que você explica isso na Albânia?
3: Como é que
0: onde as pessoas quase não falam inglês.
3: É isso.
2: Não, isso é o que eu ia dizer.
3: Falam bem pouco inglês.
2: O que eu ia dizer é
3: muito bem
2: pouco. Verdade. Não, o que eu ia dizer.
4: O
2: que eu ia
4: dizer. Mas, ó, o Deitinho, por exemplo, que é você que é contra as bets. Ouvindo aqui, que não, conclusão que você tira?
3: Ele deu uma aula, gostei da explicação dele, mas eu continuo com a minha opinião, que eu sou contra a bets ainda, porque tem muita família que destrói muitas famílias.
2: Mas
3: destrói
2: Dentinho,
3: muitas famílias. Tem gente que deixa de pagar o aluguel pra colocar em aposta.
2: Sim, mas sim.
3: Tem
2: cliente
3: que deixa de comprar o pão, a comida, o arroz, o feijão de casa.
0: Mas, ele vai mas você acha que proibir resolve?
3: Eu acho que sim. Eu sou contra, eu acho que mas sim. Acho que
2: problema,
3: então, pause, então, muita gente tá parando de jogar agora.
2: O problema é que muita, eu queria falar.
3: Tem ilegal, mas tem muita gente parando de jogar. Eu tenho vários amigos que jogam e falam: meu, é bom que eu parei agora.
2: Mas então, o que eu não concordo nessa história toda é o seguinte: mais uma vez o Brasil está discutindo o tema errado. Quando saiu essa medida provisória, o povo começou a discutir: ah, tem que ter bet? Não tem? Igual o Dentinho falou agora, eu sou contra. Mas a discussão não é se tem que ter bet ou não tem. A discussão é a forma como foi feita.
3: Não, isso
2: porque
3: foi feito.
2: Você não pode, em circunstância nenhuma, de um dia para a noite, inviabilizar um segmento. E outra coisa, Benja, eu fiquei sabendo, isso aí é uma informação, que não foi por causa do futebol, não foi nada. O presidente Lula, na informação que eu recebi, ele estava sendo pressionado por outros segmentos que diminuíram, por exemplo, bares, restaurantes, aplicações bancárias... enfim,
4: você acredita nisso?
2: Que foram. Não, e que diminuíram o volume de dinheiro deles e que acreditam que se você proibir as bets, essas pessoas vão começar a gastar.
4: Deixa eu te falar.
2: Não, eu não estou dizendo se eu acredito.
4: O varejo está quebrado, né? A maioria está fechando. A culpa é das. Você acha que foi das bets?
2: Não, eu acho que não é, bem.
4: Você sabe qual país tem a maior taxa de juros do mundo hoje? Brasil.
2: É o real, é o Brasil.
4: Sabe qual
2: é
4: a empresa? O país tem recorde de empresas em recuperação judicial? É o Brasil. Sabe quanto que é os juros do cartão de crédito?
2: Meu
4: deixa
2: Deus
4: de pagar a tua fatura e vê quanto que é o ano. 400%. Vê o mês quanto que é.
0: Não, eu gosto. Entendeu? Muito
4: agora
0: do
4: você
0: debate.
4: Falar.
3: Eu gosto do debate, interessante, eu tô aprendendo isso.
0: Eu respeito muito o debate, eu respeito muito quem discorda, claro. Sabe? Gosto muito que a pessoa discorde, porque eu consigo debater. Sim. Você sabia, Dentinho, que o Brasil tem 10 vezes mais viciado em álcool do que viciado em bebida?
1: Eu ia falar isso.
0: Falei ontem.
1: Qual é
0: você
1: a diferença
0: de nossa política sobre álcool? Como que a gente está tratando essas pessoas? Na mesma Copa do Mundo, onde a gente tinha as publicidades que foram exageradas.
3: Sim.
0: Porque eu não acho certo o comentarista. E tava na lei, viu? Misturar o comentário do jogo. Então ele tá comentando.
4: Ah, tava na lei?
0: Tava na lei que não podia misturar o comentário esportivo.
2: Tanto é que tiveram que parar.
0: Tiveram que parar porque tava na lei. Então você não pode virar e falar assim: olha, o jogo tá 4-0 pra Alemanha contra Curaçao. Curaçao tá começando a jogar melhor. Inclusive, se Curaçao empatar, tá pagando. Não pode. Isso tá errado. Isso não tá certo. E outra coisa que eu acho a mais errada da publicidade é que se vendeu entre 2018 e 2023 que as pessoas iam enriquecer jogando. Sim. E eu fui a vários lugares. Eu não tenho força pra... Mas eu fui a vários lugares pra dizer: ninguém enriquece jogando. Claro, quem ganha é a casa. Claro. Você tem que usar o dinheiro que te sobra. Se o dinheiro não tá sobrando, não aposte.
2: Brincar.
0: Não aposte.
2: Não é.
0: Você não vai ficar rindo. Não... Oi, desculpa.
5: E nessa mesma emissora que você falou dos anúncios de bet, tinha uma empresa de bebida que ia dar um caminhão de cerveja caso o Brasil fosse
0: a cada campeão. Brasileiro.
5: Não falou nada.
0: E como é que essa cerveja ia chegar? Outra coisa, quando você vai apostar, Dentinho, você tem que preencher um cadastro. Sim. Você tem um botão de auto-exclusão. Então imagina você chegando no

0: bar, pede uma cerveja, fala, você já preencheu o cadastro, o cara do bar? Não, olha, quero te explicar que se você apertar esse botão verde aqui, todos os bares do Brasil vão receber uma mensagem que você não pode beber. Então você tá se auto-excluindo dos bares. Tudo isso tinha pra Beth. Como é, Barolo, que essa empresa ia saber se ela ia estar dando cerveja pra um alcoólatra?
1: Mas o que que é? Eu não tô sabendo desse negócio da cerveja.
2: Se o Brasil ganhasse, Calil, se o Brasil ganhasse a Copa do Mundo, ia distribuir cerveja pro Brasil.
3: Era uma ação de publicidade, mas que
0: envolvia louco. Quando um time ganha 5 seguidas no Brasileirão, a mesma empresa dá cerveja pra todo mundo que tivesse cadastrado como torcedor do time. Agora, quem controla se o sujeito é viciado em álcool?
4: Se é menor de idade.
0: Se é menor de idade. Qual é a quantidade de cerveja que vai ser dada? Quem controla se o sujeito vai tomar uma cerveja ou 200? Quem controla... vamos, então, quadruplicar as blitz da lei seca. Quantas pessoas não morrem? Então, falar, o SUS está gastando X milhões de reais com o tratamento dos viciados em bet. Quanto que o SUS gasta por ano com o tratamento do vício em álcool, com o tratamento dos problemas do próprio fígado causados pelo álcool, com as psicoses causadas pelo álcool? E nada disso é falado no Brasil, muito pelo contrário. Quando se vai falar de bet, falar, a hora que o Memphis Depay foi bater o pênalti, eu pedi um uísque, eu ia tomar um uísque. Foi falado no comício, presidente da república, eu pedi um uísque. Porque eu vi que o Depay ia bater o pênalti e depois ele perdeu o pênalti. Vê como os clubes são administrados por causa das bets. O Depay perdeu o pênalti.
4: Isso que você não está falando, Mansur, dos atropelamentos, dos feminicídios, dos acidentes de trânsito, das brigas entre casais.
0: Fora feminicídio, isso. Agressão a mulheres, especialmente com bebida associada a jogo.
1: Sim, agora você vê, uma outra questão, Benja, importante na questão das bets é o seguinte... eu acho que elas vão voltar, isso é uma opinião minha, porque a medida provisória vai caducar.
5: Não sei.
1: Eu acho. Agora, o que é importante é o seguinte, nós precisamos, tanto no caso das SAFs, como no caso das BETs, em outras legislações, conscientizar as pessoas. Por exemplo, eu brinquei agora que eu estava tomando café na padaria, e o cara falou, o Ben já está muito nervoso, acalma ele lá, o cara falou mesmo. Mas eu estava, jornalista fica de olho em tudo. Do meu lado, estavam dois caras falando, porra, hoje o Vinícius Júnior bateu o pênalti e fez o gol. É verdade. Na Copa ele não quis bater por causa das bets, por causa de aposta. Tudo agora não tem nada a ver. Você acha que o cara vai jogar uma Copa do Mundo fora? Mas então, por isso que eu tô falando. Essas notícias, essas informações que o Mansur tá passando são muito importantes para conscientizar as pessoas. Calil. Porque tudo eles falam. E eu acho, só para completar, Mansur, eu acho que a culpa disso também é um pouco dos clubes. Porque alguns clubes no Brasil acobertaram, passaram pano para jogadores deles que se envolveram com apostas e defenderam o jogador ao invés de defender o negócio, ao invés de defender o produto futebol.
0: Postura contrária do presidente do Vila Nova, que foi quem denunciou o caso, levou o caso a público.
1: Eu acho que até o Santos, nesse caso, tem que ser elogiado também, porque o Santos teve um jogador envolvido e ele foi afastado no primeiro jogo. No primeiro momento, e afastaram o cara.
0: Caiu, teve um presidente.
1: O Flamengo, isso eu tô falando que o doutor Mansur não gosta, ele tem as razões dele para não querer falar nome, que depois ligam aqui pedindo para eu ser mandado embora. Aconteceu mesmo essa semana, já estou acostumado. Mas o Flamengo protegeu o jogador dele. O Flamengo não afastou o jogador dele, porque era um ídolo da torcida. Ele não afastou e o cara tá jogando aí até hoje.
0: Ô, Calil, você entendeu? Não sabe, quando eu fui escrever, eu tenho uma coluna mensal no Poder 360, amanhã sai. Eu sempre te mando. E uma delas eu resolvi escrever. Barolo, eu escrevi assim, vem aí, Copa do Mundo, bet, cerveja e indignação seletiva. Dizendo assim, as pessoas vão falar muito mal das bets por causa da Copa do Mundo, mas vão, de alguma maneira, falar que a cerveja é cultural, vamos tomar bastante cerveja, Copa do Mundo é cerveja e tal. Ah, o pessoal da cerveja ligou. Pessoal da cerveja ligou, viu, Calil? Não perdem só a sua cabeça, não. Ligou pra um monte de gente.
1: Pediram a sua também.
0: Mas deixa eu contar uma história agora pra outro segmento pedir minha cabeça. Um CEO de companhia aérea deu uma entrevista dizendo que o pessoal tava muito difícil gerir companhia aérea por causa das bets. O pessoal não tava mais viajando de avião por causa das bets.
1: É isso.
0: No dia seguinte, Calil, saiu que o número de passageiros no aeroporto tinha multiplicado por 2,5.
1: Não tem um voo que não tá lotado.
0: Não tem um voo que não tá lotado. E eu sempre aprendi o seguinte, os caras falam na Inglaterra, você quer ficar milionário? Fica bilionário e compra uma empresa aérea, você vai ficar milionário. Porque é uma forma de perder dinheiro. Por quê? A cada 5 voos, a empresa tem que trocar o pneu da aeronave. A gasolina da aeronave é caríssima. Então, não é um negócio que é difícil dar certo. Mas o problema é que hoje ficou muito fácil ser CEO de qualquer coisa. Se o seu negócio der errado, você fala que é por causa das bets. Tinha um sapato que eu usava quando eu era novo e saía mais à noite, que era um sapato muito famoso, tinha umas bolinhas embaixo. Essa empresa pediu recuperação judicial. Essa empresa pediu recuperação judicial.
1: Não fala nome de nada, né?
5: Não lembrava, é verdade.
0: Essa empresa pediu recuperação judicial e falou que tinha, as pessoas tinham parado de comprar o sapato por causa das bets. E eu nunca tinha visto ninguém descalço na rua por causa de bet. A pessoa comprou outro sapato. Outro tênis, passou a usar outro calçado. Então ficou assim, uma saída para qualquer gestor que o negócio não estiver dando certo. Você fala que é por causa da bet.
1: Mas você não acha
0: tem um
1: que
0: programa
1: o presidente...
0: de rádio, caiu a audiência, é a bet.
1: Mas você não acha que o presidente... É claro que a motivação dele foi eleitoral. Isso aí tá na cara. Até que foi uma semana de eleição. Mas você não acha que alguns setores, até com esse falso argumento, podem ter pressionado também, ou você acha que não?
0: Eu acho que ele foi convencido pelo marqueteiro da campanha, que foi galgado a condição de ministro de Estado, que eu já acho uma coisa. Durante todo o período que a gente teve na SPA, a gente tentou fazer com que a Secretaria de Comunicação da Presidência da República fizesse propaganda pública para conscientizar as pessoas. Jogo responsável, jogue com responsabilidade, não jogue mais do que você ganha. Nenhuma dessas campanhas passou na SECOM. Nunca quiseram fazer. Então, para mim, fica até parecendo que o secretário de comunicações, galgado à condição de ministro de Estado, ele estava criando esse fato novo para quando chegasse perto da campanha ele proibir. Porque foi regulado no governo atual. Depois de 5 anos de uma irresponsabilidade criminosa. Porque a lei mandava regular as bets. Não regularam. O negócio cresceu sem regra no governo anterior. Chegou nesse governo, foi feita ali a regulação. Poderíamos melhorar a regulação. Faltando 9 dias, causar esse colapso. O colapso no futebol brasileiro é real. O Santos teve que congelar o contrato com a empresa dele.
1: Mansur, então vamos agora.
0: Fora o que eu acompanho aqui, as pessoas sendo mandadas embora da empresa, são quase 15 mil empregos.
1: Ô, Mansur, e agora o que acontece com o futebol brasileiro?
5: É boa pergunta.
0: Agora o que acontece com o futebol brasileiro? Eu acho um absurdo. Acho um absurdo se oferecer como solução pro futebol brasileiro enfiar mais dinheiro público para dirigente. Quer dizer,
1: vou tirar o dinheiro privado?
0: Vou tirar o dinheiro privado e vou te fazer um financiamento BNDES. As pessoas se iludem. Eu vou contar uma outra história da época do Dr. Juvenal, que eu sei que você gosta de história da época do Dr. Juvenal.
1: Eu adorava o Juvenal.
0: Um dia o presidente da República, esse mesmo.
1: Eu adorava.
0: Ligou para ele e falou assim. Ele falou para mim assim: Mansur, vem cá, meu bem. O presidente mandou. Rapaz do BNDES vai vir aqui, vai fazer um empréstimo São Paulo, reforma, Morumbi, Copa do Mundo. Ele não falava as coisas inteiras, né? A gente tinha que ficar pegando, assim, era difícil demais. Mas eu adorava, nossa, como eu tenho saudade daquela
5: época. Eu gostava muito dele.
0: Eu tenho muita saudade daquela época. Eu acho que era uma época no São Paulo muito diferente do que é hoje, enfim. O cidadão do BNDES sentou, falou na frente dele, almoçamos, ele falou, aqui tem filé, aqui tem batata, a gente almoçava lá dentro, né? Comeu sobremesa, tomou café. Bom, e o empréstimo? Ele falou, não vou emprestar. O BNDES não vai emprestar. Não, mas o presidente da República falou, o CPF é o meu. Não empresta para clube de futebol. Agora estão vindo de novo com a história de que o BNDES vai criar uma linha de crédito para clube de futebol.
1: Falaram em 20 bilhões.
0: Quem não vou pagar? A taxa Selic é 15% ao ano. Não é o juros daquela época. Ou seja, você vai endividar os clubes com empréstimo para pagar em mais 15%. Quer dizer, quem deve 1 vai passar a dever 2, que é 1 bi, né? Quem deve 3 vai passar a dever 4. Essa é a solução para a perda de uma receita privada? Os clubes não foram na reunião.
1: O ministro do Esporte marcou uma reunião e ficou sozinho.
0: Os clubes não foram.
1: Ficou sozinho na mesa.
0: Os clubes não foram, eu tinha uma receita. O presidente do Flamengo falou com muito acerto, na minha opinião. Eu sou um clube que não devo ao governo. Tô com as minhas contas saneadas. Tinha uma receita privada. Um bom contrato. Você tira o meu contrato e me oferece um empréstimo no lugar? Não tá certo. Então, não pensaram nas variáveis. Por isso que as coisas feitas de afogadilho, as coisas feitas no calor, as coisas feitas para palanque, não são bem feitas, porque não foi estudado, não se pensou na solução para o futebol, não se pensou na solução para o SUS cuidar do viciado, não se pensou na solução para a APAE, não se pensou na
6: FENAPETAL. Mas você falou um negócio que eu não sabia, quer dizer que na medida provisória não tem uma linha sobre vício no esporte?
0: Não
6: sobre
0: tem
6: o tratamento de
0: uma, amanhã meu artigo do Poder 360 fala sobre isso. Incrível, eu fiquei perplexo, não se criou um mecanismo de tratamento ao viciado, um equipamento novo, um serviço novo, uma busca ativa do SUS para que os viciados sejam tratados. Um
1: número de telefone para alguém ligar.
0: Nada, não há nada. E o ministro da Saúde na mesa, hein? Na mesa da apresentação da MP. Tá, não está escrito o Ministério da Saúde na medida provisória. E aquele 1% que eu achava pouco, eu achava que a destinação para o Ministério da Saúde tinha que ser maior. Aquele 1% para o Ministério da Saúde tratado viciado, não existe mais.
6: Ô Mansur, as camisas, as patrocinadas marcas, Adidas, Nike, Puma, New Balance, elas não podem mais vender a camisa do time com o patrocinador?
0: Até 5 de outubro.
6: Mas como é que faz quem tem estoque? Os lojistas que tem estoque?
0: Se pensou no estoque? Quer dizer, umas...
6: Os caras vão ter que tirar do mercado?
3: Não só o estoque, aquele que comprou e tem a camisa com patrocínio do time.
6: Usar.
3: Não, mas você não pode divulgar. Você não pode divulgar. Não,
6: você andar na rua, tá, você não pode, caramba. Não, você tá onde, caramba?
3: Tudo isso. Eu vou sair do programa de novo. Vou te trazer um detalhe. Muita gente que fez e que fazia propaganda, por exemplo, no YouTube de bets, o YouTube, assim, são empresas reguladas que estão de acordo com o governo federal e Google. Agora, com a proibição, se você não retirar os vídeos... O canal cai, sério isso.
0: Agora eu vou dizer como advogado pra vocês. Não entrem no ar nas mídias de vocês com camisa com propaganda de bet no
3: Brasil. Isso que eu tô falando.
0: Não, hein? Não, não aconselho.
3: Não, mas o cara, não, o cara na rua, o cara vai pro estádio, vai pro estádio com a camisa do clube que
6: ele comprou. O cara não pode entrar?
0: Pô. Não entre no ar.
6: Não, o cara vai no jogo do torcedor.
0: Agora, corre o risco dele ser filmado e aí achar que é uma propaganda irregular. Uma série de variáveis, mas assim, construção de política pública, eu aprendi isso já desde o Estatuto do Torcedor. Quando eu tive lá, uma experiência no governo, é um castelo de cartas. Às vezes você tira uma carta achando, só tirei essa carta, e tem desmorona o castelo inteiro, porque você, não, às vezes você não olhou para uma coisa que vai acontecer do outro lado da sua visão, você não tá pensando. Então, olha as coisas que nós já levantamos aqui. O dinheiro para a saúde, o dinheiro para o futebol, o estoque das empresas de material esportivo, uma série de situações que claramente não foram pensadas.
1: Dinheiro adiantado.
0: Dinheiro adiantado.
1: Que
0: a gente fica...
3: Tem um monte.
0: Eu fiquei um ano na SPA, um ano e um mês. Depois, eles ficaram mais 2 anos construindo cada portaria. Há 2 semanas atrás saiu uma portaria que eu achava fundamental. Que os meios de pagamento não podiam mais operar a aposta para bet ilegal. Você não podia nem receber o dinheiro do apostador, nem pagar o apostador. 2 semanas atrás. Como é que você já estava pensando em acabar se você há 2 semanas atrás soltou essa portaria? Não, se você não trabalhar com calma, se você não envolver todo mundo, que você tem que chamar todo mundo para conversar. Eu tive, para um ano, eu tive 512 reuniões. Por quê? Você tem que conversar com todo mundo. Lógico. Você não pode se fechar numa sala, lógico, e fazer uma coisa. Se você não pensa, às vezes a consequência é que eu tô fazendo uma coisa aqui vai dar lá na casa do Barolo.
6: Sim, sim. Agora, ui, que susto. Agora deixa eu te falar. Deixa eu te falar. Mas e aí? Os clubes de futebol, segunda-feira, fazer o quê? Dia 5 agora tá aí.
0: Estão falando.
6: Os pagamentos das bets já foram suspensos.
7: Sexta contra o Santos. Sexta contra o Santos, tá confirmado que ainda o São Paulo vai ter.
6: É porque é dia 5, né?
3: É, o Santos não usa. O Santos não vai usar.
7: Contra o Cruzeiro já não joga mais, mas sexta-feira recebe.
0: Os clubes já foram notificados pelas empresas. É um quadro assim. Às vezes a pessoa pode falar, mas essa pessoa trabalhava com bet, então merece mesmo. Eu não acho que nenhum ser humano mereça. Pessoas perdendo emprego de uma hora para outra, empresas saindo do Brasil, fechando, saindo do Brasil. Agora, essa empresa, por exemplo, tem muitas empresas assim, tem empresas inglesas, tem empresas... Elas convivem ali, os empresários, então o empresário da área de bet, ele convive num jantar com o empresário da área de mineração. E aí o Brasil descobriu uma jazida e abriu ali igual fez com as bets, olha, você vai poder explorar isso aqui por 10 anos, junta, paga uma outorga. O empresário vai falar o quê? Entra no Brasil?
1: Daqui a pouco o cara assina e tira tudo.
0: Entra, né? No Brasil? Lógico. Você entraria no Brasil?
1: E essa, Benja, que eu falei, essa que é a discussão, porque não adianta a gente falar agora, o presidente da República, ele tá tentando levar o assunto pro lado familiar. É, as famílias, tava acabando.
6: Não tá levando pro lado familiar, tá levando pro lado eleitoreiro.
1: Então,
6: eleitoreiro,
1: mas é uma família. Mas você se fosse pro familiar,
6: mas se fosse pro familiar, na medida não, provisória, mas, teria algo ligado
1: mas ele,
6: a isso.
1: Mas veja como ele colocou o adversário em situação difícil, porque se o adversário falar que é a favor das bets, no debate ele vai chegar lá e falar, tá vendo? Eu quero defender sua família e o adversário. Então, veja bem, só que essa não é a discussão, Benja. O que eu insisto é o seguinte, a discussão que nós temos que desenvolver é essa de se acabar com um segmento numa canetada. Isso não pode acontecer nem no Brasil, nem em lugar nenhum. É isso que me preocupa, que os clubes foram pegos de surpresa, a sociedade foi pega de surpresa, os caras que tinham dinheiro guardar, porque eu não jogo, tá? Eu não sei o que, se eu vou falar bobagem, mas parece que você pode guardar um dinheiro lá no... Você pode ter um dinheiro guardado para apostar na...
6: Ah, eu, por exemplo...
1: Acabou tudo.
6: Eu aposto.
2: Acabou. Tem que devolver.
1: Não, tem que devolver.
2: Não, tem que devolver até o dia 10.
6: Eu aposto. Sabe como que eu sempre fiz? Eu nunca botei muito dinheiro. Nunca. É dinheiro pra brincar. É, pode falar, é divertido. Eu não jogo tigrinha, essas coisas, eu não jogo. Aí pô, eu aposto lá, Flamengo e Santos. Falo, ó, pra mim vai ter 3 escanteios, vai ter 1 gol. E põe lá o dinheirinho.
2: Isso
6: eu nunca saco. É dinheiro pra ficar brincando. É.
2: Quando eu entrei no governo, eu não apostava e não aposto até hoje. Não gosto, não me divirto com isso, não gosto. Já costumo dizer, eu já sofro tanto com o São Paulo jogando.
1: Nem me fale.
2: Que eu não vou ainda botar dinheiro.
6: Então, é que eu não aposto no time de coração.
2: Eu não aposto em nada. Mas eu descobri que tinha exatamente isso que o Ben já falou. As pessoas começaram a comentar pra mim: não, eu deixo 2.000 lá. Aí eu ganho, vai pra 2.200, eu perco, vai pra 1.800. Então tem um dinheiro guardado. É, então. A gente trabalhou meses e meses junto ao Banco Central para cuidar do dinheiro das pessoas, né? Porque no mercado... Agora, no ilegal, quem tá cuidando do teu dinheiro que tá depositado?
6: E outra, você dá
2: um... No ilegal, que garantia
1: você tem? Não existe.
2: No mercado legalizado, a qualquer momento você falava... Eu tenho meu saldo aqui, eu tenho 2.000 aqui, eu não quero mais restituir. Restituía em minutos, era obrigado a restituir.
6: E se tiver qualquer problema, você tem como recorrer.
2: Era a tal da conta transacional. Agora você vai colocar numa empresa ilegal que não está no Brasil, um domínio fora do Brasil. Se você um dia ligar, você vai ligar para quem? E vai falar, devolve meus 2.000 dólares que estão aí. E o cara lá, de algum país do mundo, que eu não vou falar para não... Qualquer país do mundo vira e fala assim, tem dinheiro nenhum seu aqui. Como que você faz?
1: Isso, exatamente.
2: Vai reclamar pra quem?
6: Liga pro Abreu.
2: Onde estão os órgãos públicos? Onde está a Secretaria Nacional de Defesa do Consumidor? Exato. Onde estão os PROCONs? Vai buscar o seu dinheiro lá fora? Ou você ganhou 10 mil reais, não vou pagar teu prêmio. Aqui no mercado regulado, o prêmio era... Você recebeu.
3: Só uma dúvida, quando você... que caduca? Que pode caducar a medida provisória?
2: Uma medida provisória, ela tem prazo de 60 dias para ser votada, prorrogável por mais 60. Então. Se no final desses 120 dias não for votada, é como se ela nunca tivesse existido.
1: Volta tudo como era antes.
6: Eu vou dizer um negócio pra você. Você, uma das medidas mais interessantes disso aí, era não permitir votar com cartão de... apostar com cartão de crédito. Cartão de crédito é uma arma.
3: Evitava endividamento.
6: Porque claro, você compra...
2: Você não sabe como eu apanhei.
6: E você não, o seu dinheiro não tá saindo do bolso na hora, você acha que não... Ah, não, daqui 30 dias
2: eu vejo. As bets em reuniões comigo falam assim, só no Brasil vai ter isso. Falava, só no Brasil vai ter isso. Sabe outra coisa que também só no Brasil tinha? É muito comum. Você vai entrar num site novo, eles te dão R$200 de bônus de entrada.
1: Ah,
2: te dão pra você apostar. A gente proibiu isso no Brasil. O Brasil não tinha bônus de entrada. Porque eu lembrava da imagem que a minha mãe falava, nunca pega a bala do baleiro que fica na porta da sua escola, hein? Eu fiquei com isso na cabeça. Olha coisas, minha mãe já é falecida, tudo. Hoje seria aniversário dela também. Ela já é falecida, ela falava isso, eu fiquei com isso na cabeça. Falei, isso aí é como a bala do baleiro. Não quero. Tem no mundo inteiro, mas no Brasil não vai ter. O sujeito vai entrar, vai botar o dinheiro dele e vai passar. Você não vai dar R$200. Porque esses R$200 virava 2.000, virava 200.000. Só no Brasil não tem. Agora nós tiramos a regulação. O cara vai lá fora, no site de fora, quem quiser continua apostando.
0: Tem amigos mas, que pararam, mas se o seu amigo quiser continuar, ele vai ganhar lá $1,000.
2: Mas quando
0: dólares.
2: Você tá vendo na televisão, chama mais atenção para você apostar, que você tá vendo ali toda hora. Mas aí você falou sobre o pessoal, os empresários que perdeu tudo. Eu não tenho pena desses pessoal. Eu tenho pena de quem perdeu a família por causa de aposta, que se matou por causa de aposta, que deixou de pagar o aluguel por causa de aposta. Isso eu tenho pena dessas pessoas.
0: Mas agora, eu não tô empresários, falando exatamente milionários. Dos empresários, Bentinho. Então fica... Cada um tinha 100, 200 funcionários. Eu tô falando de 15 Caraca. Mil pessoas que perderam emprego.
2: E quem perdeu a família? Por causa de aposta, quem perdeu deixou de pagar um aluguel, deixou de ajudar alguém, é complicado isso daí.
0: Eu também
2: eu acho que foi a canetada no momento errado, mas eu acho que foi a coisa certa de ser feito.
3: Eu entendo a tua preocupação, Dentinho, mas o Mansur já falou, tinha um percentual importante do imposto pago que teria que ser revertido para medidas socioeducativas.
2: Mas mesmo assim, as pessoas estavam se matando por causa de apostas.
0: Putz, gente, eu sou capaz de...
2: Vamos continuar mais... Beijo, você não vai ver na televisão toda hora. Não é todo mundo que pega o celular ali.
6: Segundo
2: pô, não tô vendo mais, não aposta mais, cara.
6: Segundo dados do governo, tá? Sabe quantos brasileiros apostam em sites ilegais? 25 milhões. Dados do governo.
0: Que não tem propaganda.
6: Do governo, não tem
4: problema,
6: propaganda.
4: O problema, Detinho, é que não vai mudar nada. As pessoas continuam apostando, não resolveu.
2: Mas, barulho, você não vai ver tanto barulho na televisão, não vai ter mais propaganda, não vai ter mais nada, então vai diminuir
6: a informação hoje, ela é muito rápida. Esses caras estão no Telegram. Os caras têm tudo, Dentinho.
2: Mas às vezes o leigo não tem, às vezes o leigo não entra, beijo. Não vai ver.
0: Procurar alguma
2: ali no celular tava muito fácil de entrar.
4: Você tá vendo a propaganda de pet, mas você tá vendo a propaganda...
2: O vício é terrível, gente.
3: A propaganda do cigarro. As pessoas pararam de fumar?
2: Mas não...
0: Então a gente pode chegar num consenso, eu gosto sempre de construir consenso. Acho que a gente podia ter proibido a publicidade.
2: É isso também.
4: Exato, regulamenta a publicidade.
0: Mas não ter criado todo esse problema que a gente...
1: Aliás, quando falaram dessa medida provisória, uns 2-3 dias antes, já tinha um zum, zum, zum de alguma coisa. Eu entendi que eles iam proibir a publicidade, que não ia mais poder ter em volta do campo, na camisa dos clubes. Agora, proibir a existência, proibir o funcionamento...
0: Dentro de um mercado regulado, né?
1: Isso daí é uma loucura.
6: Mas eu não sou loucura. Mas eu não sou contra... Eu não sou contra o... Eu acho que quem é contra, que nem você é, eu acho normal. Eu não sou contra, não, quem é contra. É democrático.
0: Democrático.
6: Cara, eu sou totalmente favorável. Pô, o argumento do Dentinho é isso. Legal. A discussão não é essa. A discussão é como você encerrou o negócio.
2: É isso, eu também. Eu falei isso aí.
6: A discussão toda, pra mim, é essa.
2: Isso é perfeito.
6: Entendeu? Não. Na Inglaterra, se eu não me engano, que foi uma medida adotada pelos clubes, são 3 anos pra eles se adaptarem. 3 anos! Pra eles.
0: Pra tirar só do peito da camisa.
6: Entendeu? Hein? Pra se adaptar, sim, pra ir fazendo o processo e tal. Aqui a discussão não é se você é contra ou a favor. Respeito 100% do que você falou. Pô, eu sou contra por isso. Tá certo, normal. Agora, você não pode dar uma canetada 5 dias antes de uma eleição pra presidente da República.
2: Nós concordamos.
6: É, pegando o dinheiro que todo mundo gastou, as pessoas, o investimento, quem tem pra pagar, quem tem pra receber.
1: Sim. Dinheiro adiantado.
6: Sabe o que o cara falou? O recado dele é o seguinte: olha, ó, tô. Isso pra vocês. Faz como? Essa discussão, ou não? Não,
0: é essa discussão.
2: É isso que eu tô dizendo.
0: E assim, às vezes eu argumento de uma maneira, mas eu quero reiterar, eu tenho profundo respeito pela sua opinião. Profundo respeito.
6: Ninguém é contra, não.
0: Eu tenho, assim, muita respeito e humildade de entender o seu ponto de vista. Só que assim, eu entendo que não adianta. Eu entendo que o caminho seria outro. E você entende que o caminho seria esse. Só isso.
6: Quantos cassinos tem em São Paulo clandestino?
0: Mais
6: quem joga, vai. Quem quer, acha. Não adianta.
0: Aliás, a gente estava discutindo, né, depois de fazer a regulamentação, e agora os cassinos. O projeto de lei que está em Brasília, ele faz uma proporção de cassinos pelo número de pela população da cidade. Então, São Paulo teria 4 ou 5 cassinos, a gente já tem mais de 20, ou seja, vai criar uma guerra em São Paulo.
6: E
0: eu sou a favor de se criar em lugares com muita dificuldade social para desenvolver aqueles lugares no interior do Brasil, no Nordeste, criar algumas Las Vegas, 1 ou 2 ou 3 Las Vegas, e os cassinos ficarem concentrados ali para que o povo de lá tivesse uma oportunidade de emprego, uma oportunidade de formação profissional.
6: Turismo.
0: E essa era a visão do ministro da Fazenda na época também. Não sei hoje o que ele pensa mais sobre nada, né? Porque ele também foi ele que fez a regulamentação e ele...
6: E o que você acha desses sites agora que nem do patrocínio Corinthians? De acompanhantes de luxo.
0: Eu quero dizer uma coisa triste. Pornografia também vicia. Também leva à desagregação familiar. Quando é, quando não é saudável, tudo que não é saudável vicia. Quando não é saudável, quando é feito compulsivamente, leva à desagregação familiar, leva, pode levar a casos de psicose que podem levar a suicídio. E é isso que nós vamos trocar. Nós vamos trocar as bets por um outro item que vicia. Infelizmente, quer dizer. Então, é um país
6: hipócrita.
0: Hipócrita. É triste constatar isso, porque nós somos daqui. E é aqui que nós decidimos morar, nascer, criar nossas. Vocês que defenderam, inclusive, as coisas da seleção brasileira, que defenderam o nosso país. Mas é um país que não se leva a sério. Estava conversando antes de entrar uma empresa argentina.
1: Esse é o grande problema.
0: Pessoa falando assim, pô, nosso vizinho aqui do lado, jamais imaginamos que o Brasil, no atual momento, pudesse tomar uma atitude como essa.
2: Sim.
0: Uma empresa argentina.
3: A gente vai ter agora disputa de Copa Sul-Americana com brasileiros envolvidos, Libertadores, e muitos desses clubes são patrocinados por Bex lá fora. Quando chegar aqui, tem que chegar com a camisa limpa?
0: Exatamente. Não se deu solução para quase nada.
6: Ah, verdade, não tinha pensado nisso.
0: Não, mas, né? Olha aqui, nós estamos aqui a.
6: Tá jogando em território brasileiro.
3: Não é proibido.
6: Se você é proibido?
3: Aqui?
6: Aqui?
2: Boa pergunta.
6: Mas se o teu time não pode, como é que o outro vai poder?
0: Ah, mas não é
6: daqui, é a propaganda. Né?
3: Existe algo falando sobre isso?
0: Nada. Então, é esse que é o ponto. Não se pensou. Ó, fala do Castelo de Cartas. Não se pensou em quase nada. Tem uma série. E fora as coisas, falar que eu acho que a gente aqui, nós estamos aqui há uma hora e pouco. Nós não vamos pensar em todos os problemas. Tem coisas que a gente nem
6: imagina.
0: Essa
6: é a discussão.
2: Demora. Foi feito.
0: É isso mesmo.
2: É isso,
0: tem agora. Consequências que a gente nem consegue imaginar.
1: Não, e veja aqui. Uma outra consequência que eu lembrei ontem. Por exemplo, a Copa do Brasil. É o torneio que mais remunera aqui no Brasil. É um dinheiro alto. A Copa chama Copa Betano do Brasil. Provavelmente, desse patrocínio, saiu dinheiro para pagar 90 milhões para o campeão, 80 milhões para o vice, 70 para o terceiro colocado. Agora vai acabar a Copa do Brasil daqui a um mês? Vão pagar esses prêmios?
0: É que tá.
3: O brasileiro também.
1: Se o Vasco for campeão, ou é o Atlético Mineiro, ou o Grêmio, ou o Palmeiras, não é isso? Um desses quatro vai ter direito a 90 milhões, que é o prêmio.
0: E os estaduais, Calil?
1: Quem vai pagar esses 90 milhões?
0: E os campeonatos estaduais?
3: Tem campeonatos de divisões inferiores, que também são patrocinados por Betis, ou eram, né? Com clubes que precisam mais ainda do dinheiro.
0: Não, e os outros esportes? Existia repasse para o Comitê Olímpico, existia repasse para o Comitê Paralímpico, que faz o esporte para as pessoas com deficiência. É um trabalho maravilhoso. Você vai no Comitê Paralímpico ali no começo
1: da Imigrantes.
0: Da Imigrantes.
1: É lindo lá mesmo.
6: Ô, Kaique, mas tem alguma notícia boa do São Paulo pro Mansur, que é aniversário dele hoje?
0: Não.
7: Primeiro, um feliz aniversário para o Mansur, abraço para ele, uma honra estar aqui dividindo a bancada com ele. E a informação é que daqui a pouco, às 7 da noite, começa a reunião do conselho. A resposta só vai sair amanhã, né? A decisão da votação para aprovação da nova gestão dos ingressos do Morumbis. É a empresa que o São Paulo está contando a antecipação num valor de 140 milhões. Isso porque ontem deveria ter caído a quarta parcela. Já são alguns casos isolados, até 6 parcelas em atrasos com o elenco, com relação a direitos de imagem. Tem jogador, inclusive, que a gente já citou aqui, que em 2026 ainda não recebeu um real sequer de direito de imagem, porque alguns têm um acordo diferente, né? Pagamentos a cada 2 meses, 3 meses, enfim. Na composição desse salário, ainda não receberam
6: direito. Pô, pedi uma notícia legal,
0: cara. Ano que vem, quando eu fizer aniversário, eu vou vir aqui de novo.
1: Imagina se fosse ruim, hein? Imagina se a notícia fosse ruim.
6: O Kaique é um cara sujeito desagradável.
0: Ó, 29
1: de setembro. Pior que o Barolo.
6: Eu falei
1: pior que o Barolo.
7: Então.
0: 29 de setembro, hein?
7: Bobadilha deve jogar sexta contra o Santos. Pronto, Bobadilha tá treinando. O Lucas tá próximo de voltar.
0: Essa é boa.
6: Quem foi o pior presidente de São Paulo para você? O Aidar, o Casares, o Pimenta?
0: Não, o Pimenta foi bicampeão.
6: Mas o Pimenta não foi, não teve impeachment?
0: Não, o Pimenta depois que saiu. Ah, não dá para votar o Pimenta nessa prateleira.
6: O Casares te decepcionou?
0: Bem, já é.
6: Você apoiava o Casares?
0: Não. Para mim foi mais. Eu não fui votar. Aliás, ele reclamava que eu não tinha ido votar nele. Eu não acredito nesse sistema. Para mim, é uma gestão que faz, não consegue resolver os problemas financeiros, perde a oportunidade de jogar um presidente tão popular, de mudar o modelo associativo, muito pelo contrário, ficar refém do modelo associativo, todos eles me decepcionaram. Todos eles. Desde o terceiro mandato do Dr. Juvenal, tudo que veio depois me decepcionou.
1: E o presidente,
0: profundamente.
1: O presidente atual, Benja, ele, eu sei que ele ouve, assiste nosso programa, vai ficar magoado, mas você veja que interessante, presidente atual do São Paulo. Ele era o vice do Casares, mas colocaram ele de vice por uma questão formal. Ele não queria
0: ser. Ele é uma liderança de um partido que tem muito conselheiro.
1: Mas ele não queria ser vice, ele não queria ser nada. Aí, quando o Casares é afastado, ele fala aos amigos dele mais próximos, que eu tenho relação: putz, que pepino, eu não quero isso aí não. Eu vou ficar umas duas semanas até arrumarem outro e vou embora. Ele falava isso. Eles
0: sempre começam assim.
1: Aí, passaram essas duas semanas. Aí, ele falou pros amigos: putz, eu vou ficar até o fim do ano, vai. E agora ele quer concorrer à eleição, ou seja, o poder
0: eu falei pra ele,
1: seduziu,
4: e
1: né?
4: Falando em Casares, acabou de sair a notícia que ele está processando São Paulo. Ele entrou com um processo contra o São Paulo, dizendo que foi vítima de uma trama política.
0: Eu vi. O presidente Maciz...
7: O que ele quer na justiça é que a justiça alegue que a gestão dele teve boa fé... teve boas práticas e que seja aprovado, né, que ele possa voltar ao ambiente político de São Paulo futuramente, que reverta a decisão da expulsão dele. Essa é a tentativa dele agora na justiça.
6: É possível, Mansur?
0: Tudo na justiça é possível, né?
6: Viu, Acácio?
0: Tudo na justiça, né? Tudo, o poder judiciário.
4: A expressão,
0: como
4: a expressão,
0: é que eu vou chegar aqui pra você e falar impossível?
4: A expressão não querer largar o osso nunca ganhou tanto sentido.
1: É isso aí.
0: O presidente Maciz me levou num jogo do São Paulo no ano 2000, o último gol do Raí, no Parque Antártica, um jogo de Copa do Brasil, Palmeiras 2, São Paulo 3, gol do Raí de chaleira. Eu fui com o presidente Maciz, conheci naquele dia. Desde lá eu vejo que ele tem uma coisa com... Ele é um torcedor muito fanático do São Paulo.
1: Isso sim.
0: Eu disse a ele: presidente, o senhor tem poucos meses. O senhor pode marcar sua gestão por ter colocado São Paulo num caminho diferente. Veja o Bandeira de Melo no Flamengo. O senhor pode marcar sua gestão por ter sido o presidente que imbicou São Paulo para um estudo real sobre constituição de uma SAF, ou pelo menos trazer uma melhoria financeira substantiva, se alguma coisa que você fale. Infelizmente, a marca vai ficar a troca de treinador. Uma troca de treinador feita num momento inoportuno que ele mesmo já reconheceu de público que não foi, não foi um acerto. E por que não tentar modernizar? Por que ficar sempre refém desse processo político? Por que não enfrentar? E eu já digo isso pensando no próximo presidente. Ou você enfrenta esse conselho, seja você quem for, ou você vai entrar para a história como mais um que fracassou. Será que é isso que você quer?
6: É, lógico que é, ô Mansur. Para, os caras... Pô, gente, em qualquer clube, meu. O nego não quer perder o osso, a carteirinha, o ingresso de graça.
1: É, o poder de entrar no lugar. Ou para, no presidente, pô,
6: os caras
1: estão
6: nem aí, meu.
1: De dar uma camisa. De novo,
6: vai... Ó, eu queria transmitir uma reunião de conselho do Corinthians. Eu queria que as pessoas assistissem... É o que é uma reunião de conselho?
3: Nunca foram transmitidas pelo próprio clube?
0: Que eu saiba. Eu costumo falar uma coisa, falei pra ele já pelo WhatsApp, que ele fica me mandando WhatsApp sobre esse assunto, e eu respondo: eu não vou mais gastar meu tempo convencendo as pessoas a fazer SAF. Você, torcedor, tente assistir uma reunião do conselho do seu time. Uma só.
3: Os clubes não deixam.
0: Uma só. Não, São Paulo chegou a transmitir.
3: Não, o Santos também, mas de uma hora pra outra acabaram com isso.
0: Vai em uma. Se depois disso você não quiser conversar sobre SAF mais, eu desisto do meu caso. Você é um caso
4: perdido. Mansur, o São Paulo transmitiu, foi tão vergonhoso que eles só transmitiram uma. Foi tão vergonhosa essa reunião que teve um conselheiro assistir, teve um conselheiro indignado. Eu liguei na hora que ele estava indignado, falando, todo exaltado. Ele estava brigando porque ele já tinha sido eleito há 6 meses e não tinha recebido a carteirinha de conselheiro.
0: Barulho, eu estava nas últimas minhas. Eu ficava deprimido 2 dias antes e 2 dias depois de cada reunião do conselho. Deprimido mesmo. E o Calil acompanhou. Uma das minhas últimas reuniões do conselho, o sujeito entrou, era suplente, era lá do futebol social, sentou bem na minha frente, eu não dou sorte, bem na minha frente, virou pra trás, tava o diretor do futebol social e falou assim: poxa, eu não ganhei minha carteirinha até agora. Ele falou: amigo, você acabou de entrar no plenário, faz 5 minutos que você é conselheiro.
6: É isso, cara.
7: Ô Mansur, a última reunião do São Paulo transmitida foi no dia 17 de agosto de 2026. Foi aquela reunião que acabou resultando na não aprovação da reforma estatutária.
0: Porque transmitiram no começo, pararam de transmitir e foram transmitir só essa. onde se falou, e aquela reunião até deu para entender alguma coisa do que estava se deliberando sobre reforma estatutária ali. É, não foi das piores aquelas. Agora, eu já vi cada situação em reunião do conselho,
6: então,
0: que eu falo para todos, garanto que é para qualquer time. Calil já foi conselheiro, você também foi. Não quer saber de SAF? Faz só um favor para mim. Consegue um jeito, entra, fica embaixo da mesa, põe um gravador escondido, assiste uma reunião do conselho do seu time. Uma reunião do conselho do seu time. Se depois disso você ainda não quiser conversar de SAF comigo, você não precisa de conversar com mais nada. Vamos falar de aposta, vamos defender aqui a questão do dentinho.
6: Eu vou dizer um negócio. Eu vou dizer um negócio que eu falei na época que eu trabalhava no Estado 97, falei há muitos anos. O conselheiro do clube, na maioria das vezes, a grande maioria, tá? São pessoas que na sua vida profissional, pessoal, não tiveram algum tipo de êxito, alguma coisa, você entendeu?
1: Notoriedade, não consegue
6: qualquer
1: notoriedade.
6: Tipo de coisa, entendeu? Então, o que que acontece? Ele se torna conselheiro do clube e aquilo é o grande troféu da vida dele.
0: Ele vai na padaria, o padeiro fala, quem nós vamos trazer?
6: Ele
1: leva uma camisa.
6: É o grande troféu da vida dele, é ser conselheiro do clube. Então ele vai falar, você quer ir sábado lá? Leva teus netos lá, vou te apresentar o dentinho, você vai tirar foto.
1: É isso mesmo.
6: Vou pedir pro Dodô uma camisa, você vai lá no CT de São Paulo.
1: Pegar o autor.
6: Você entendeu? Aí chega jogo, eles não põem a mão no bolso. A semana retrasada se levantou que são 1.700 jogos no Corinthians, 1.700 ingressos por jogo, que é distribuído pros caras, pra conselheiro. Depois, se ele quiser mais
1: e dois ingressos, tem
6: 30, 40% de desconto e tal. Eles não são fiel ao torcedor, eles não, nem sequer pagam ingresso. Então eles são o quê? O que que você vai querer desse cara? Aí tem uma votação, ele nem sabe do que se trata. Sabe.
1: Perfeito.
6: Ele não tá sabendo.
4: E esse cara que vai decidir se o clube vira SAF ou não?
6: Justamente. Então aí o Mansur fala
0: que às vezes esse cara não tem ligação com o futebol do clube, Balão.
6: Aí o
0: São Paulo, a gente fez um estudo na época, metade dos sócios do clube não são torcedores do São Paulo. O que significa que metade é torcedor de São Paulo. 50% dos sócios do São Paulo são torcedores. Agora tem uma metade que não é. Então, para ele, os assuntos do futebol não são relevantes. Ele não tá lá por isso. Então, ele tá decidindo a paixão de 20 milhões de pessoas, só que a paixão não é dele. Ele não é apaixonado. Ele não é torcedor. Então, ele quer saber do quê? Da festa,
4: da bocha.
3: Esses clubes assim, o Santos não passa por isso, o Santos não tem sede social,
0: não tem,
3: é só o clube. Mesmo assim, o Calil sabe como é que funciona lá dentro, o negócio é feio.
1: Não, a reunião
3: é conselheiro que chega armado e mostra
1: arma. Por exemplo,
3: arma.
1: A hora que tava quebrando o pau,
0: tira a arma.
1: Reunião do conselho.
3: Falou, a torcida que não vem é que eu estou armado.
1: E a hora que tava quebrando o pau na reunião do conselho, chegava um cara, era o próximo inscrito pra falar, ele falava assim, este mês faleceram este sócio, um minuto de silêncio para homenagear. E a hora que o pau ia quebrar.
6: Pô, mas
1: infelizmente,
3: os caras dormindo.
6: O retrato
7: dormindo. Eu falei na última semana pro Benja, lá no São Paulo é diferente. Lá no São Paulo estão contando, inclusive, o número de perdas dos vitalícios para chegar logo a 10 e ter uma nova votação.
0: Juvenal contava, não escutei a história. Juvenal chegava entre o Natal e o Réveillon. E aí não tinha muito o que fazer. Ele falava, vem aqui mais cedo e tal. Eu ia lá, ele tava com uma listinha. Aí ele punha uma cruzinha em quem ele achava que ia, né? No ano seguinte. Porque ele fala, isso aqui é um inferno, porque morre 10, eu tenho que escolher 10 vitalício. Aí eu vou ficar amigo de 10 e 200 vão ficar bravo comigo. Aí eu ia no outro ano, quarto ano seguinte, ele fala assim, esse aqui eu já pus na lista há 7 anos, ele não vai. Beija. Deus que me perdoe, mas o doutor Juvenal faleceu antes desse cara.
6: E eu vou te falar a grande cagada desses presidentes, Mustafa foi o terceiro mandato, caiu, né? Não foi?
1: Ou ele falou que ia. Um monte, Mustafa ficou acho que 10.
6: Mustafa foi pro terceiro mandato, se acabou. Seu Alberto Alibi ia sair como herói, foi pro terceiro mandato, destruiu tudo. Juvenal foi pro terceiro mandato, destruiu tudo. Ô, Kaique, um grande abraço pra você, até amanhã.
7: Abraço pra você, Benja, até amanhã. E deixa eu só fazer algo que tava aqui já
6: programado
7: há um certo tempo.
0: Depender do Kaique.
6: Esqueci de te falar. Ô, Kaique, sabe com quem eu vou jantar hoje?
7: Lá vem, quem?
6: com o Piquet, ex-Barcelona. Hoje tem um jantar para os presidentes da Kings League.
7: Aí sim. Ah, você vai estar mal acompanhado. Gerard, eu queria só prestar minha solidariedade a um amigo tão importante quanto o Piquet, que é o Barolo. A pergunta dele pro Dr. Mansur hoje durou 18 segundos. Ó,
2: Barolo, que isso, hein?
3: Diferente,
2: chupa,
3: né,
2: beija,
6: chupa,
2: Dentinho. Mas
6: por quê? Hoje a pergunta do Barolo pro Mansur foi 18 segundos, pro Alexandre Matos foi 18 minutos.
0: E o Benja de manhã falou: vai no programa que é seu aniversário, que o Kaique vai te falar umas coisas que vai te deixar contente. Eu tô quase pulando da ponte. Ano que vem,
6: que traíra, que traíra.
3: Como o Kaique tá diferente, percebeu, Benja? Hã? Tá diferente,
7: ele mexeu, ele Fará, toda pede. Hora você tá falando sobre isso, eu não tenho nenhum interesse em você. Por favor,
6: pare. Mas não é isso. Mas, ó, eu queria. Mas
3: o que ele tá
6: queria,
3: falando? Qual o tamanho da orelha dele?
6: Eu queria agradecer demais a presença.
7: Eu não tenho nenhum interesse em você.
6: Eu queria agradecer demais a presença do meu amigo Dr. Francisco Mansur, que deu uma aula, inclusive vindo no dia do seu aniversário.
8: Obrigado.
6: Obrigado por você ter vindo.
0: Foi um prazer muito grande estar aqui.

0: Ô, Bives, bote uma pra nós aí.
1: Muito bom, olha.
0: Aí. Tá vendo? Qual o programa que você vai que ganha bolo? Vem cá, todo mundo aqui.
2: Agora.
0: Vem cá.
3: Não tem vela.
0: Não pode acender aqui, né? Por causa porque senão pega fogo. Você tá dentro do estúdio. Tem o igual hotel. Cara, você vai reclamar da vela?
4: Ai, ai!
1: Foi mal, desculpa.
0: Vai lá. Ai, ai, cara, filho da mãe, eu vou dar porrada.
3: Tira assim pra eu poder passar.
0: Bate uma em pé também pra nós.
4: Ai, ai, cara!
1: Ele vai comigo nunca mais, hein? Isso, nunca mais. Isso,
0: qual o programa que você vai que ainda tem bolo pra você?
3: É, só esse tem.
0: Então corta aí, faz um pedido.
3: Vou fazer um pedido. Barolo, fazer o pedido.
0: Ih, Barolo, vai fazer o pedido. Já sei o que, que é. Então você me chamou o Barolo.
5: Eu tô fazendo daqui já, eu tô fazendo daqui.
0: Nossa, vamos esse junto. Bolo tá com uma cara boa, hein? Tá
6: doces, mesmo. Eu infelizmente dei uma cortada.
3: Obrigado, pessoal. Vou correr que eu vou.
0: Mas tem que. Mas come um pedaço, que é teu aniversário. Não, dá azar. Mas você tá de dieta, né?
1: Tô de dieta.
0: Eu tô vendo.
3: Aliás, tira do quadro pra eu sair.
0: Obrigado, Mansur. Deu uma aula aqui, muito legal. Obrigado, meu amigo doutor Francisco Mansur, um monstro de advogado.
3: Obrigado, o homem vocês. É uma sempre um prazer estar com vocês. Junto, desculpa se eu fui enfático, redundante, não, ou
0: foi assim, uma aula,
3: juridiquês, ou chato.
0: E desculpa pelo barulho, qualquer coisa aí.
3: Ano que vem o Kaique vai me trazer mais boas notícias.
0: Tá louco?
1: Isso eu já não
0: Kaique,
1: sei.
0: Kaique, tá louco? Em São Paulo, neste exato momento, não. Para, Dentinho. Olha.
1: Cara burro.
0: 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Espera 8 segundos, espera aí. 4, 3, 2, 1. 6 horas e 57 minutos.
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8: Agora você fica por dentro das notícias de São Paulo com o jornalismo TMC. Duas novas pesquisas divulgadas hoje apontam vitória de Tarcísio de Freitas do Republicanos ainda em primeiro turno na corrida pelo Palácio dos Bandeirantes. No levantamento Atlas Estadão, o atual governador aparece com 53,5% das intenções de voto contra 40,1% de Fernando Haddad do PT. A pesquisa Real Time Big Data traz dados parecidos. Tarcísio teria 53% e Haddad 39, também indicando vitória do candidato do Republicanos já na primeira etapa. E o programa Qualifica SP está com mais de 5 mil vagas abertas em cursos profissionalizantes gratuitos. Tem opções em tecnologia como inteligência artificial, segurança cibernética e programação web, além de administração, logística, RH e também marketing. Os cursos são voltados para jovens de 16 a 24 anos e também para quem tem 25 anos ou mais. As inscrições vão até dia 4 de outubro pela plataforma Trampolim do Governo de São Paulo. É gratuito e não precisa ter formação específica para participar.
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16: Rede de Rádio Brasília, são 7:01. Boa noite, eu sou o Arthur Filho e está no ar mais uma edição da sessão plenária do Tribunal Superior Eleitoral. Você acompanha a nossa transmissão em 104,7 FM ou pelo canal 1.3 da TV Aberta em Brasília ou ainda pelo site radioitvjustiça.jus.br. 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Hoje é terça-feira, dia 29 de setembro de 2026. Temos os trabalhos técnicos de Marcelo Ferreira. E faltam 5 dias para as eleições. Você já sabe onde vai votar? O repórter Fábio Ruas explica como consultar o local de votação.
17: É muito fácil consultar o local de votação. Pode ser de forma presencial ou pela internet. Pela internet, dá para consultar pelo aplicativo e-título. É só acessar a opção Onde Votar. Vai aparecer o local de votação com endereço, zona e seção eleitoral. E se tiver aplicativo de localização no celular, o e-título direciona a rota pelo Waze ou Google Maps, por exemplo. Também dá para acessar pelo computador, no site tse.jus.br ou na página do TRE do seu estado. Depois é só entrar em autoatendimento eleitoral Título Net e acessar a opção Consultas e então Onde Votar. Quem preferir, pode procurar cartórios eleitorais, centrais de atendimento ao eleitor e postos do Tribunal Regional Eleitoral de cada estado. Do TSE, Fábio Ruas.
16: O ministro do Supremo Tribunal Federal, Cristiano Zanin, determinou que as operadoras de telefonia garantam acesso gratuito aos sites e aplicativos da Justiça Eleitoral durante o período que antecede e sucede cada turno das eleições. A medida inclui o site Fato ou Boato do Tribunal Superior Eleitoral, usado para checar informações falsas. A decisão ainda será analisada pelo plenário do Supremo Tribunal Federal. Os detalhes com Marcela Luiza.
18: Pela determinação, a Anatel, a Agência Nacional de Telecomunicações, deve garantir que os eleitores tenham acesso gratuito às páginas e aos aplicativos da Justiça Eleitoral 72 horas antes e 24 horas depois de cada turno das eleições. A medida vale, entre outros serviços, para o site Fato ou Boato do TSE, que reúne informações verificadas sobre conteúdos que circulam na internet. Também entram na lista os sites da Justiça Eleitoral com domínio jus.br e aplicativos como e-título, mesário, boletim na mão, resultados e Pardal, utilizado para denúncias de propaganda eleitoral irregular. Na decisão, Zanin afirma que o acesso a informações confiáveis é uma condição importante para a participação política e para a legitimidade do processo eleitoral. Hoje, muitos brasileiros utilizam o celular como uma das principais fontes de informação. O problema, segundo o ministro, é que quando a franquia de dados acaba, algumas aplicações continuam disponíveis, enquanto o acesso a sites oficiais pode ser interrompido. A determinação pretende garantir justamente esse acesso às informações da Justiça Eleitoral durante o período considerado mais sensível da votação. Zanin também destacou o risco de disseminação de desinformação durante as eleições. De acordo com o ministro, a circulação em grande escala de informações falsas pode ocupar o espaço público e induzir o eleitor ao erro, com possíveis impactos sobre a legitimidade do processo eleitoral. A liminar já foi submetida à análise dos demais ministros do Supremo no plenário virtual. Enquanto a decisão não é referendada, permanece válida a determinação para garantir o acesso gratuito aos canais oficiais da Justiça Eleitoral nos períodos definidos na decisão. Rádio Justiça de Brasília, Marcela Luiza.
16: E-título poderá ser baixado e acessado no dia da votação nas eleições 2026. TSE prepara infraestrutura para garantir estabilidade do aplicativo nos dois turnos. Estevão Furtado.
11: A Justiça Eleitoral está reforçando a infraestrutura e concentrando esforços para garantir o funcionamento estável do aplicativo e-título durante os dias de votação. O app reúne serviços como consulta à zona e à sessão eleitoral, emissão de certidões, justificativa de ausência e pagamento de débitos eleitorais. Mesmo com a previsão de funcionamento durante os dias de eleição, a justificativa eleitoral recomenda que o eleitorado baixe o aplicativo e faça a ativação com antecedência. A medida ajuda a reduzir a concentração de acessos e permite conferir os dados antes da votação. Do TSE, Estevão Furtado.
16: O primeiro turno das eleições 2026 está chegando. Por isso, mais do que nunca, é importante falarmos sobre assédio eleitoral que pode ocorrer, inclusive, no ambiente de trabalho. Uma pesquisa do TST e do Conselho Superior da Justiça do Trabalho mostra que o WhatsApp, redes sociais e outras plataformas digitais aparecem com frequência em processos envolvendo o tema. Quem tem mais detalhes sobre esse levantamento é a repórter Larissa Batista.
15: 3, 2, 1. Essa pesquisa analisou em detalhes 138 processos e identificou exatamente isso, o uso frequente de ferramentas digitais para a prática do assédio eleitoral. O aplicativo de mensagens, o WhatsApp, por exemplo, aparece em 37% das ações trabalhistas que envolvem esse tema. As redes sociais foram citadas em outros 14,5 processos. Isso significa que a pressão não precisa ficar restrita ao ambiente físico da empresa para configurar o assédio eleitoral. Ela pode continuar em grupos virtuais e plataformas corporativas, inclusive fora do horário de trabalho. Mas não é só pela internet que o assédio eleitoral acontece. A pesquisa também identificou essa conduta por meio de manifestações verbais, comunicados, mobilizações obrigatórias nas empresas, ameaças de demissão e até promessas de vantagens econômicas caso um determinado candidato ganhe as eleições. Agora, outro dado que chama a atenção. Entre maio de 2023 e setembro de 2026, foram registrados 823 processos aqui na Justiça do Trabalho envolvendo assédio eleitoral. Só em 2026 foram 189. Então, para reforçar essa liberdade de escolha,

0: CT, Larissa Batista.
1: São 7h10, nós vamos para o intervalo e lembrando que você vai acompanhar daqui a pouco a sessão plenária do Tribunal Superior Eleitoral, TSE, com a abertura do presidente ministro Cássio Nunes Marques. Em instantes.
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1: 7:15, estamos de volta aqui com a sessão plenária do TSE, que você vai acompanhar daqui a pouco a transmissão pela Rádio e TV Justiça, com a abertura do presidente do TSE, o ministro Cássio Nunes Marques. Enquanto isso, a gente vai de mais informações sobre as eleições 2026. Mesários preparam sessões eleitorais antes da abertura da votação. Os detalhes com Estevão Furtado.
2: No dia 4 de outubro, as sessões eleitorais vão funcionar das 8 da manhã às 5 da tarde, no horário de Brasília. Durante o pleito, mesárias e mesários conferem a identificação, registram a presença, liberam a urna e orientam eleitoras e eleitores sem interferirem na escolha do voto. Celulares e outros equipamentos que possam gravar ou transmitir imagens devem ficar desligados e guardados no local indicado pelos mesários, enquanto a pessoa vota. Ao final do horário de votação, a equipe imprime o boletim de urna e encaminha a mídia de resultado para a transmissão dos dados. Do TSE, Estevam Furtado.
1: Colinha eleitoral ajuda a lembrar os números de candidatos nas eleições 2026. Celular não poderá ser usado na cabine de votação, por isso é melhor anotar os números antes de sair em casa. Repórter Vitor Struck.
3: No dia 4 de outubro, o eleitor ou a eleitora vai votar 6 vezes. Para escolher o deputado federal, são necessários 4 dígitos. Já para deputado estadual ou distrital, são outros 5. Em seguida, é preciso votar em 2 senadores, ou seja, 2 sequências de 3 números cada. E para fechar, outras 2 dezenas, uma para governador e mais uma para escolher o presidente. Com tantos números, não dá para confiar só na memória. A melhor opção é levar mesmo uma colinha em um pedaço de papel. O TSE disponibiliza um modelo prontinho, só para o eleitor preencher e imprimir. Uma ajuda e tanto para agilizar, ainda mais o tempo de votação dos 158 milhões de eleitores. O Tribunal Superior Eleitoral também disponibiliza um simulador de votação para o primeiro e o segundo turno, para quem vota no Distrito Federal e também no exterior. Do TSE, Vitor Struck.
1: Aplicativo e-Título passa a enviar alertas com orientações para as eleições 2026. As notificações reforçam informações sobre serviços eleitorais, consulta ao local de votação e combate à desinformação. As informações com Rimax Souto.
4: O Tribunal Superior Eleitoral iniciou o envio de notificações oficiais pelo aplicativo e-Título. Os alertas orientam eleitoras e eleitores com informações dos serviços eleitorais, como explica o ministro Cássio Nunes Marques, presidente do TSE.
5: A iniciativa busca facilitar o acesso a informações importantes para o exercício do voto, como a consulta antecipada ao local e a sessão de votação, além de orientar sobre o uso dos serviços disponíveis no aplicativo. Reforçamos, portanto, a recomendação para que eleitoras e eleitores mantenham o aplicativo atualizado, façam o primeiro acesso e confiram seus dados com antecedência. Com essa iniciativa, a Justiça Eleitoral fortalece a prestação de serviços à cidadania e oferece um canal oficial e confiável de informação, especialmente importante neste período eleitoral.
4: O aplicativo substitui o título eleitoral de papel para quem tem a biometria cadastrada e fotografia no aplicativo, e pode ser utilizado como documento de identificação no momento da votação. O e-Título está disponível gratuitamente nas lojas oficiais de aplicativos para Android e iOS. Do TSE, Rimac Souto.
1: As eleições estão chegando e a Justiça Eleitoral tem alguns aplicativos que vão facilitar a vida do eleitor. Essas ferramentas permitem consultar serviços, denunciar irregularidades e acompanhar informações da votação. Os detalhes com Estevão Furtado.
2: O e-Título permite consultar o local de votação, a situação eleitoral e outros serviços. Já o Pardal é o canal para denunciar irregularidades como propaganda ilegal e suspeita de compra de votos. O Boletim na Mão permite consultar os votos registrados nos boletins de urna a partir do QR Code impresso no documento. E o aplicativo Mesário reúne treinamentos e orientações para quem vai trabalhar nas sessões eleitorais. Todos eles estão disponíveis gratuitamente nas lojas Google Play e Apple Store.
1: Mesários do Distrito Federal recebem treinamento para as eleições 2026. Até o fim de setembro, cerca de 35 mil mesários participam de palestras sobre legislação eleitoral, recebem orientações sobre atendimento prioritário e simulam votação. Repórter Mariana Fabri.
6: No Distrito Federal, mesárias e mesários recebem treinamento para as eleições 2026. Preparar a sessão eleitoral para a votação, conferir os documentos de identificação de eleitores, liberar a urna para receber os votos, organizar filas, orientar sobre justificativa, tudo isso é trabalho de mesárias e mesários nos dias de eleição. Para se preparar, eles participam de um treinamento completo. Tem palestras sobre legislação eleitoral, esclarecimento de dúvidas sobre acesso às cabines de votação e atendimento prioritário. E ainda orientações sobre vestimenta e conduta adequadas para quem atua nas eleições. Depois, eles partem para a prática, ligando as urnas e fazendo uma simulação da votação. Para a mesária Ariana Pedreira Durais, o treinamento é muito completo.
7: O curso é muito completo, é muito integrativo, então a gente está aqui, né, fazendo todos os tipos de testes, colocam vários exemplos, né, de que a gente possa ter no dia a dia, então eu acredito que a didática do curso seja muito importante.
6: Marco Santiago é chefe do cartório da 14ª Zona Eleitoral do Distrito Federal e usou a experiência de mais de 20 anos para orientar mesários sobre como lidar com as diversas situações que podem ocorrer durante os dias de votação.
8: A gente também faz um mapeamento.
1: Voltando aí. 7:21, nós vamos passar a transmitir agora a sessão plenária do Tribunal Superior Eleitoral, o TSE, que você vai acompanhar aqui a abertura em poucos instantes, feita pelo presidente do TSE, ministro Cássio Nunes Marques.
9: Geral Eleitoral em exercício, ministro Ricardo Vilas Boas Cueva. Ministro Sebastião Reis Júnior, eminente empossando. Ministro Floriano de Azevedo Marques. Ministra Estela Aranha. Vice-Procurador-Geral Eleitoral, Dr. Alexandre Espinosa. Presidente do Conselho Federal da Ordem dos Advogados do Brasil, Dr. Beto Simonetti. Senhoras e senhores, a seguir, tem a palavra Sua Excelência, o Senhor Presidente do Tribunal Superior Eleitoral, ministro Nunes Marques.
10: Podemos nos sentar?

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1: 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Boa noite a todos, sejam muito bem-vindos. Cumprimento todos que tomam assento nessa mesa e as autoridades presentes, na pessoa do presidente do Supremo Tribunal Federal e do Conselho Nacional de Justiça, ministro Edson Fachin. Declaro aberta a sessão solene destinada à posse de Sua Excelência, o senhor ministro Sebastião Reis Júnior, no cargo de ministro efetivo do Tribunal Superior Eleitoral. Convido a todos para acompanharmos em posição de respeito a execução do hino nacional.

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1: Declaro aceitar o cargo de ministro efetivo do Tribunal Superior Eleitoral, para o qual fui indicado, e prometo bem e fielmente cumprir os respectivos deveres e atribuições em harmonia com a Constituição e as leis da República.
2: Convido o senhor diretor-geral da Secretaria do TSE, juiz federal Daniel Santos Rocha, a realizar a leitura do termo de posse.
3: Termo de posse de ministro efetivo do Tribunal Superior Eleitoral. Aos 29 dias do mês de setembro do ano de 2026, em sessão solene do Tribunal Superior Eleitoral, tomou posse no cargo de ministro efetivo o excelentíssimo senhor ministro Sebastião Alves dos Reis Júnior, indicado pelo Superior Tribunal de Justiça por meio do ofício número 1387, do dia 3 de setembro de 2026, nos termos da legislação vigente. Sua Excelência declarou aceitar o cargo para o qual foi indicado e prestou o compromisso de bem e fielmente cumprir os respectivos deveres e atribuições. O presente termo vai assinado pelo presidente e pelo empossado.

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1: Declaro empossado no cargo de ministro efetivo do Tribunal Superior Eleitoral, Sua Excelência, o senhor ministro Sebastião Reis Júnior.

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1: A seguir, para as palavras finais desta cerimônia, ouviremos Sua Excelência o Senhor Presidente do Tribunal Superior Eleitoral, ministro Nunes Marques.
2: Cumprimento o Presidente do Supremo Tribunal Federal e do Conselho Nacional de Justiça, ministro Edson Fachin. O vice-presidente do TSE, ministro André Mendonça, ministro Dias Toffoli, corregedor-geral eleitoral em exercício, ministro Ricardo Vilas Boas Cueva, ministro Sebastião dos Reis Júnior, eminente empossado, ministro Floriano de Azevedo Marques, ministra Estela Aranha. Cumprimento também o vice-procurador-geral eleitoral, doutor Alexandre Espinosa Bravo Barbosa, o presidente do Conselho Federal da Ordem dos Advogados do Brasil, doutor Beto Simonetti. Registro ainda a presença de Suas Excelências, as senhoras e os senhores, vice-presidente do Supremo Tribunal Federal e do Conselho Nacional de Justiça, ministro Alexandre de Moraes, ministro de sempre do Supremo Tribunal Federal, Carlos Veloso, representando o Superior Tribunal de Justiça, ministro Humberto Martins, na pessoa de quem cumprimento os ministros daquela corte aqui presentes, presidente do Tribunal Superior do Trabalho, ministro Luiz Felipe Vieira de Melo Filho, cumprimento o advogado-geral da União, ministro Jorge Messias, ministro substituto do TSE, Marco Aurélio Belize, ministro substituto do TSE, Nauê Bernardo Pinheiro de Azevedo. Cumprimento também os conselheiros do Conselho Nacional de Justiça, os presidentes dos tribunais regionais federais, dos tribunais de justiça e dos tribunais regionais eleitorais aqui presentes. Cumprimento os ministros do TSE de sempre, servidoras, servidores da Justiça Eleitoral, profissionais da imprensa, doutora Ana Maria da Trindade dos Reis, na pessoa de quem cumprimento os amigos e familiares do ministro empossado aqui presentes, senhoras e senhores. É com muita alegria que damos boas-vindas ao ministro Sebastião Alves dos Reis Júnior, que passa a integrar como membro efetivo a composição deste Tribunal Superior Eleitoral. Ministro Sebastião, sua chegada é motivo de satisfação para todos nós. Vossa Excelência já é um conhecido e respeitado integrante do Superior Tribunal de Justiça, onde construiu uma trajetória de grande dedicação à magistratura e especialmente ao direito penal. Agora, temos a honra de contar com a sua experiência, seu conhecimento jurídico e sua contribuição para os trabalhos desta casa. Mineiro de Belo Horizonte, Vossa Excelência traz consigo não apenas a tradição de sua terra natal, mas também uma trajetória acadêmica e profissional de grande relevância. Graduado em Direito pela Universidade de Brasília, construiu uma trajetória marcada pela dedicação à advocacia e também à magistratura. Tenho certeza de que o fato de seu pai, ministro Sebastião Reis, também ter sido membro desta casa, de certa forma, já o preparou para os desafios próprios da Justiça Eleitoral. Sua personalidade reúne talentos que vão muito além do direito. Jurista, magistrado, exímio criminalista e fotógrafo, Vossa Excelência demonstra que a técnica e a sensibilidade podem caminhar lado a lado. E é justamente a fotografia que me permite fazer aqui uma observação mais pessoal. Soube que Vossa Excelência começou a imprimir sua marca no TSE. Como somos uma casa relativamente pequena, as notícias circulam com rapidez. E já chegou ao meu conhecimento que seu gabinete se transformou em uma verdadeira galeria de arte. Confesso que fiquei bastante curioso. E como presidente, pretendo aproveitar essa condição para solicitar um tour, guiado por Vossa Excelência, numa exposição. Afinal, se já temos no tribunal um fotógrafo de reconhecido talento, nada mais justo do que garantir que todos nós possamos apreciar um pouco desse olhar artístico que Vossa Excelência dedica ao mundo. A fotografia talvez nos ofereça uma bela metáfora para a própria atividade jurisdicional. Fotografar é saber observar, perceber detalhes que muitas vezes passam despercebidos e compreender que uma mesma cena pode ser vista de diferentes perspectivas. São qualidades que também se mostram essenciais à magistratura, sobretudo em uma instituição como a Justiça Eleitoral, cuja atuação exige atenção permanente à realidade do país e à diversidade de sua população. E nesse sentido, sua experiência no Superior Tribunal de Justiça será muito valiosa para o nosso tribunal. Sua reconhecida atuação na área criminal, aliada à vivência de tantos anos na magistratura, traz uma contribuição importante para o diálogo entre as diferentes perspectivas jurídicas que enriquecem esta corte. Mas sabemos que o ministro Sebastião não se resume ao magistrado e ao fotógrafo. É também pai de dois filhos e certamente encontra na família uma fonte especial de afeto, de inspiração e de equilíbrio. Essa dimensão pessoal que nos acompanha para além das atribuições institucionais também merece ser celebrada nesta ocasião. O Tribunal Superior Eleitoral é uma instituição que se constrói diariamente pelo trabalho conjunto de seus integrantes. Aqui, cada experiência, trajetória e olhar tem muito a acrescentar. Estamos certos de que Vossa Excelência encontrará nesta casa um ambiente de respeito e de cooperação, no qual poderá contribuir com toda a riqueza de sua experiência profissional e pessoal. Que sua passagem por esse tribunal seja marcada por realizações, por aprendizados, pelo diálogo e pela satisfação de participar de uma missão tão relevante para a democracia brasileira. Receba, portanto, em nome de todos os ministros e de toda a equipe do Tribunal Superior Eleitoral, nossas mais calorosas boas-vindas. Muito obrigado. Cumprida a finalidade para a qual se deu este ato, declaro encerrada esta cerimônia. Passaremos em instantes aos procedimentos da eleição para o cargo de Corregedor-Geral da Justiça Eleitoral. E prometo a todos os presentes que eu não vou reter muito aqui a presença do ministro Sebastião Reis Júnior. Seremos muito breves. Muito obrigado a todos.

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1: Cumprimentos a todos. Declaro aberta a sessão ordinária desta terça-feira, 29 de setembro de 2026, do Tribunal Superior Eleitoral. Cumprimentando, ou já dizendo que sintam-se cumprimentados todos os integrantes dessa corte e também o vice-procurador-geral eleitoral. Cumprimento ainda o diretor-geral da Secretaria do TSE, juiz federal Daniel Santos Rocha, e dou início à sessão administrativa em que ocorrerá a eleição para o cargo de corregedor-geral da Justiça Eleitoral.
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1: No meio, escrutinadora, a senhora ministra Estela Aranha, integrante que ingressou mais recentemente na corte. Solicito ao senhor Leonardo Almeida, nosso mesário, que emita a zerésima na urna eletrônica e apresente a senhora ministra Estela Aranha.
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0: peço que antes do início da votação, o mesário apresente a zerésima à Câmara para comprovar que não há nenhum voto computado na urna eletrônica. Daremos início à votação, seria o primeiro a votar e seguiremos a ordem regimental.
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1: Antes de prosseguirmos na votação, cumprimento presentes no plenário os professores e estudantes do curso de Direito da Universidade Anhembi Morumbi de São Paulo. Sejam muito bem-vindos. Convido o vice-presidente, ministro André Mendonça, a se dirigir à urna eletrônica.
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0: Peço que o ministro Dias Toffoli se dirija à urna eletrônica.
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0: Convido o ministro Ricardo Villas Boas Cueva a se dirigir à urna eletrônica.
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0: Peço que o ministro Sebastião Reis Júnior se dirija à urna eletrônica.
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0: Convido o ministro Floriano de Azevedo Marques a se dirigir à urna eletrônica.
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0: Peço que a ministra Estela Aranha se dirija à urna eletrônica.
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0: Peço ao mesário que emita o boletim de urna e o entregue à senhora ministra Estela Aranha, a quem passo a palavra para que anuncie o resultado da eleição.
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0: Onde que fica aqui o metrô?
1: 17, né?
0: Ah, tá. Eu tô vendo de novo.
2: Excelentíssimo senhor presidente, anuncio 6 votos para o excelentíssimo senhor ministro Ricardo Vilas Boas Cuevas e 1 voto para o excelentíssimo senhor ministro Sebastião Reis Júnior.
3: Declaro eleito para o cargo de Corregedor-Geral da Justiça Eleitoral o senhor ministro Ricardo Vilas Boas Cuevas. Cumprida a finalidade para a qual se deu este ato, declaro encerrada esta cerimônia. Dando continuidade à sessão administrativa, chamo para julgamento o único item desta pauta. Processo administrativo 0601-652-32, Maceió, Alagoas, de minha relatoria. Eleições Gerais de 2026, processo administrativo, Tribunal Regional Eleitoral de Alagoas, 7 municípios, requisição de Força Federal, resolução 20.843/2004-TSE, ações de garantia da votação e da apuração, requisitos legais atendidos e eu estou votando pelo deferimento. Indago, senhores ministros, se há alguma divergência. Não havendo divergência, proclamo o resultado. O tribunal, por unanimidade, deferiu o pedido de requisição de Força Federal para atuação no primeiro turno das eleições de 2026, nos termos do voto do relator. Agradeço a participação do diretor-geral da Secretaria do TSE, juiz federal Daniel Santos Rocha. Declaro encerrada a sessão administrativa e aberta a sessão jurisdicional. Convido o senhor secretário, Dr. João Paulo Oliveira, para tomar assento no plenário e solicito que proceda a leitura da ata da sessão anterior.
4: Ata da sessão ordinária jurisdicional do Tribunal Superior Eleitoral, realizada em 24 de setembro de 2026. Presidência do senhor ministro Cássio Nunes Marques, presente à sessão, os senhores ministros André Mendonça, Dias Toffoli, Ricardo Vilas Boas Cuevas, Sebastião Reis Júnior, Floriano de Azevedo Marques e Estela Aranha. Vice-procurador-geral eleitoral, doutor Alexandre Espinosa Bravo Barbosa. Às 10 horas e 49 minutos foi aberta a sessão, sendo lida e aprovada a ata da sessão anterior. Houve 1 pedido de vista e foram julgados 10 processos. A sessão foi encerrada às 13 horas e 20 minutos.
3: Indago aos senhores ministros se há alguma observação, anotação, retificação a ser feita na ata. Não havendo, declaro aprovada. Chamo para julgamento o único item desta pauta. Questão de ordem no recurso ordinário 0601-729-67, Rio de Janeiro, de relatoria do ministro Ricardo Vilas Boas Cuevas, a quem eu tenho a honra de passar a palavra.
5: Muito boa noite, senhor presidente. Eu saúdo os senhores ministros, o senhor procurador eleitoral, a senhora ministra. Uma saudação especial ao meu colega e amigo, o ministro Sebastião Reis. Tomamos posse no STJ no mesmo dia, 13 de junho de 2011. Desejo a ele uma profícua gestão, um mandato magnífico aqui no TSE, com certeza. Ele que tem uma alma de artista e é um grande magistrado, certamente saberá aqui também exercer seus dotes com maestria, como sempre. Aqui se trata de uma questão de ordem em recurso ordinário interposto contra acordo do Tribunal Regional Eleitoral do Rio de Janeiro, que indeferiu o registro do recorrente candidato ao cargo de deputado federal do Rio de Janeiro nas eleições de 2026, com base no artigo 17, parágrafo 4 da Constituição Federal, que veda a candidatura que possua liame com organizações paramilitares ou congêneres. A controvérsia na questão de ordem reside em definir a se cabe recurso especial ou ordinário contra acórdão de Tribunal Regional Eleitoral em processo de registro de candidatura em eleição estadual e federal que verse sobre o artigo 17, parágrafo 4 da Constituição Federal. E B, se é possível aplicar especificamente nas eleições de 2026 o princípio da fungibilidade recursal nesses processos. Nos termos do artigo 63, incisos 1 e 2 da resolução TSE 23.609 de 2019, a definição do recurso cabível contra acórdão de Tribunal Regional Eleitoral no exercício de competência originária em processo de registro de candidatura dependerá da matéria decidida pela Corte de Origem. Na hipótese de a controvérsia versar sobre causa de inelegibilidade, caberá recurso ordinário e centrando-se a discussão em condição de elegibilidade, deverá ser interposto o recurso especial. As condições de elegibilidade são requisitos que o candidato deve implementar para disputar a eleição, pressuposto positivo, e não se confundem com as causas de inelegibilidade que constituem impedimentos à capacidade eleitoral passiva, pressuposto negativo. O artigo 17, parágrafo 4º da Constituição Federal, que veda a candidatura que tenha liame com organizações paramilitares ou congêneres, tem natureza jurídica de impedimento, isto é, requisito de cunho negativo que o pretenso candidato não deve incidir para poder participar da disputa, cuidando-se de pressuposto que comporta enquadramento no regime das inelegibilidades. Ademais, trata-se de proibição extraída diretamente do texto constitucional, sendo norma de eficácia plena, com aplicabilidade imediata, integral e direta. Questão de ordem resolvida nos seguintes termos. A. A vedação de candidatura que tenha liame com organização paramilitar ou congênere, nos termos do artigo 17, parágrafo 4º da Constituição Federal, é causa de inelegibilidade de natureza constitucional e, por essa razão, cabe recurso ordinário contra acórdão de Tribunal Regional Eleitoral no exercício de sua competência originária, envolvendo processos de registro de candidatura em eleições estaduais e federais, nos termos do artigo 63, inciso 1 da Resolução TSE 23.609 de 2019. E B, os processos de registro das eleições de 2026, cujo objeto seja a incidência do aludido artigo 17, parágrafo 4º da Constituição Federal, admite-se o princípio da fungibilidade recursal para que se conheça de eventual recurso especial como ordinário, haja vista a existência de dúvida razoável. Esta é a questão de ordem, senhor presidente.
3: Indago aos senhores ministros se há alguma divergência. Não havendo divergência, proclamo o resultado.
6: Presidente, na esteira, sem nenhuma divergência, e destacando aqui o fundamento que é trazido pelo ministro Cueva, que é o fundamento direto da Constituição, em casos congêneres, não neste caso, mas uma advertência que eu faço, nós cedo ou tarde vamos ter que olhar a responsabilidade dos partidos que conferem legendas a candidatos com vinculação a facções criminosas, porque da mesma forma que a inelegibilidade decorre do impedimento da Constituição de ter a candidatura e a pertença ao partido com grupos armados, também os partidos que tenham albergado esse tipo de candidato cedo ou tarde vão ter que, em alguma medida, ser responsabilizados por esse tipo de legenda. É só um comentário lateral que vai na esteira do fundamento adotado pelo ministro Cueva, mas concordo plenamente com a questão de ordem.
3: E que Vossa Excelência me recordou apenas por observação, eu também entendo que é uma causa constitucional e por isso é mais apropriado o aviamento do recurso ordinário, mas eu estou trazendo como impedimento constitucional, mas não muda. Na conclusão, acompanho o relator e proclamo o resultado. O tribunal, por unanimidade, resolveu a questão de ordem para assentar que a vedação de candidatura que tenha liame com organização paramilitar ou congênere é causa de inelegibilidade de natureza constitucional e, por essa razão, cabe recurso ordinário contra acórdão do Tribunal Regional Eleitoral no exercício de sua competência originária, envolvendo processo de registro de candidatura em eleições estaduais e federais. E B, nos processos de registro das eleições de 2026, cujo objeto seja a incidência do artigo 17, parágrafo 4º da Constituição Federal, admite-se o princípio da fungibilidade recursal para que se conheça de eventual recurso especial como ordinário, haja vista a existência de dúvida razoável nos termos do voto do relator. Acórdão publicado em sessão. Chamo para julgamento duas listas desta pauta de relatoria do ministro Dias Toffoli, que foram fixadas no quadro ao lado da entrada do plenário e cujos processos foram previamente divulgados na internet. Lista número 1, com 3 processos nos quais Sua Excelência rejeita os embargos de declaração. Consulto os eminentes ministros se há alguma divergência. Não havendo, proclamo o resultado. O tribunal, por unanimidade, rejeitou os embargos de declaração nos termos do voto do relator.
7: Não deu nem 8 horas.
3: Chama a julgamento lista número 2, com um processo no qual Sua Excelência colhe parcialmente os embargos de declaração sem efeitos infringentes para integrar a fundamentação do acordo embargado. Consulto os eminentes ministros se há alguma divergência. Não havendo, proclamo o resultado. O tribunal, por unanimidade, acolheu parcialmente os embargos de declaração sem efeitos infringentes para integrar a fundamentação do acordo embargado, mantido o resultado do julgamento nos termos do voto do relator. Antes de encerrar a sessão, comunico que no dia 1 de outubro, quinta-feira, a partir das 10 horas, será realizada a solenidade de posse do senhor ministro Ricardo Vilas Boas Coeva no cargo de Corregedor-Geral da Justiça Eleitoral. Usando apenas mais 2 minutos da paciência de todos, quero lembrar que faltam poucos dias para o primeiro turno das eleições de 2026. Eu informo a todas e todos que mais de 90% das urnas de todo o país já estão preparadas para o pleito de domingo, dia 4 de outubro. Muitas, inclusive, já chegaram ao seu destino, concretizando um árduo trabalho de distribuição. Neste ano, além de todos os desafios logísticos de um país de dimensões continentais, as questões climáticas impuseram a necessidade de criarmos um grupo específico sobre o tema, que é a Sala Nacional de Situação Climática. A sala vai monitorar riscos, integrar informações e apoiar os tribunais regionais eleitorais na prevenção e na resposta a possíveis intempéries nos dias de votação. Fechamos parcerias que vão nos ajudar a fazer previsões para podermos agir no menor tempo possível. A seca na região norte nos preocupa, porque, para muitas localidades, os rios são as vias de acesso. Se eles secam, precisamos da ajuda das Forças Armadas para instalar as sessões eleitorais. Nos casos de enchentes e fortes chuvas, como houve no Rio Grande do Sul no fim de semana, pode ser necessário alterar locais de votação em virtude do avanço da água, ou até mesmo viabilizar transporte para eventuais vítimas das cheias. Além de garantir segurança à votação, a Justiça Eleitoral tem atuado intensamente para assegurar que todas e todos têm informações claras e transparentes sobre o processo eleitoral. São inúmeras as iniciativas adotadas, sendo a maior parte delas de cunho educativo, como as ações em que levamos urnas para as ruas para que a população possa treinar o voto e tirar todas as dúvidas sobre o sistema eleitoral. No último sábado, o público alcançado foi eleitorado da melhor idade de São Paulo. Da capital paulista, a Escola Judiciária Eleitoral reuniu pessoas com mais de 60 anos, incluindo eleitoras e eleitores acima dos 70 anos, para quem o voto é facultativo. Já nesta segunda-feira, o TRE de Santa Catarina realizou atividades em Chapecó, com uma programação específica voltada à cidadania da pessoa idosa. Essas iniciativas reforçam o valor dado pela Justiça Eleitoral à cidadã e ao cidadão brasileiros, sejam jovens, adultos ou da melhor idade. A democracia só é plena com a participação de todas e todos. A Justiça Eleitoral ainda incentiva a participação do eleitorado na fiscalização das eleições. Uma das ferramentas de grande relevância para o pleito é o aplicativo Pardal, para denunciar irregularidades na propaganda eleitoral. Vamos exibir agora um vídeo produzido pela Secretaria de Comunicação e Multimídia do TSE, que mostra como eleitoras e eleitores podem usar o aplicativo para comunicar possíveis irregularidades durante a campanha. O Pardal é gratuito e está disponível para smartphones e tablets. Vamos assistir.
8: Faltam 5 dias para o primeiro turno das eleições 2026. Todos se preparam para o grande momento.

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1: Indago aos senhores ministros se há alguma urgência ou matéria a ser posta em mesa. Não havendo mais nenhum processo a ser julgado e nenhuma urgência posta pelos senhores ministros, agradeço a presença de todos, desejando uma ótima noite e declaro encerrada esta sessão.
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